0: Falei pra você que era rapidinho, já tô por aqui de volta com mais um bloco de muita música no Relax 89 até as 10. Eu, Wellington Ferreira, te fazendo essa companhia maravilhosa, essa noite gostosa de domingão. Continue aí, ó, junto com a gente na melhor programação do seu rádio.
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0: Paraíso Relax 89, o melhor da música aqui, até às 10 da noite. Eu, Wellington Ferreira, tô aqui junto contigo na melhor.
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0: Relax 89, tá gostando? A programação vem especial depois de um final de semana de muita curtição, né? Muita balada, muita música alta astral. Agora é hora realmente de você dar aquela relaxada com o nosso Relax 89 até às 10 da noite.
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5: Que programação gostosa, que coisa boa é curtir uma música de qualidade, claro, na rádio que é primeiro lugar em todo o sul e sudoeste da Bahia. Até às 10, né, nessa noite gostosa de domingão, eu, Wellington Ferreira, tô aqui junto com você, lembrando que você pode participar pelo 8846-1549.
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0: Que finalzinho de domingo gostoso, hein? E aí, tá dando pra dar aquela relaxada gostosa? Até às 10, eu, Wellington Ferreira, tô aqui junto com você no Relax 89. E a programação gostosa continua.
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coisa boa saber que você tá aí do outro lado curtindo o nosso Relax 89. Onde quer que se encontre, uma ótima noite, bom restinho de domingo, né? A nossa programação especial continua. Mandar um abraço a toda a turma, Emanuel Vitorino, Lafayette Coutinho, Jaguaquara, entroncamento de Jaguaquara, a você de toda a região, onde quer que você se encontre, né? Bom finalzinho, restinho de final de semana, porque amanhã, né? Dia de ir pegar no pesado, dia de começar a semana, vamos estar com a programação especial só pra você.

sempre digo, tudo que é bom dura pouco e olha, mas amanhã, segunda-feira, vou estar de volta no nosso Relax, sempre às 8 da noite, viu? Sempre às 8 da noite, de domingo a quinta tem o nosso Relax, porque na sexta nós já começamos no clima do final de semana, tá certo? Vem aí uma programação bem especial, José Araújo, Sonhos by Night, eu tô de volta amanhã, né? Amanhã às 8 da noite, mais uma edição do Relax 89. Bom restinho de domingo pra todo mundo, bom descanso e um bom início de semana, claro, uma boa segunda-feira pra todo mundo, tá certo? Obrigado, beijo no coração, audiência sempre gostosa do nosso Relax, e amanhã, encontro marcado às 8 da noite aqui.

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Boa noite, meu querido ouvinte, minha querida ouvinte. Que bom ter você aqui comigo, nesse nosso espaço de paz e de afeto. Eu sou Jorge Ventura e este é o Songs by Night, seu refúgio, seu oásis de serenidade, onde a música não só toca, ela abraça a alma. Nesta nossa primeira parte, a gente se conecta, a gente se encontra. Longe da agitação do mundo, perto do que realmente importa. É a companhia que você procura, é o abraço que sua alma precisa nestas horas de quietude. Aqui, cada história que chega, cada recado, cada poesia, cada melodia, é um fio que nos une, um afeto que nos envolve. Nosso programa é uma jornada de carinho, um convite à reflexão, à fé, ao otimismo. É a celebração da vida em cada nota, em cada verso. Porque a vida

você sinta essa energia boa, essa leveza que só a música e a boa companhia podem trazer. Sinta-se em casa, sinta-se acolhido. Esse é o seu lugar, onde as preocupações se acalmam e o coração encontra um respiro. E para começar essa nossa noite de conexão, essa nossa jornada de emoções, prepare-se para sentir uma canção que fala diretamente à alma. Uma melodia que convida

noite, queridos amigos e amigas que nos acompanham aqui no Sons by Night. Que alegria ter você com a gente, abraçando a alma com a nossa música e as nossas reflexões nesta primeira parte do programa. Com o coração aberto, vamos juntos a um momento de fé e de quietude, buscando a serenidade.

que habita no esconderijo do Altíssimo, à sombra do Onipotente descansará. Direi do Senhor: Ele é o meu Deus, o meu refúgio, a minha fortaleza, e nele confiarei. Porque ele te livrará do laço do passarinheiro e da peste perniciosa. Ele te cobrirá com as suas penas e debaixo das suas asas te confiarás. A sua verdade será o teu escudo e broquel. Que essa mensagem de proteção e esperança possa acalmar o seu coração e iluminar o seu caminho. Permaneça conosco, porque a noite apenas começou e a próxima canção já vem chegando para nos embalar com sua melodia.

noite, meu amigo, minha amiga. Que bom ter você aqui com a gente, nesse espaço que é seu, um refúgio para a alma, um abraço em forma de melodia e de palavras. Jorge Ventura, aqui no Songs by Night. E é sempre uma alegria imensa poder compartilhar esses momentos tão especiais, essas histórias que nos tocam, essas emoções que nos conectam de um jeito único. A gente sabe que a vida é feita de encontros, de desencontros, de pequenas alegrias e de grandes desafios. E é nesse palco de sentimentos que a gente se encontra, para celebrar o amor, para acalentar o coração, para buscar aquela paz que só a música e uma boa conversa podem trazer. Saber que você tá aí do outro lado, ouvindo com a gente, faz toda a diferença. É como se estivéssemos juntos, lado a lado, nessa jornada de afeto e de esperança. Por mais que a gente se sinta só às vezes, lembre-se que há sempre uma voz, uma melodia, um pensamento que pode nos alcançar e nos trazer conforto. A vida é um presente, e cada instante, cada suspiro, cada canção que a gente ouve, tudo isso é uma oportunidade para sentir, para viver, para amar. É nesse clima de carinho e de conexão que a gente vai fazer uma pequena pausa. Mas fique tranquilo, viu? Daqui a instantes a gente volta, ainda nesta primeira parte do nosso Songs by Night. Fique por aí, a gente já está de volta.

Boa noite, meu amigo, minha amiga. Que bom ter você de volta aqui no Songs by Night, nesse nosso cantinho de paz e afeto. Estamos de volta para a segunda parte do nosso encontro, onde a gente continua essa viagem linda, abraçando a alma com cada nota, com cada melodia que toca fundo no coração. É sempre um privilégio compartilhar esses momentos com você, que faz desse programa um lugar tão especial, um verdadeiro refúgio noturno. Sabe, a música tem esse poder incrível de nos lembrar que, mesmo nas grandes mudanças da vida, existe uma força, uma esperança que nos move. E falando em grandes transições que marcam épocas, a próxima canção que eu separei com carinho para você é um verdadeiro hino de transformação. Ela nasceu em 1990 e se tornou a trilha sonora de um momento histórico, de novos ares soprando pelo mundo. Uma canção que nos convida a refletir sobre a liberdade, sobre a paz que a gente tanto busca. Uma melodia que, mesmo depois de tantos anos, ainda ecoa e emociona. Prepare o coração, porque vem aí para embalar a sua alma com os Scorpions, a inesquecível Wind of Change.

noite, queridos ouvintes do Songs by Night. Que alegria ter você comigo nesta nossa jornada de afeto, bem aqui na sua rádio, nesse oásis de serenidade. É um prazer imenso sentir essa conexão que nos une, sabe? Estamos vivendo cada momento dessa segunda parte do programa com o coração aberto, acolhendo as emoções que a vida nos traz. E por falar em coração, eu adoro quando vocês me mandam suas mensagens, seus recados, suas histórias. Cada um de vocês é único e é por isso que nosso WhatsApp do coração é tão especial. Recebi uma poesia linda, tão delicada, que eu quero compartilhar com todos nós. Ela fala de uma luz que sempre

se a dor um dia o peito feriu, lembre que a estrela jamais sumiu. 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

vida é assim, feita de ciclos, e em cada um deles há um aprendizado, um renascer. Muito obrigado a você que nos mandou essa poesia tão cheia de verdade. Seu carinho faz os Songs by Night

enviando suas mensagens, suas reflexões. Elas são a alma do nosso programa. E seguimos juntos, celebrando a vida, o amor, a fé, com a certeza de que a beleza está nos detalhes, na gentileza, na conexão que criamos.

Boa noite, meus queridos e queridas ouvintes. Que delícia ter você aqui, juntinho de mim nesta segunda parte do nosso Songs by Night. É sempre uma honra poder dividir este momento de afeto e conexão com cada um de vocês. E o meu abraço mais sincero vai para todos aqueles que, neste instante, estão trabalhando, cuidando do mundo enquanto a maioria descansa. Enfermeiros, seguranças, motoristas, porteiros, cada um de vocês. Agradeço a sua sintonia e dedicação. Daqui a pouco a gente volta com mais histórias, mais poesia e, claro, as canções que tocam a alma. Um pequeno respiro e já voltamos.

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Boa noite, meu amigo, minha amiga. Que bom ter você de volta aqui no Songs by Night, nessa nossa terceira parte, que a gente faz sempre com tanto carinho, com a alma aberta para te receber. É um privilégio, sabe, poder compartilhar esses momentos de paz e reflexão com você, que é tão especial. Cada história, cada sentimento que a gente troca por aqui, vira um abraço. E falando em abraço, em cuidado, às vezes a gente esquece de

você. Permita-se sentir. Permita-se amar. E para embalar esse momento de pura entrega, de celebração do amor em todas as suas formas, vem aí uma canção que é um verdadeiro hino ao afeto. Prepare o coração, porque no Songs by Night, a

Boa noite, meus queridos. Com você, Jorge Ventura, nesse nosso oásis de serenidade, Sons by Night. Estamos juntos agora na nossa terceira parte do programa. E que bom ter sua companhia. É um privilégio, de verdade, sentir essa conexão. Nesses tempos que correm, e olha, já estamos em 2026, a gente sente uma avalanche de informações, não é? Mensagens que não param, um fluxo constante de coisas que chegam pelos nossos telefones, pelas telas. É fácil se perder um pouco, sentir a mente cansada de tanto processar. Mas e se a gente se permitisse um respiro? Um pequeno instante para desligar o automático, fechar os olhos por alguns segundos, ou simplesmente deixar o celular de lado e sentir o ar, o cheiro do café, o calor de um abraço real. É um convite ao autocuidado mais profundo, sabe? Uma maneira de acalmar a alma, de reduzir essa fadiga mental que a gente nem percebe que carrega. É olhar para dentro, pro presente, e encontrar a beleza nas pequenas coisas que estão bem aqui, pertinho. Relembrar que a vida acontece no agora e que a gente merece essa pausa, essa reconexão. Não é fugir do mundo, é apenas se reencontrar nele, mais forte e mais presente. Porque a música aqui, ela abraça a alma, mas o seu silêncio interior, ele te reconstrói. E para nos ajudar nessa jornada de reencontro, vamos seguir com mais uma canção que é pura emoção.

Boa noite, queridos amigos de alma. Que jornada de afeto a gente tem vivido juntos, não é? Cada história, cada canção, cada pensamento, tudo aqui é pra você. Pra gente sentir essa conexão que nos abraça, que nos embala. Estamos chegando ao final da nossa terceira parte. Mas não se preocupe, é só um breve instante para um respiro. Pra gente arrumar a casa e voltar com ainda mais ternura. A nossa próxima parte, ah, essa está mais que demais. Recheada de ainda mais carinho e reflexões que tocam o coração. Fica comigo, não sai daí, porque Songs by Night volta já já. É só um instante e a gente se encontra de novo, com mais música e poesia.

Boa noite, meu querido ouvinte. Que bom ter você de volta aqui com a gente em Songs by Night. Eu sou o Jorge Ventura e é um prazer enorme poder compartilhar essa jornada de afeto, de música e de reflexões com você. Estamos juntos, conectados, e é sempre um privilégio tocar seu coração com cada melodia, com cada palavra que sai daqui. Chegamos agora na nossa quarta parte do programa. E olha, posso te garantir que ela está mais que demais, recheada de emoção e de canções que falam direto à alma. Por falar em alma, a próxima canção é um verdadeiro abraço musical. Um clássico que nos lembra da força do amor e da esperança. Prepare o coração, porque vem aí pra você uma música que transcende o tempo e as barreiras. Joe Cocker e Jennifer Warnes com o inesquecível Up Where We Belong. Sinta a melodia e deixe-se levar.

Boa noite, meu querido ouvinte, minha querida ouvinte. Que alegria ter você aqui, pertinho, nessa nossa quarta parte do programa Songs by Night. Sabe, a noite tem esse poder de nos convidar a sentir mais, a refletir sobre o que realmente importa, sobre os elos que construímos. E por falar em elos, em conexões, recebo aqui uma enxurrada de mensagens que aquecem o coração. A Juliana, lá de São Paulo, mandando um beijo pro Carlos e dizendo que ele é a luz da vida dela, que o amor deles é a melodia mais linda. E o Paulo, de Belo Horizonte, pedindo para eu avisar a Patrícia que mesmo com a distância, o coração dele bate mais forte por ela a cada segundo. Que coisa linda, não é? É, o amor é um presente, uma força que nos move, que nos transforma. Ele se manifesta em cada gesto de carinho, em cada palavra de afeto, em cada canção que nos faz lembrar de alguém especial. E aqui, no nosso refúgio noturno, a gente celebra o amor em todas as suas formas, em todas as suas nuances. A vida nem sempre é fácil, eu sei. Às vezes dói, às vezes pesa. Mas é justamente nessas horas que a gente precisa se lembrar da beleza que existe em cada amanhecer, em cada sorriso, em cada abraço. Da beleza de amar e ser amado, de sonhar e de lutar pelos nossos sonhos. E é com esse sentimento de otimismo, de carinho e de celebração da vida que eu quero te convidar a embarcar na próxima canção. Uma melodia feita para abraçar a sua alma, para te fazer sentir essa conexão, essa ternura que só o coração entende. Essa música é para você que está aqui comigo e para todos aqueles que se permitem sentir, amar e viver intensamente. Que ela chegue aos seus ouvidos como um abraço.

noite, meus amigos e amigas. Que alegria ter vocês aqui, pertinho, nesse nosso Songs by Night. Chegamos à quarta parte do programa e o coração da gente transborda de carinho por essa companhia tão especial. É um privilégio compartilhar esses momentos de paz e música que acalma, que abraça a alma, não é mesmo? Eu sou Jorge Ventura e cada recado, cada história que recebemos é um pedacinho da vida de vocês que se encontra aqui, transformando nossa noite numa jornada de afeto. Quem aí tá gostando desse nosso encontro? Dessa melodia que nos lembra que a vida é feita de amor e otimismo, mesmo diante dos desafios. Fica comigo, tá? Vamos para uma pausa rapidinha para os nossos parceiros comerciais. Mas eu já estou de volta, com mais histórias, mais poesia e, claro, mais canções que tocam o coração. Não sai daí, a gente se encontra logo mais.

0: 15:49.
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2: Boa noite, meus queridos ouvintes. Que bom que você está aqui, fazendo companhia pra gente nessa quinta parte do Sons by Night. É um prazer enorme sentir essa conexão, esse abraço que se forma mesmo à distância, não é? A gente segue aqui, navegando pelas emoções que a vida nos traz, pelos sentimentos que nos fazem humanos e nos unem em cada melodia, em cada palavra. É exatamente isso que buscamos aqui, um porto seguro para a alma, um lugar para a gente refletir e quem sabe enxergar a beleza até nas pequenas dores, transformando tudo em aprendizado e em afeto. E falando em afeto, já, mais pra frente, teremos uma linda história de Ninar, especial pra aquecer o coração de todos vocês. Mas agora, pra embalar esse momento, pra gente se deixar levar por essa brisa sonora, prepare-se pra mais uma canção que toca lá no fundo.

Boa noite, meus queridos amigos e amigas que nos acompanham nesta jornada de afeto. Que bom ter você aqui, pertinho, na nossa quinta parte do Sons by Night. É sempre um privilégio poder dividir esses momentos, essa pausa tão necessária, onde a gente se permite sentir um pouquinho mais, não é mesmo? Muitas vezes, a vida nos pega de surpresa, com suas curvas e seus desafios. A gente se sente sozinho, ou talvez um pouco perdido em meio a tantas vozes do mundo. Mas é nessas horas, meus amigos, que a gente precisa lembrar da força que mora dentro da gente. Lembrar que, mesmo nas pequenas tristezas, existe uma beleza escondida, um aprendizado que nos espera. É como se a própria noite, com seu manto estrelado, nos convidasse a olhar para dentro, a encontrar a nossa própria luz. Sabe, o amor, ele não é só aquele amor de paixão que arrebata e transforma. O amor está nos pequenos gestos, na palavra amiga, no silêncio que compreende, no abraço que conforta. É a chama que mantém a esperança acesa, que nos faz acreditar que cada novo amanhecer traz consigo uma nova chance, uma nova melodia. E é essa melodia que eu quero que você sinta agora, no seu coração. Essa canção que chega, ela é um convite para essa reflexão. Um abraço musical que vem mansinho, para acalmar a alma e reacender a chama da fé e do otimismo. Deixe-a te envolver, te lembrar que você é único, especial, e que a vida, com todas as suas nuances, é uma celebração.

noite, meu querido amigo, minha querida amiga, que faz do Songs by Night um porto de carinho e inspiração. Nesta nossa quinta parte, a gente se conectou de um jeito muito especial, não é? É sempre um privilégio ter você aqui, dividindo esses instantes de música e sentimento, de poesia e reflexão. Agradeço de coração a sua companhia, onde quer que você esteja agora, seja perto, seja longe. Vamos para um rapidíssimo intervalo, mas não se afaste. O Songs by Night volta já já, com muito mais afeto, otimismo e histórias pra gente. É só um respiro e a gente segue juntos.

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Boa noite, queridos amigos e amigas. Estamos de volta, aqui no Songs by Night, na nossa sexta parte do programa. Que bom ter você de novo pertinho, né? É nessa conexão que a gente encontra a força, a paz, a inspiração para seguir em frente. E como é bom sentir que mesmo de longe, nossos corações se encontram. Eu, Jorge Ventura, estou aqui para acolher o que você sente, para celebrar a vida e o amor em todas as suas formas. Daqui a pouquinho, teremos um conto noturno daqueles que aquecem a alma. Uma história para guardar no coração. Mas antes, para embalar esse nosso encontro para toda a vida, chega agora uma canção que é puro sentimento. Barão Vermelho, com Pra Toda a Vida. Fica comigo.

noite, meu querido ouvinte, minha querida ouvinte. Que bom ter você aqui, pertinho, nesta que é a nossa sexta parte do Songs by Night. Sabe, às vezes a gente se vê em meio a tantos pensamentos, tantas emoções, que parece um mar. Um mar que ora calma, ora balança a gente. E nesses momentos, a gente só precisa de um porto, de uma voz que diga, estou aqui. Não importa o que você esteja sentindo agora, um amor que floresce, uma saudade que aperta, ou a leveza de um novo começo, lembre-se que cada sentimento tem sua beleza, sua lição. Este espaço é seu, um refúgio para o coração, um abraço em forma de melodia e de palavra amiga. É pra você que eu falo, com todo carinho. Permita-se sentir, permita-se respirar essa paz que a noite nos oferece. Que a beleza dos seus sentimentos guie seu caminho. Vamos seguir, embalados por mais uma canção.

delícia ter a sua companhia, meu amigo, minha amiga, aqui no nosso Songs by Night. Sinto essa conexão, esse calor que a gente compartilha. E espero de coração que você esteja curtindo cada instante, cada melodia que toca a alma. Para quem já está se preparando para o descanso, com o rádio ligado, embalando sonhos, desejo uma boa noite de paz e serenidade. Que a tranquilidade te abrace. Daqui a pouquinho, a gente volta com mais afeto, mais histórias e canções que fazem o coração vibrar. Na nossa sexta parte. Fica comigo, é só um instante. Voltamos?

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2: Boa noite, queridos amigos e amigas. Que delícia ter você pertinho de novo por aqui, nessa nossa sétima parte do Sons by Night.

Jorge Ventura. E pra mim, cada ouvinte é único. Uma história que merece ser ouvida. Um sentimento que merece ser compreendido. E é com esse carinho que a gente segue a nossa jornada. Navegando pelas emoções, pelas canções que fazem a vida valer a pena. Daqui a pouquinho, teremos mais daqueles recadinhos que chegam e tocam a gente fundo. Mas antes, prepare-se para uma música que é pura verdade e sentimento. Aquela que nos lembra que a vida é feita de momentos e que cada um deles, por mais simples que seja, faz parte do nosso show particular. Fique por aqui, porque o abraço musical já vem vindo.

Boa noite, meus queridos amigos e amigas que nos acompanham aqui no Songs by Night. Que alegria ter vocês comigo nessa nossa jornada de afeto, de coração para coração. É tão bonito ver as mensagens que chegam, cada uma trazendo um pedacinho da alma de vocês. Recebemos aqui um recadinho lindo de alguém que se declarou para um amor especial, pedindo para tocar aquela canção que marcou a história deles. Ah, como o amor é lindo, não é mesmo? Ele nos move, nos inspira, nos faz enxergar a vida com outros olhos, com mais cor, mais esperança. É essa conexão, essa verdade que a gente busca e celebra a cada momento. E é pensando nesse amor, nessa força que nos une, que eu dedico a próxima melodia a todos vocês, a cada um que está ouvindo, a cada coração que ama, que sonha, que sente. Que essa canção abrace a sua alma e traga um sorriso, uma lembrança boa. Vamos juntos, embalados por essa emoção.

ouvinte, meu amigo, minha amiga, que carinhosamente nos acompanha aqui no Songs by Night. É com um coração cheio de gratidão que a gente segue essa nossa jornada, essa nossa conversa tão bonita, não é mesmo? Cada história, cada recado, cada canção que compartilhamos é um pedacinho de nós, uma ponte que construímos para o afeto.

É pra isso que estamos aqui, pra te abraçar, mesmo que à distância. A gente se conecta pela alma, pelo coração. E olha, o tempo voa quando a gente tá junto, né? Já chegamos à 7ª parte do nosso programa. Mas não se preocupe, é só uma pausa rápida pros nossos comerciais. Daqui a pouquinho, Jorge Ventura está de volta, com mais emoção, mais poesia e, claro, mais músicas que tocam fundo. Não sai daí, a gente volta já já pra continuar a nossa noite.

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Boa noite, meu querido, minha querida. Que bom ter você de volta aqui no Sons by Night, na nossa oitava parte. Um momento de carinho e reflexão. Se o seu coração anda um pouco apertado, se a alma se sente cansada pela jornada, eu quero que você saiba, está tudo bem. É permitido sentir. É humano.

noite, meu querido ouvinte, minha querida ouvinte. Que bom ter você aqui com a gente, nesse abraço de carinho que é o Songs by Night. Estamos juntos, embalados por essa melodia que acalma a alma e nos faz sentir, sabe, que não estamos sozinhos, nunca. Nesta oitava parte do programa, eu quero te convidar a refletir comigo sobre a força do amor. Aquele amor que transcende, que cura, que nos dá a capacidade de enxergar a luz mesmo nas sombras. A vida às vezes nos apresenta desafios, dores que parecem apertar o coração. Mas é nesse momento que a fé e a esperança se tornam nossos maiores alicerces. É quando a gente se lembra que existe uma beleza profunda em cada jornada, em cada aprendizado, em cada superação. Permita-se sentir, permita-se amar, permita-se ser amado. Deixe que o otimismo guie seus passos e que a celebração da vida seja a sua canção mais bonita. Porque no fundo, é isso que nos sustenta, que nos renova e nos conecta uns aos outros. É o amor, em sua essência mais pura, que nos lembra do cuidado divino, daquela presença que nos aconchega e nos mostra que tudo, no seu tempo, se ajeita. E com essa energia de fé e carinho, de esperança renovada, vamos seguir a nossa viagem. A próxima canção vem para embalar seu coração com ainda mais suavidade, mais ternura. Fique com a gente.

noite, meus queridos amigos e amigas. Que delícia de companhia sua, hein? Chegamos agora ao finzinho desta oitava parte do nosso Sons by Night e o coração já sente aquela saudadezinha do que vem por aí. Mas calma, é só uma pequena pausa, um intervalo rápido pra gente respirar e se preparar para mais emoções. Não saia daí por nada, porque logo logo eu, Jorge Ventura, estarei de volta pra te envolver com mais canções que abraçam, mais histórias que inspiram e, claro, a nossa dose de carinho e afeto. Sua presença é um presente pra mim e sou muito grato por você me permitir estar aqui, pertinho, te fazendo companhia. Fica comigo, a gente volta já. Até daqui a pouco.

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1: 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Boa noite, meus queridos amigos e amigas que nos acompanham aqui no Sons by Night. Que bom ter você de volta, que bom ter você aqui pertinho. A gente segue navegando por essas ondas sonoras, construindo um oásis de serenidade, um cantinho só nosso, nesta nona parte do programa. Eu sou Jorge Ventura e cada voz, cada coração que nos ouve é especial demais para mim. É uma honra poder estar com você, compartilhando essa jornada de afeto, de histórias que tocam, de melodias que abraçam a alma. Sabe, a vida é feita de momentos, de pequenos e grandes gestos que nos marcam, de sorrisos, de olhares e de beijos que ficam para sempre na memória. É sobre essa beleza, sobre o carinho que a gente encontra e oferece, que a gente vai conversar agora. E para embalar esses sentimentos, para nos envolver ainda mais nessa atmosfera de otimismo e amor, eu tenho uma canção que é puro encanto. Prepare o coração, porque vem aí a delicadeza de Faith Hill com a inesquecível This Kiss.

noite, meu querido ouvinte, minha querida ouvinte, que nos encontra aqui no Songs by Night. É um prazer imenso ter você pertinho, nessa nona parte do nosso programa, onde as canções e as palavras se entrelaçam para acalentar a alma. Sabe, muitas vezes a vida nos testa, nos coloca diante de encruzilhadas, de momentos em que a gente se pergunta, e agora? Mas é justamente aí, nesse silêncio da dúvida, que reside a oportunidade de olhar para dentro, de sentir aquela força que vem de uma fé genuína, de uma esperança que não se apaga. É a certeza de que somos amparados, de que existe um plano maior, um amor incondicional que nos guia, mesmo quando não conseguimos enxergar o próximo passo. A vida é um presente, um convite constante para amar, para perdoar, para recomeçar. E cada nota, cada palavra que flui por aqui é um lembrete de que a beleza está em cada suspiro, em cada superação. Que a paz envolva seu coração, que a esperança seja sua bússola. E para continuar essa jornada de afeto, vem aí uma canção que é puro abraço,

meus amigos e amigas do coração. Que delícia ter você aqui, pertinho, nessa nossa jornada de afeto. É sempre um privilégio compartilhar esses momentos, essas canções que abraçam a alma e essas reflexões que nos conectam tão profundamente. Nesta nona parte do Sons by Night, recebemos tantas mensagens lindas, tantos recados que aquecem a gente por dentro. Saiba que cada história, cada sentimento que chega aqui é acolhido com o maior carinho, sem julgamentos, apenas com a escuta atenta de quem entende o coração humano. E por falar em histórias, na nossa próxima parte, logo depois do nosso breve intervalo, tem o quadro Minha História, com mais relatos emocionantes que nos inspiram e nos fazem sentir que não estamos sozinhos nessa vida. Então segura a emoção aí, que a gente vai rapidinho para um intervalinho musical e já volta com mais canções, mais poesia e, claro, a sua companhia. Um abraço bem apertado, cheio de carinho, para cada um de vocês que faz do Sons by Night um verdadeiro oásis. A gente volta já.

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minha querida. Que bom ter você de volta aqui, coladinho, coladinha, nesse nosso espaço de afeto. Eu sou o Jorge Ventura e estamos de volta para mais uma parte do nosso Songs by Night. É na sua companhia que a gente tece essa colcha de retalhos de emoções, de histórias que se cruzam e de canções que abraçam a alma. Não é verdade? Cada voz que chega até aqui, cada sentimento compartilhado, é um tesouro que a gente guarda com carinho. E é por você, pra você, que a gente faz tudo isso com o coração. Nesta décima parte do programa, depois de um breve intervalo pra gente respirar, a gente continua essa jornada de otimismo e de celebração da vida. Prepare o coração, porque a próxima melodia é daquelas que convidam a gente a olhar mais fundo, a sentir com mais intensidade. Uma canção que marcou uma geração e que ainda hoje faz os olhos brilharem. É pura emoção no ar. Pra você, com todo o carinho do mundo,

Que bom ter você aqui com a gente nesta parte dos Songs by Night. É sempre uma alegria, uma honra poder compartilhar esses momentos tão especiais, onde as canções nos guiam e as palavras nos abraçam. Sabe, às vezes a vida parece um labirinto, não é? Cheia de voltas, de incertezas. Mas eu acredito de verdade que existe uma luz que nos guia, um propósito maior, um carinho divino que nos envolve. Mesmo nos momentos de maior escuridão, quando o coração aperta e a alma se sente cansada, é importante lembrar que não estamos sozinhos, que há uma força maior que nos sustenta, que nos dá paz, que nos renova a cada amanhecer, mesmo que a gente não perceba de imediato. A fé, meus amigos, é essa âncora que nos mantém firmes, que nos lembra da beleza da vida e da esperança que sempre renasce. Confie, entregue, deixe que a serenidade te encontre. E para embalar essa reflexão, essa sensação de paz e aconchego, vamos seguir com mais uma canção feita para tocar lá no fundo da sua alma. Fique por aí, porque o Songs by Night continua, com você e para você.

noite, meus queridos amigos. Que delícia ter a sua companhia nesta jornada de afeto. É sempre um privilégio compartilhar esses momentos tão especiais com cada um de vocês. Estamos chegando ao fim desta décima parte do nosso Songs by Night. E o coração já sente a saudade. Mas é só por um instante, tá? Vamos para um breve intervalo agora. Mas não saia daí, viu?

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noite, meu querido ouvinte. Que bom que você continua aqui com a gente, no seu Sons by Night. Estamos de volta para esta que é a nossa 11ª parte. Um cantinho de paz, de aconchego, onde a gente celebra a vida e o amor em cada nota, em cada palavra. Eu sou Jorge Ventura e é uma alegria imensa ter você pertinho do meu coração. Daqui a pouco eu quero te contar uma história dessas que aquecem a alma. Um romance que nos faz suspirar e acreditar na força dos sentimentos. É uma daquelas narrativas que tocam fundo, que nos fazem refletir sobre as belezas da vida. Então não vá embora não, fique aqui, porque o Sons by Night é o seu porto seguro, o seu abraço em forma de música. E para já irmos aquecendo o coração com a emoção que só a boa música traz, chega um clássico que fala diretamente aos nossos sentimentos. Vem aí com toda a sua intensidade, Carrie, na voz inconfundível do Europe. Não saia daí.

Boa noite, meus queridos amigos e amigas que me acompanham aqui no Songs by Night. Que alegria, que privilégio ter a sua companhia, a sua escuta neste nosso encontro tão especial. Estamos juntos, atravessando mais um momento de carinho nesta nossa 11ª parte do programa. E por aqui, a gente sempre encontra um cantinho para o coração, não é mesmo? Recebo tantas mensagens, tantas histórias que tocam a alma, e uma delas me fez refletir sobre como o amor, o amor, ele é um caminho, uma jornada. Não é só o destino, mas cada passo, cada olhar, cada silêncio compartilhado. É a gentileza de um gesto pequeno, a paciência de esperar, a força de perdoar. É a beleza de se reencontrar todos os dias, mesmo depois de tantos anos, e ainda ver o brilho nos olhos, a mesma melodia no riso. Porque o amor verdadeiro, ele não se gasta, ele se reinventa, ele amadurece como um bom vinho, ganhando novas nuances, novas profundidades. É a arte de cuidar, de nutrir, de fazer o outro florescer e de florescer junto. É entender que as imperfeições são apenas detalhes que tornam a obra-prima ainda mais única e real. Que possamos todos encontrar essa beleza na nossa própria história, nas nossas próprias jornadas de afeto. Que a gente celebre cada momento, cada conexão, cada suspiro de otimismo. Porque a vida, meus amigos, é feita desses encontros, dessas partilhas, desses amores que nos movem. E com esse sentimento de gratidão e esperança, vamos seguir em frente, embalados por mais uma canção que abraça a alma, aqui no Songs by Night.

ouvinte, meu amigo, minha amiga, que bom ter você aqui com a gente, nesse nosso refúgio particular, onde as emoções encontram um lugar para pousar. É sempre uma alegria, uma honra, poder compartilhar esses momentos tão especiais, essa jornada de afeto que construímos juntos no Songs by Night. A vida, às vezes, nos pede um respiro, uma pausa para a gente reorganizar os pensamentos, sentir o coração. E é exatamente isso que a nossa música faz, não é? Ela abraça a alma. Ela nos lembra da beleza que existe em cada um de nós. Mesmo nas pequenas dores, nas grandes alegrias. Que você possa levar essa sensação de paz, de otimismo, de amor, para cada cantinho da sua existência. Em breve, a gente volta com mais canções que tocam fundo, com mais histórias que nos unem. Mas antes, nesta 11ª parte do nosso programa, vamos para um pequeno intervalo. É rapidinho, tá bom? Já voltamos para continuar nossa noite, para continuar nossa prosa, nossa melodia.

Boa noite, queridos amigos do coração. Estamos de volta e que bom ter você aqui comigo, pertinho do rádio, nessa jornada de afeto que é o Songs by Night. É sempre um prazer, uma honra, poder compartilhar esses momentos tão especiais, onde a música abraça a alma e as palavras confortam o espírito. A gente se conecta, não é mesmo? Através de histórias, de recados, de uma canção que chega bem fundo. E é com essa emoção que te aviso que chegamos agora à nossa última parte do programa. A 12ª e derradeira parte, mas que ainda promete um abraço musical daqueles que a gente não esquece. Prepare o coração, respire fundo, porque pra gente seguir nessa sintonia de sentimentos, de beleza até nas dores, temos agora um clássico, uma voz que toca a alma. Vem com a gente e sinta a intensidade de Toni Braxton com Unbreak My

noite, meus queridos amigos e amigas. Que delícia ter a sua companhia aqui no Songs by Night. É sempre uma emoção estar com vocês. Já estamos juntos por um bom tempo. Quase 4 horas de pura melodia, de histórias, de confidências sussurradas no ar. E o meu coração se enche de alegria em saber que você está aí, do outro lado, permitindo que a minha voz e a nossa música façam parte da sua noite. Espero de verdade que este momento esteja sendo um abraço para a sua alma. Sabe, a vida é feita de encontros. E alguns deles são tão especiais, tão marcantes, que se tornam um farol pra gente. Lembro de uma história de um casal que se conheceu em um festival de música, debaixo de uma chuva fina, inusitada para aquele lugar. Eles dividiram um guarda-chuva, um sorriso, e ali, entre as notas que flutuavam no ar e o cheiro de terra molhada, algo maior nasceu. Não foi um amor avassalador de cinema, mas um amor que foi crescendo devagar, como uma planta que busca o sol. Um amor paciente, que soube esperar, que soube perdoar, que soube, acima de tudo, se admirar. Eles diziam que o segredo não era encontrar a pessoa perfeita, mas amar imperfeitamente a pessoa que se escolheu, todos os dias. Que lindo, não é? A vida nos ensina que o amor verdadeiro, aquele que resiste, é construído no carinho miúdo, nas pequenas atenções, na fé que um tem no outro, na forma como Deus nos guia para esses encontros que moldam nossa jornada. E é com essa certeza de que o amor, em suas mais diversas formas, é a força que nos move, que convido você a continuar navegando comigo nesta noite. Permita-se sentir, permita-se sonhar. E que a próxima canção seja mais um toque suave para o seu coração. Fique com a gente, porque o Songs by Night continua, com mais uma canção que vai tocar a sua alma.

noite, meus queridos ouvintes. Chegamos ao fim de mais uma jornada aqui no Songs by Night. Ah, como é bom ter a sua companhia. Essa troca de energias, de corações, de almas. A cada melodia, a cada história, a cada poesia, a gente se encontra, não é mesmo? É um privilégio enorme ser o seu anfitrião, o seu amigo, neste oásis de serenidade que criamos juntos.

força nos seus sentimentos e a celebração da vida em cada instante. Porque a vida, meus amigos, é uma canção que vale a pena ser cantada, sentida, vivida com toda a intensidade e otimismo. Lembre-se sempre, você não está sozinho. Nossas portas, ou melhor, nossas ondas de rádio, estarão sempre abertas para te acolher, para te ouvir, para te abraçar à distância. É essa conexão humana que nos move, que nos inspira a seguir em frente, parte por parte, noite após noite. E assim, com o coração transbordando de carinho e gratidão, eu, Jorge Ventura, me despeço de você.

compartilhado. Tenha uma noite de descanso, de sonhos bons, de energias renovadas. A gente se encontra muito em breve, com mais Songs by Night, com mais histórias, mais afeto, mais poesia.

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0: FM 3:33.
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0: Brasília, bom dia, tô chegando, o velho mais animado do rádio brasileiro. Mais animado por quê? Porque eu estou aqui na dona do primeiro lugar.
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0: Muito bom dia, bom dia. Eita, maravilha, que maravilha. Hoje, segunda-feira, estamos começando mais um forró bodó da melhor, viu? Mais um forró bodó da melhor comigo, velho Vanalco, o velho mais alegre do rádio brasileiro. Bom dia a você, meu amigo, minha amiga, que já tá aí desde cedinho acordado, né? Já começando mais uma semana aqui comigo, viu? É, mais uma semana aqui na GQFM, a dona do primeiro lugar. Muito bom dia mesmo, que essa segunda-feira realmente seja uma das melhores segunda-feiras da sua vida, viu? Hoje teremos muita música, piada, eita, e claro, com muita alegria no seu rádio.
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0: Bom dia, bom dia.

0: Rapaz, eu falei que tá todo mundo ligado e tá todo mundo ligado mesmo. Já começa bem cedinho, né? Bem cedinho tá eu aqui, o Bicudo, eu aqui, você, meu amigo ouvinte aí do outro lado, ouvindo muito forró, com muita alegria, aqui no Forró Bodó da Melhor, viu? E a GQFM, a cada horário um amigo diferente, um amigo levando muita música, levando informação. Por falar em informação, ao meio-dia tem meu amigo Ari Moura, rapaz, o programa Ari Moura comunicando, viu? 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É a GQFM, rapaz, 89,7, tá todo mundo ligado.
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0: Muito mais alegre, com muito mais forró no seu rádio. 4 horas 26 minutos, 4:26, bom dia!
2: Bom dia!

forró bordão da olha. Não sai daí não, viu? Você vai coar o café? Vai coar o café? Daqui a pouquinho nós tá de volta com muito mais forró bordão da melhor. Mas fica de rádio ligado aí, né?

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6: Você sabia que às vezes o improvável é que gera a maior bênção? É, muitas vezes aquela pessoa que a gente acha que vai sair alguma coisa, é ali que Deus faz as coisas acontecerem. E justamente Deus faz isso para mostrar que é Ele. Porque às vezes a gente mesmo diz assim, só pode ser Deus na vida daquela pessoa, porque dela mesmo não saía nada. Pois a Bíblia fala de Ana. Ana era uma mulher que era estéril. Tá lá no primeiro capítulo de Samuel. No primeiro livro de Samuel, a Bíblia diz que Ana, que era uma mulher estéril, não tinha filhos, e Ana era improvável, totalmente improvável. A Bíblia diz que Penina, a rival dela, ficava mangando dela o tempo todo, porque ela não podia ter filho, e naquela época era uma tragédia para mulher não ter um filho, principalmente um filho homem, um varão. E todo ano Penina ficava criticando ela, pois Ana guardou para ela aquela afronta, e a afronta é para si ficar de colocar diante de Deus. Não adianta você querer se vingar de ninguém. Ana guardou até que Ana foi abençoada. Você sabe quem foi o primeiro filho de Ana? Samuel. Agora me pergunte se tem algum filho de Penina famoso que ficou na história, mas o de Ana ficou. Às vezes, muitas vezes Deus faz vir sobre nós de onde a gente menos espera. Se a tua história é uma história parecida com a de Ana, saiba que Deus pode gerar Samuel a partir de você, ok?
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0: 5:20, 5:20, bom dia!
1: Bom dia!

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3: De bem com a vida na GQFM, agora 5:31. Bom dia pra você.

0: Ingrid, vem com a vida que está começando com a Almissate, um violeiro toca. Bom dia, bom dia. Uma manhã maravilhosa para você, obrigada sempre pelo carinho. 5:35 hoje, segunda-feira, 17 de agosto de 2026. Que você tenha um dia maravilhoso, que as bênçãos do Senhor sejam sobre a sua vida, sobre a sua casa, que dando a você sempre graça, saúde, paz e muitas alegrias. E lembre-se, só corra atrás de uma vida melhor, de ser uma pessoa melhor, de honrar a Deus, de viver melhor, de ter gratidão, porque o resto não tem reciprocidade, não merece seu tempo. Então, se não tem reciprocidade, não merece realmente seu tempo. Então, lembre-se, você precisa mesmo de ter uma boa comunhão com Deus, para que você possa ter uma boa comunhão com as outras pessoas. Bom dia, a partir de agora, de bem com a vida, e você pode mandar sua mensagem no 98846-1549. É ótimo ter você aqui juntinho comigo nas manhãs de segunda a sexta, das 5:30 até as 6:30, nessa programação maravilhosa. 5:36, bom dia, meu bem.
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0: Agora 5h43. Bom dia, Nancy. Bom dia, meu querido Diogo. Bom dia, Daniel. Bom dia. Bom dia. Aí, Dan, obrigada. Um abraço, bom dia, amanhã maravilhosa. Aos amigos do Posto Pampa, todo mundo trabalhando, né? Tá todo mundo, né, Dan?
1: Todo mundo ligado, né?
0: Certinho. Obrigada. Isso mesmo, Dan. Bom dia, coração. Manda alô pra seu Zezinho, pra Zé Santana, Lene na UTI dos Estafados, Pedro Corredor e meu querido Diogo, um abraço, bom dia Diogo, uma manhã maravilhosa. Seu Osvaldo das bananinhas caramelizadas, a maior delícia. E para você que vai fazer comemoração, é só você entrar em contato no 739-8808-6737. Um abraço, seu Osvaldo, bom dia Jason, um abraço, bom dia. Uma semana abençoada para cada um de nós, nossa rainha do rádio, Jason Cida na Cidade Nova, muito obrigada. Bom dia, Nancy, sou eu, Jessé, no Sítio Paraíso. Eu vou mandar um alô para todos que curtem essa rádio maravilhosa, especialmente para você.
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0: Grandemente, muito obrigada, uma manhã maravilhosa. Bom dia, Gina, um abraço, Gina, bom dia, tô aqui em Santa Clara, na escuta. Rosinaldo já, deixa eu ver se eu me lembro o nome dele. Ele ainda acordou ainda não, viu, Gina? Nosso amigo não acordou ainda não. Então acorda, Renildo, acorda, Renildo, porque Gina já acordou. Beijo carinhosíssimo para esses nossos amigos de todas as manhãs. Daqui a pouquinho tem seu áudio aqui na GQFM. Daqui a pouquinho tem um áudio do meu querido Djalma Teixeira. Irene tá em São Paulo. Daqui a pouquinho tem um áudio. Bom dia, Irene. Obrigada, meu amor. Uma manhã maravilhosa. Carlito já tá aqui. Daqui a pouquinho tem seu áudio aqui na GQFM. No De Bem com a Vida. 5h45.
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0: Chitãozinho Chororó, Luar do Sertão, bom dia! Uma manhã maravilhosa pra você, obrigada, como é bom ter você aqui em nossa companhia e a turminha só tá que cresce, eu adoro, bom dia, bom dia, bom dia pra você que acorda sempre bem cedinho, tá comigo, tá de bem com a vida, uma manhã maravilhosa, deixa eu ver quem é, bom dia, bom dia!
1: Bom dia, nossa!
0: É Carlito!
1: Tudo bem?
0: Bom dia,
1: e aí,
0: tudo
1: nossa?
0: Bem?
1: Toca a música aí de Eduardo Costa aí.
0: Vou tocar. Pode.
1: Mano, bom dia pra Irene, bom dia pra Cida e Bia.
0: Sim.
1: Bom dia pra Val Rocha, bom dia pra...
0: Gente, Val Rocha sumiu.
1: Bom dia pro seu Isolda. Bom dia aí pra Isolda que joga fora. E aí, como é que tá de chuva pela aí? Deixa eu ver aqui, tá chovendo. Todos vencendo, tá. Só Deus me acompanha.
0: Amém, um abraço, tudo de bom. Tá uma chuvinha fina, mas não é nada demais. Um abraço, bom dia, obrigada pelo carinho, uma manhã maravilhosa pra você, de paz, de alegria. Bom dia, bom dia, bom dia, bom dia, bom dia, Nancy, bom dia, bom dia. Deixa eu ver aqui, eu acho que aqui é Graça. Bom dia, Graça.
2: Bom dia, Nancy. Deus lhe dê um bom dia, uma boa segunda-feira na presença
0: Amém,
2: do Senhor.
0: Amém, meu amor.
2: Ô, Nancy, deixa eu te falar, manda um bom dia pra todo o cílio meu.
0: Sim.
2: Pra meu genro, Romário, meu neto, Kelvin. Né? E pra você, Djalma
0: Teixeira. Obrigada, obrigada.
2: Deixa eu te falar. Eu ajudo minha filha vendendo coentro ali na Cidade Sol.
0: Sim.
2: Chegou o Elton Ferreira.
0: Olha, o Elton.
2: Querendo comprar fiado.
0: Não é possível.
2: Na minha mão.
0: Não é possível.
2: Aí eu digo, fiado não. Eu não conhecia ele pessoalmente.
0: Sim, sim.
2: Mas ele é bonito, viu, Nancy?
0: É, né?
2: Eu não conhecia ele pessoalmente, não. Eu conheci sábado.
0: É uma beleza.
2: Adorei ele.
0: Foi, ele é legal.
2: Tá?
0: É relaxado.
2: Fica com Deus, um bom dia. Acordei de bem com a vida, Nancy.
0: Que coisa boa.
2: E tu já sabe que aqui é graça.
0: Eu sei.
2: E eu não mandei meus bom dia logo pra você?
0: Sim.
2: Sexta?
0: Sim.
2: Eu saio cedo.
0: Ah, tá
2: pra
0: bom.
2: Pra vender tempero.
0: Certo.
2: Tá? Fica com Deus, que Deus te abençoe.
0: Amém.
2: Um
0: depois
2: bom
0: você
2: dia
0: me...
2: também pra toda a sua família.
0: Obrigada.
2: Te adoro, bebê.
0: Bebê, um beijo. Depois você me diz direitinho onde é que você vende o coentro, que eu também quero ir lá comprar, viu? Beijo, meu amor, Jesus te abençoe, te dê um ótimo dia, obrigado pelo carinho. Aquele Wellington Ferreira é demais, viu? Bom dia, meu amor, minha amiga Irene, do meu coração.
3: Oi,
0: bom dia.
3: Bom dia.
0: Bom dia.
3: Eu espero que você esteja bem e continue bem.
0: Obrigada.
3: Nancy, por favor.
0: Sim.
3: Hoje eu mando um bom dia pra o Carlito.
0: Tá ouvindo?
3: A Jade.
0: Oh, dona
3: Jade. Ai, tem outra senhora aí que tem mandado bom dia pra mim.
0: Sim.
3: Mas no momento eu não estou lembrando o nome. Vai pra ela.
0: Tá bom.
3: E todos aqueles que têm sempre lembrado de mim, tá bom?
0: Carlito.
3: Um grande abraço pra você, tudo de bom. Irene, São Paulo.
0: Valeu, Irene, obrigada. Eu continuo em São Paulo porque agora é ele, Djalma Teixeira. Bom dia, meu amor.
4: Bom dia, minha rainha do rádio. Lá vamos nós, partindo para mais uma semana.
0: Graças a Deus.
4: Sempre na audiência desse programa maravilhoso de Bem com a Vida.
0: Sim.
4: E aqui vai. E os abraços aqui fortes e especiais para toda essa galera linda aí. Depois, mandei um abração aí pro meu pai de Nova Teixeira, minha mãe, desde Nira, meu sobrinho Davi. Forte abraço à minha querida prima Anne aí da Real Calçados. Abração para Abdias, Rita, Zé, Rondei, toda a turma boa aí do Pegador, região Manuel Primo, região Inferinha. Um abração. Minha tia Mário, minha tia Glória, minha tia Milton, irmã Neuclino, meu amigo Val Rocha, Gaspazinho da Feijoada, Graça, Neguinho da Venda, Jorginho, seu Antônio Bahia.
0: Gostei.
4: E toda a galera boa do Barro Preto. E Deus abençoe nossa nação, dias melhores virão. Forte abraço pra você, minha amiga. Beijo.
0: Beijo, meu bem, bom dia. Vou em Tiro Sul, na minha terra natal, na minha cidade. Bom dia, Lita.
5: Bom dia, Nancy. Uma feliz semana pra você, amiga.
0: Obrigada, meu amor. Esse povo de Tiro Sul, povo maravilhoso. Bom dia, meu bem.
6: Bom dia, Nancy. Bom dia. Aqui é a Denise de Poções. Aqui tá muito
0: Denise.
6: Frio,
0: é
6: ventando,
0: mesmo.
6: Chovendo.
0: Eita.
6: Nada mal, nada menos, nada mais.
0: Sim.
6: Que eu vi uma música, o

0: é apaixonada por ele. E muita paz para todos os ouvintes. Amém. E vamos começar uma semana de fartura. Simbora. De bênção.
1: Amém.
0: De respeito, empatia.
1: É isso aí.
0: Muito trabalho. Amém?
1: Amém.
0: Valeu, Paulistão na área.
1: Valeu, Paulistão. Obrigada, meu bem. 6 horas em GQE, no De Bem com a Vida.
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0: Essa próxima canção a gente queria oferecer com todo carinho a uma galera muito especial, a todos os membros da nossa comunidade do Orkut, espalhados por esse Brasil afora. Essa é pra vocês!
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0: 10h10 aqui na GQFM. Obrigada sempre pelo carinho. Beijo pra minha querida Cida na Café Filho. Bom dia, Cida. Bom dia pra Cida no Segredo. Bom dia, meu bem.
1: Bom dia, Nancy. Bom dia. Deus abençoe o nosso dia nessa semana. Paz e bem.
0: Amém.
1: É Maria, é Cida do Segredo. Nós passando pra desejar um bom dia para minha filha, Cecília, meu esposo, Fábio. Pra você, pra todos.
0: Obrigada.
1: Os ouvintes. E gostaria que você passasse pra gente, Leandro e Leonardo. Chuva no telhado.
0: Oh,
1: tá
0: linda.
1: Bom, nossa. Obrigado. Deus abençoe o nosso dia, minha flor. Beijo.
0: Amém. Um beijo, meu amor. Jesus te abençoe, te dê um ótimo dia pra você e pra sua família. Bom dia, Renildo. Bom dia.
2: Bom dia, Nancy.
0: Bom dia.
2: Bem, mãezinha, de bem com a vida, minha
0: filha.
2: Graças a Deus,
0: com
2: mais um dia, com mais uma existência. Obrigado, Senhor, por tudo que tem nos feito e tem querido nos fazer.
0: Amém.
2: Deus lhe abençoe, Nancy. Lhe dê um bom dia.
0: Amém.
2: Acorda, Jena. Vamos levantar, meu irmão, vamos tomar um café com requeijão.
0: Delícia.
2: Um abraço, sigam todos com Deus, um
0: Obrigada.
2: Bom início de semana.
0: Obrigada, Renildo, um abraço, tudo de bom. E o requeijão de Jena é top. Bom dia, Carioca.
3: Bom dia, Nancy.
0: Bom dia, meu bem.
3: Também estou aqui já ligadinho na sua programação.
0: Obrigada.
3: Estou em casa descansando.
0: Graças a Deus.
3: Um abraço, GQFM, a dona do primeiro lugar.
0: Um abraço, amigão, tudo de bom pra você. Bom dia, Edivan, um abraço, tudo de bom. Os meus queridos em Tiro Sul, bom dia, Nancy, bom dia. Deixa eu ver quem é. É Tom, sou de Tiro Sul, bom dia, Tom, um abraço, tudo de bom. Tom Caminhoneiro, uma manhã maravilhosa. Todo mundo sabe que eu sou admiradora número um dos caminhoneiros e eles sempre me dão uma carona maravilhosa na boleia do seu caminhão. Então, muito obrigada, um ótimo dia, uma manhã maravilhosa, que Deus continue abençoando, levando, trazendo, dando saúde, dando graça, dando paz, dando alegria de viver. Um bom dia, uma manhã maravilhosa, uma semana de paz para todos nós. Muito obrigada mesmo pelo carinho. Um abraço, bom dia para você que acorda sempre cedinho, tá comigo, tá de bem com a vida, então pode mandar mensagem que eu acho que ainda dá tempo, 988461549. Daqui a pouquinho tem Souza Andrade no Jornal da Manhã, mas antes tem, você sabe, tem três músicas de Amado Batista. Bom dia, Cida, minha delegada.
4: Bom dia, nossa estourada, minha delegada é Cida do bairro Mandacaru. Quero mandar um bom dia pra Bia, pra Deraldo, pra Carlito,
0: tudo acordado.
4: Seu Oswaldo Inal, pra Irene de São Paulo. Já acordou, Irene?
0: Já.
4: Pra Rose de Lore.
0: Sim.
4: Pra Peu e Jeane no Rio Preto do Costa. E todos os seus ouvintes. Eu não tinha, eu falei, tá muito cedo pra levantar agora.
0: É.
4: Aí depois eu falo, meu Deus, tem que levantar que tem nosso dia. Não pode deixar ela sozinha. Valeu,
0: isso mesmo. Obrigada, meu amor. Bom dia. Bom dia pra Mira, que já acordou bem cedinho e ontem a feijoada tava top dos deuses. Um beijo, Mira, muito obrigada pelo carinho. Marivaldo, Mira, Fran, Júlia, Carol, quem mais? Gilvão, um abraço, bom dia para as crianças, uma manhã maravilhosa. Muito obrigada pelo carinho, pela recepção, pela amizade. Muito obrigada mesmo, foi maravilhoso. Daqui a pouquinho tem três músicas de Amado Batista que Marivaldo gosta e Mira também.
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0: Essa é linda, é Zezé de Camargo e Luciano. Minha amiga Priscila, um beijo, minha prima, um beijo, meu amor. Pra você que gosta de Zezé de Camargo e Luciano, faça alguma coisa.

0: 16. Bom dia, Zezé de Camargo, Luciano. Faça alguma coisa, bom dia. Uma manhã maravilhosa pra você. É ótimo ter você em nossa companhia todas as manhãs aqui na GQFM. Muito obrigada mesmo. Bom dia, Zenaide. Bom dia, um abraço, tudo de bom, uma manhã maravilhosa. Muito obrigada pelo carinho de sempre. Bom dia, bom dia, bom dia.
1: Bom dia, nossa.
0: Bom dia,
1: Souza Andrade. Aqui, Matheus, motorista de aplicativo. Passando para desejar uma semana de paz, de bênção,
0: amém,
1: na presença do Senhor Jesus Cristo.
0: Que
1: Ele
0: bom.
1: Nos concedeu uma semana de vitórias,
0: amém,
1: de livramentos, em nome de Jesus.
0: Amém.
1: Manda um abraço para todos os motoristas de GQ de aplicativo. Valeu.
0: Um abraço, muito obrigada pela sintonia de sempre nessa manhã. Maravilhosos amigos motoristas de aplicativo, sempre na sintonia da melhor programação do seu rádio. Aos nossos amigos taxistas, meu abraço, meu bom dia. Bom dia para você que acorda cedinho, vai fazer uma caminhada, vai correr, vai pra academia. Bom dia, obrigada. Um abraço todo especial. Quem cultiva gratidão é capaz de realizar sonhos que parecem inalcançáveis. E é verdade. Se você é grato pela vida, é grato por tudo que Deus tem feito em você, com toda certeza, acredite, as coisas boas, as recompensas vêm, os dias melhores, com certeza, vão nos acompanhar em todos os momentos. Então, um ótimo dia para você, uma manhã de paz para todos nós, e você pode sempre estar participando com a gente aqui no De Bem com a Vida, de 5:30 até às 6:30 da manhã, e daqui a pouquinho tenho três dele, de Amado Batista.

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0: dia pra você, obrigado pelo carinho. Hoje é segunda-feira, 17 de agosto de 2026. Aos aniversariantes de hoje, felicidades e tudo de bom pra você que está em nossa sintonia. Muito obrigada, é ótimo contar com essa agradável companhia nas manhãs de segunda a sexta. Um abraço, tudo de bom pra você que curte, pra você que gosta, pra você que é fã do Amado Batista. Então agora são três pra você. Vem comigo, porque o Amado já chegou por aqui. Então vem curtir juntinho comigo as três músicas de Amado Batista e vai pra você.
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0: um beijo, bom dia, para o meu amigo querido do meu coração que está ouvindo a gente, Pereirinha, um abraço, Pereirinha, bom dia, Mira, bom dia, Cida, bom dia, seu Joselino, acorda, uma manhã maravilhosa.
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0: Juntinhos aqui nessa programação maravilhosa. 6h26, daqui a pouquinho tem Souza Andrade, Del Santos, estou com eles no Jornal da Manhã.

0: de hoje com o Amado Batista, quando eu for embora. 6h30 tá chegando, sou o Andrade Del Santos no Jornal da Manhã e estou com eles.
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5: Você sabia que às vezes o improvável é que gera a maior bênção? É, muitas vezes aquela pessoa que a gente acha que vai sair alguma coisa, é ali que Deus faz as coisas acontecerem. E justamente Deus faz isso para mostrar que é Ele. Porque às vezes a gente mesmo diz assim, só pode ser Deus na vida daquela pessoa, porque dela mesmo não saía nada. Pois a Bíblia fala de Ana. Ana era uma mulher que era estéril. Tá lá no primeiro capítulo de Samuel. No primeiro livro de Samuel, a Bíblia diz que Ana, que era uma mulher estéril, não tinha filhos, e Ana era improvável, totalmente improvável. A Bíblia diz que Penina, a rival dela, ficava mangando dela o tempo todo, porque ela não podia ter filho, e naquela época era uma tragédia para mulher não ter um filho, principalmente um filho homem, um varão. E todo ano Penina ficava criticando ela, pois Ana guardou para ela aquela afronta, e a afronta é para si ficar de colocar diante de Deus. Não adianta você querer se vingar de ninguém. Ana guardou até que Ana foi abençoada. Você sabe quem foi o primeiro filho de Ana? Samuel. Agora me pergunte se tem algum filho de Penina famoso que ficou na história, mas o de Ana ficou. Às vezes, muitas vezes Deus faz vir sobre nós de onde a gente menos espera. Se a tua história é uma história parecida com a de Ana, saiba que Deus pode gerar Samuel a partir de você, ok?
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0: Em Jequié são 6:33. Bom dia.
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0: O ESB continua com as suas atividades suspensas. Trabalhadores de empresa contratada pelo governo do estado denunciam que estão com salários atrasados e enfrentam outros problemas. A empresa Creta é responsável por serviços de limpeza em vários órgãos públicos do estado. Casas Bahia fecha quase 300 lojas no Brasil de uma só vez. Milhares de pessoas perderam o emprego sem aviso prévio. Tribunal Regional Eleitoral inicia treinamento de mesários na Bahia para as eleições deste ano. Agora vamos conferir os destaques do noticiário policial. Del Santos, bom dia para você. Estamos em contato com o Del Santos, daqui a pouco ele chega trazendo os informes do mundo policial, as principais ocorrências das últimas horas. 6:34, olá Nancy Dias, boa segunda-feira para você.
2: 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Agora 6:34, vamos ao comentário do dia.
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0: Agora é pra valer. Ontem começou oficialmente a campanha eleitoral, eleições 2026. E o primeiro dia foi marcado por promessas de enfrentamento à violência no país. Estou me referindo aos candidatos à presidência da República que utilizaram o lançamento de suas campanhas eleitorais para fazer uma abordagem a este que é, sem dúvida, a maior preocupação do povo brasileiro. As últimas pesquisas trouxeram essa preocupação, esse sentimento das ruas. Quanto a isso, nenhuma surpresa, até porque a pressão para cima dos candidatos em busca de uma resposta quanto ao combate à criminalidade é muito grande. O certo é que eles falaram em reduzir a maioridade penal, falaram em construir mais presídios, falaram em proteger as mulheres, falaram em aumentar o tempo de prisão para quem rouba celulares. Mas nem sempre o que mais chama atenção não é o que os candidatos prometem, e sim o que eles omitem, o que eles não falam. Por que digo isso? Houve uma ausência que também merece ser registrada. Ninguém, nenhum deles, pareceu lembrar do chamado crime do colarinho branco. Nenhuma palavra sobre combate à corrupção. Essa corrupção sofisticada, lavagem de dinheiro, desvio de recursos públicos, fraudes milionárias, sonegação, esquemas que movimentam fortunas enquanto deixa uma conta pesada para a sociedade pagar, que é o medo, que é o pânico. Tem muita gente para ser presa no Brasil por grandes falcatruas. Aliás, tem muita gente que já deveria estar presa diante de tudo que a Polícia Federal já investigou, já levantou, a imprensa nacional publicou fartamente nos últimos tempos. O discurso dos candidatos a presidente foi duro para o criminoso que assalta na esquina, mas, estranhamente, discurso silencioso quando o crime veste terno, gravata e circula pelos ambientes mais elegantes da República. Estranhamente é uma maneira de falar, porque nem é preciso perguntar por que eles não abordaram isso. Muitos deles estão aí sob investigação, não vão abordar, não vão sequer apontar o dedo para o outro lado da rua onde estão os adversários, porque sabe que também tem telhado de vidro. Então é melhor adotar a lei do esquecimento para ver se passa batido, se o eleitorado não observa essa omissão em seus discursos. Combater a criminalidade não pode significar apenas no que foi prometido na abertura da campanha eleitoral ontem. O Estado também precisa ser firme contra quem rouba milhões, contra quem desvia dinheiro público, frauda contratos, utiliza estruturas empresariais e políticas para enriquecer ilegalmente. O prejuízo provocado por esses crimes pode ser muito maior e atingir milhares ou até milhões de pessoas. Se a campanha realmente pretende discutir segurança pública, seria conveniente ampliar esse debate. Segurança não é apenas colocar mais policiais nas ruas, construir presídios ou aumentar penas. É também garantir que ninguém esteja acima da lei. Nem o ladrão da esquina, nem aquele que rouba milhões sentado atrás de uma mesa. Porque se a mensagem for apenas endurecer contra os pequenos criminosos e permanecer em silêncio diante dos grandes fraudadores, a sociedade pode concluir que a justiça tem pesos diferentes. E essa seria uma péssima mensagem para uma campanha que pretende falar em combate ao crime. Afinal, bandido não deixa de ser bandido porque usa terno e gravata. Essa é a mais pura realidade. É importante o eleitorado estar atento aos discursos apresentados pelos candidatos. A propaganda eleitoral vai começar no fim deste mês. Está perto de começar os programas eleitorais gratuitos no rádio e na TV. Mas essas promessas dos candidatos já vêm acontecendo desde a pré-campanha e de ontem para cá, com o início da campanha oficial, essas promessas vão se intensificar com muita força. Não somente nos veículos de comunicação tradicionais, rádio, televisão, os grandes portais, que já são tradicionais, mas também através das redes sociais. E o que é que o eleitor tem que estar atento? É deixar o desconfiômetro em alerta permanente, dia e noite, para que o eleitor não venha a ser ludibriado com discursos fáceis, emocionados e etc e tal. Eles estão sempre puxando sardinha, brasa para a sardinha deles. Essa é a mais pura verdade. Precisa o leitor estar atento, porque o que a gente observa é que quanto eles, os principais candidatos que estão aí, eu estou falando hoje especificamente da presidente da República, mas temos vários outros candidatos, muitos deles estão de fato preocupados é com a situação deles. Se o povo não estiver preocupado com a sua situação, com seus problemas, com as mazelas que enfrentam no dia a dia, o eleitorado vai sair duplamente derrotado nas urnas. Derrotado por cair nas lábias dessas pessoas e derrotado por ver o seu futuro em xeque. Porque o que está em jogo numa eleição não é se A ou B vai ganhar. Porque eleição não é uma aposta, não é um jogo. O que está nesse momento se debatendo é o futuro do nosso país, é o nosso futuro. Se você for observar, ao longo dos últimos anos, nós tivemos décadas perdidas, décadas sem avanços. A última década foi um horror. Nós tivemos na década passada, o brasileiro tem uma memória muito curta, nós tivemos sérios problemas de recessão, inclusive. Recessão, foi na época do segundo mandato da Dilma Rousseff. Então a gente não pode comprometer essa década de novo, que já nasceu comprometida por conta do advento da pandemia, que não tenha dúvida interferiu fortemente na vida dos brasileiros, das empresas, dos trabalhadores, enfim. e sucessivos governos ruins, como a gente tem acompanhado desde a redemocratização desse país, a gente vai estar contribuindo cada vez mais para afundar esse país. Todo mundo diz que tem um futuro promissor, tem um potencial extraordinário, e de fato tem, mas infelizmente vai depender muito, mas muito mesmo, de nossas escolhas. É isso daí.
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2: Às 6h43, vamos manter um contato com Del Santos, que traz as notícias policiais. As primeiras desta manhã de segunda-feira. Bom dia, Del.
4: Oi, Nancy, bom dia. Bom dia, os ouvintes do Jornal da Manhã. Tô chegando sim com as informações, as últimas 72 horas de notícias. E foi bastante movimentado nas últimas 72 horas. Começamos com as informações do sábado. Uma mulher, segundo informações, ela sofreu uma tentativa de homicídio no bairro do Jequiezinho. Segundo informações passadas pela polícia, ligaram o 190 informando de que uma mulher, ela estava com perfurações de arma branca na região do abdômen. A polícia militar foi acionada até o local, o SAMU também foi até o local e lá encontrou a mulher em via pública. Ela recebeu os primeiros atendimentos ainda em via pública e foi encaminhada para o Hospital Geral Prado Valadares. Ela informou os policiais que o seu companheiro havia lhe desferido um golpe de faca. Mais à frente, os policiais receberam a informação e viu uma certa movimentação. Foi o ex-companheiro ou companheiro dessa mulher que estava sendo detido, contido por populares. Devido às gravidades dos ferimentos também, ele precisou do atendimento médico e foi levado para o hospital. Já na madrugada do sábado para o domingo, a polícia militar foi informada através do 190 de que uma mulher ligou para a polícia informando de que ali na Baixa do Bonfim, ela acordou de madrugada e percebeu que o esposo não estava com ela na cama. Ao andar pelos cômodos da casa e chegando ao quintal, viu o homem caído. Segundo ela, ele já não respondia mais nada. Ligou a polícia, o SAMU foi acionado, lá foi atestado o óbito deste homem, o IML foi acionado e o corpo encaminhado para o Instituto Médico Legal. Não se sabe qual foi que causou a morte deste homem e o corpo foi encaminhado para o Instituto Médico Legal. Já no domingo pela manhã, a polícia militar foi informada de que o corpo de um homem foi encontrado ali entre a estação de tratamento da Embasa na Urbis 4, bairro Espírito Santo, entre a Embasa e também o aeroporto Vicente Grilo. O homem estava com perfurações de arma de fogo. A polícia militar fez o isolamento, a polícia técnica fez a remoção e o corpo foi encaminhado para o Instituto Médico Legal. Até o momento, não sabe ainda o que foi que realmente, quem fez e por que matou esse jovem ali naquela localidade. E a polícia militar recebeu informações de disparos de arma de fogo no bairro do Mandacaru, também no Joaquim Romão. Nessas duas diligências, ninguém foi encontrado, nem feridos e nem armados. Tentativa de homicídio em Ubatã. Segundo informações passadas de que um jovem de iniciais NVS, 19 anos, ele informou os policiais que estava retornando por volta das 10 horas da noite da casa da namorada para sua residência. Ali próximo à BR-330, voltando um local conhecido como Rua da Bica, quando então ele informou de que um homem saiu de dentro de um matagal encapuzado e atirou contra ele. O tiro atingiu a sua perna, tendo uma fratura exposta. Ele foi socorrido para o hospital por policiais, depois levado, transferido para outra unidade hospitalar para os devidos atendimentos. Até o momento, as rondas que a polícia fez informou de que ninguém foi encontrado. Daqui a pouco eu volto trazendo outras informações. Voltamos com você, professor Souza Andrade, o Jornal do Manhã.
0: Ok, Del, valeu, obrigado. Del Santos, direto e ao vivo com as notícias policiais. E é isso, vamos tocando a vida aqui. Eu acredito que no decorrer desta manhã teremos detalhes acerca de uma tragédia que se abateu em nossa região no fim deste no finalzinho desse fim de semana, não é? É assim mesmo que se fala. É, uma criancinha de 3 anos morreu afogada numa piscina. A criança foi trazida ao pronto-socorro do Hospital Geral Prado Valadares e foi um momento de muito desespero no momento, imagino. Mas as informações deverão chegar no decorrer desta manhã. Ontem todos ainda muito abalados para trazer alguma informação. E não poderia ser diferente, um clima de comoção muito grande entre aqueles que tomaram conhecimento e muito especialmente para quem estava no hospital no momento desta ocorrência. As pessoas acompanharam a chegada dos familiares, enfim, de fato, cenas muito fortes, né? Uma criança pequenininha, 3 anos de vida, de uma família bem estruturada. Que horas são, por favor, Nancy?
2: 6h49, Souza Andrade.
0: Chove lá fora, uma chuvinha fininha, bem fininha, já choveu um pouquinho mais forte mais cedo, ontem de noite também deu um serenozinho mais forte, de que é que está vivendo, como de resto boa parte desse país, vivendo problemas sérios de escassez de chuvas, né? Ou irregularidade das chuvas, as chuvas não têm vindo regularmente. E isso tem afetado duramente a nossa região. A previsão de o tempo continuar do jeito que está aqui hoje, nos próximos dias, uma aliviadazinha na temperatura, como está acontecendo de ontem para cá também. Esta é a mais pura realidade. E no mais?
2: Tudo bem, graças a Deus, tudo em paz. Olha, Souza, uma matéria interessante que eu estive vendo esses dias foi a respeito de estudos da neuropsicologia que revela que crianças que ouvem música com frequência desenvolvem habilidades fundamentais e nem todos os pais sabem disso. A gente começa a observar porque muitas crianças, eles têm o hábito de ouvir música através dos pais, e aí com o tempo a gente começa a entender que eles têm uma habilidade muito grande, e a neuropsicologia fez essa análise de como as experiências ligadas à música, quando as crianças como as crianças rendem frutos fundamentais para o desenvolvimento, inclusive na sala de aula. Por isso que aprender a tocar um instrumento musical na infância é essencial para que uma importante habilidade seja desenvolvida, da mesma forma que escutar música de forma frequente acaba sendo associada a situações de lazer e relaxamento. É muito bom desenvolver ouvir música e também aprender um instrumento musical, desenvolve tanto o talento quanto a memória e outras habilidades cognitivas que são fundamentais no processo de aprendizagem. Inclusive, Souza, entre crianças de 4 e 5 anos de idade. Então, aí é por isso que é importante, né, a presença do rádio. Muitos pais que ouvem rádio, nós somos exemplos disso, porque os nossos pais, quando éramos crianças, ouvia muito rádio. Então, isso trouxe para nós também o gostar do rádio, gostar de música. Então, é importante. E essa chave da música abre portas incríveis e são estimuladas aí uma parte do cérebro das crianças, enfim, e tornam elas com habilidades incríveis. Então, esse é um estudo recém-feito pela Universidade dos Estados Unidos.
0: E temos bons professores, bons profissionais aí que ensinam as pessoas a cantarem e a tocarem um instrumento, e é importante, e não tem idade para isso. Obrigado, Vinícius.
2: Ok, um abraço, vou aproveitar isso, vou mandar um abraço para todos os amigos do Arte Viva, que é um instituto incrível que trata, né, as crianças, que trata os instrumentos musicais, as habilidades cognitivas com muito carinho e com grandes profissionais. Então aí eu mando um abraço, Sublime Graça, Arte Viva e tantos outros projetos que fazem com que as crianças desenvolvam a habilidade tanto musical quanto a habilidade de ouvir e gostar de música. 6h52 aqui no Jornal da Manhã, que também tem um oferecimento da São José Vila Gourmet. 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
2: Olha, Nancy, na sexta-feira a gente anunciava aqui com bastante alegria a chegada de várias lojas, inclusive anunciamos aqui a chegada da Renner, né, que é uma rede de empresas tradicionais aqui no Brasil, que vai ser instalada na Rua da Itália, é um prédio que está em construção. Trouxemos essa notícia aqui. A notícia em si não foi primeira mão, não, já alguém já havia adiantado no Instagram, inclusive com processo de entrega de currículos, etc. Mas com relação à instalação, à localidade, a gente deu essa notícia aqui. Então a gente celebrava aqui não somente a chegada da Renner, mas também outras empresas que ao longo do início deste mês foram inauguradas aqui em Jequié. E eis que quando saio daqui, 8 e pouco, e me deparo com Casas Bahia fechadas. Alguém me comentou, fui lá conferir e já estava o aviso, encerramos nossas atividades. E foi assim, de supetão, ninguém ficou sabendo, nem os funcionários, ninguém sabia. Porque algumas empresas apresentam um aviso prévio, no decorrer deste período de 30 dias vai comunicando aos clientes que haverá essa mudança, que os clientes poderão continuar a comprar pelas redes sociais, pelos aplicativos, pela internet, enfim. Mas foi assim, pegou todo mundo de surpresa. E eu fui pesquisar e a imprensa nacional já estava colocando que a empresa Casas Bahia pretendia fechar em torno de 300 empresas de uma só vez. E assim se confirmou na sexta-feira e no sábado. Somente em Salvador foram 10 lojas fechadas. Todas elas em shopping center, lugares bem de intensa movimentação de pessoas. Há quem diga que a empresa vem experimentando aí grandes prejuízos nas lojas físicas, né? Eu não sei se esse prejuízo é no geral, porque ela é uma empresa que vende muito pela internet também. E como houve uma mudança muito grande dos hábitos do consumidor, porque é preciso entender isso também. Tem muita gente que migrou da loja física para a internet. Muitas pessoas.

0: pessoas já não visitam nem as lojas aqui na cidade, não é só Jiquê não, em várias cidades as pessoas nem passam, nem olham para as lojas mais, tudo que compra pela internet. Então essa mudança de hábito também vai causar um impacto muito grande na vida dessas empresas que pagam os olhos da cara para manter portas abertas, né? E é uma pena, porque são milhares de pessoas que perdem os seus empregos, né? É uma pena. Pois é, a razão principal é essa, a razão principal é uma decisão da empresa. E outra coisa, Vinança, se você for observar ao longo da história, há sempre essas notícias de empresas que chegam, empresas que saem, grandes marcas que nós acostumamos a conviver com elas ao longo do tempo, deixaram de existir. Quem não lembra de Tio Correia, Mesbla Veículos, tantas empresas, né? Não vou, se eu forçar a mente aqui, vou lembrar de muitas empresas que fizeram parte do nosso dia a dia há décadas, e essas empresas deixaram de existir. Há um ciclo, né? Há um ciclo. Tem marcas que sobrevivem aí 100 anos, 120, 170 anos, tem marcas que, mas outras nem tanto. Então tá aí. Uma pena, é verdade, é uma pena. Mas, por outro lado, já tem a Renner, que já vem apostando, acreditando na cidade, trazendo aí emprego, melhorias na renda do município, enfim. Mas são as notícias que vão chegando, a gente vai transmitindo para você aqui. Olha, hoje não vai ter aula de novo na UESB. Não somente aqui, mas também em Conquista e Itapetinga. Essa notícia foi dada aqui na semana passada. Os trabalhadores de uma empresa chamada Creta, esses trabalhadores decidiram parar suas atividades, reclamando constantes atrasos, não somente de salário, mas também de outras garantias para o bom desempenho de suas funções. Eles cuidam do serviço de limpeza e manutenção da universidade. Essa mesma empresa, ela também trabalha em vários outros órgãos do estado. É uma empresa contratada pelo governo do estado, no caso aqui é o UESB. E sexta-feira já não houve aula, aliás, começou tendo aula no iníciozinho da manhã. Na sequência, os trabalhadores anunciaram que não ia haver a manutenção, a limpeza, e não tem condições nenhuma, né? Quem é que vai fazer a limpeza de um ambiente como aquele grandioso? Moral da história, a UESB então decidiu suspender todas as atividades administrativas e também do ano letivo, não tenha, provavelmente volte amanhã, mas vai depender muito se a Creta e o governo do estado resolver a situação do trabalhador. Que estresse, hein? Que estresse. O que é que tá acontecendo que não tá tudo em dia aí com os trabalhadores? Sabe? Aí é aquele jogo de empurra, o governo diz que está em dia, a empresa diz que o governo não fez o repasse, esse jogo de empurra não interessa a ninguém. O certo é que tem alguma coisa errada aí que não está certa, ponto. Alguém está errado. Agora, o fato de o governo do estado ter contratado tem responsabilidade, a responsabilização do governo, que não pode permitir que os alunos fiquem aí por muito tempo sem assistir aula. Já vieram agora de um recesso longo danado e de repente se deparando com esta situação de não ter aula. O Tribunal Regional Eleitoral inicia hoje, segunda-feira, dia 17, o treinamento de mesários para as eleições na Bahia. A capacitação será realizada nas modalidades presencial e online, conforme a organização de cada zona eleitoral. As atividades acontecem em cada sede dos cartórios eleitorais e por aí vai. Essa captação, gente, essa capacitação prepara as pessoas convocadas para atuar nas sessões eleitorais durante a votação. Aí eles são preparados para lidar com a questão da instalação da urna, a organização da mesa receptora, a fazer toda a conferência dos materiais que chegam, todos os procedimentos durante e após a votação também. São os mesários que garantem o sigilo do voto, a biometria, a fiscalização, muitas situações especiais como acessibilidade, inclusão, justificativa eleitoral, encerramento da votação. É uma responsabilidade de fato muito, muito grande mesmo. Nancy, Na semana passada nós tivemos um eclipse solar total visto em algumas partes do mundo. Na Alemanha, por exemplo, o dia virou noite. Aquele eclipse total. E o que que acontece? As autoridades sempre em alerta para as pessoas, ao fazerem essa observação, usarem equipamentos adequados para evitar uma superexposição direta aos raios solares. Acontece que muita gente não leva essas recomendações a sério. Moral da história: dezenas e dezenas de pessoas na Alemanha buscaram atendimento hospitalar diante de dores nos olhos e distúrbios visuais. Problema sério aconteceu, mas dezenas de pessoas, principalmente no dia seguinte, dois, três dias depois, mas ainda hoje, pessoas estão relatando alterações na visão, porque os problemas às vezes não veio com a grande intensidade no primeiro momento e as pessoas foram negligenciando e mais tarde perceberam que havia necessidade de procurar um atendimento adequado diante de outros sintomas também, porque começam a ter tonturas, fortes dores de cabeça, enfim, a visão fica ofuscada. E essas pessoas então procuraram atendimento hospitalar, isso especialmente na Alemanha. Em outros países também há relatos, mas os casos mais graves foram verificados justamente na Alemanha. Quando os cientistas alertam para a importância dos cuidados quando vai se observar esses fenômenos da natureza, é preciso levar muito isso a sério. Observar um eclipse solar, a intensidade que foi este quarta-feira, sem nenhuma proteção, sem o devido cuidado, deu no que deu. Dezenas e dezenas de pessoas ainda enfrentando as consequências dessa superexposição. É coisa, viu? É coisa. A gente precisa ir para o intervalo comercial. Na sequência a gente volta. Você já certamente ouviu falar na Unigrande. Essa universidade instalada aqui em Jequié, presente em Jequié, e a gente vai ter a oportunidade de conhecer um pouco mais sobre o seu funcionamento, como é que atende aqui as demandas locais e regionais. Aliás, pode vir gente do Brasil inteiro, tem uma estrutura extraordinária. Já já a gente trata deste e de outros assuntos na sequência do nosso Jornal da Manhã, Nancy Dias.
1: Ok, Souza Andrade, agora 7:13 aqui no Jornal da Manhã, que também tem um oferecimento da Clínica Semit. 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Daqui a pouquinho a gente volta trazendo outras informações.
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1: GQFM 7:14.
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4: E aí, galera? Que bom ter você aqui com a gente. Eu sou o Lineu Silva e este é o seu Autodicas. Para começar, uma dica importante para manter a bateria sempre saudável: evite deixar o carro parado por muitos dias. Se ficar mais de uma semana sem rodar,

0: próxima parte tem muito mais dicas automotivas pra você.
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6: Ok, Nancy Dias, estamos de volta na sequência do nosso Jornal da Manhã. Vamos ver como é que está o tempo lá fora? Como é que está amanhecendo esta semana, esta segunda-feira, para quem está nos acompanhando aí pelo YouTube, o canal da Jequié FM no YouTube, você confere aí a imagem desta manhã. Chuviscando lá fora, tempo fechado. Você vai observar aí que os morros estão carregados. Diminuiu aí o impacto do calor. A gente vê aí já uma temperatura amena. Movimentação já começando a crescer nesse momento aqui no centro de Jequié. Nós estamos aqui na Avenida Rio Branco. Quem está morando fora e matando um pouco também a saudade da nossa querida cidade sol. Se preocupe não, que ele vai aparecer daqui a pouco. O sol em Jequié nunca falha, ele nunca desbota, como diziam os antigos. 7:25 agora, 7:25. 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Mas ninguém melhor para falar da Unigrande do que Carla Cíntia, que é coordenadora geral da unidade aqui em Jequié, que gentilmente vem aqui ao nosso programa para nos dar essa oportunidade de conhecer um pouco mais desta universidade. Bom dia, Carla, prazer grande receber você aqui conosco.
7: Bom dia, meu querido Souza, bom dia a todos os nossos ouvintes da essa FM, que é sucesso geral aí, né? E um bom dia também aos alunos que estão ouvindo e aos futuros alunos também.
6: Pois é, eu sei que tem muita gente que almeja um dia fazer um curso na Unigrande por conta de tudo isso que eu falei, né? É a universidade que realmente tem uma preocupação muito grande com tudo aquilo que é ofertado.
7: Isso, verdade. 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
6: Como é que chegou a Jequié?
7: Então, né? Veio dessa busca incansável aí pelo ensino de qualidade, um ensino acessível para aqueles que sonham realizar o sonho da sua graduação, né? Pagando pouco e com ensino totalmente eficaz.
6: Pois é, e tem várias modalidades, né? 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
6: Perfeito. No caso, o presencial aqui funciona em que instalação?
7: Lá no Matisse, próximo ao Corpo de Bombeiros. Fisioterapia, farmácia e educação física. Com laboratório próprio, viu?
6: 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Já são quantos alunos aqui nesses cursos?
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6: 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Veja só que sucesso que é a Unigrande aqui em Jequié. E como é que as pessoas fazem para se inscrever? Eu queria que você falasse também sobre os valores. tem reajuste a cada semestre? 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
7: Isso é uma dúvida, viu, Souza, que os alunos buscam bastante. Vem cá, meu valor não vai aumentar, não, essa propaganda aí de faculdade, R$109. E o nosso valor é fixo, viu? 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
6: 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E é sem susto, né? Porque a gente vive num país em que as coisas, os valores, eles vão se modificando, alterando com o passar do tempo. Então, você sabendo que vai ter aquela parcela ali fixa.
7: Fixa,
6: isso,
7: né?
6: Isso lhe dá uma garantia tremenda.
7: É, um conforto no bolso, né? Pra você não tomar um susto quando chegar o semestre. Meu Deus, vai aumentar para quanto agora?
6: É, dá para planejar tudo direitinho, sem maiores problemas. Tá bom, então. Então vamos fazer um convite àqueles aí que estão em casa, ansiosos, querendo fazer um curso em superior e muitas vezes está aí vacilando, sem saber o que escolher. E não tenha dúvida que a Unigrande é uma excelente escolha, uma boa opção.
7: Com certeza, né? Com certeza, né? 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
6: Nosso isso corpo, é um diferencial extraordinário.
7: Com certeza, viu? E nosso corpo lá administrativo está lá pronto para atender todo mundo de 9 da manhã a 9 da noite, sem intervalo para almoço.
6: Olha que maravilha. Carla, obrigado mais uma vez,
7: meu
6: viu?
7: Querido,
6: sempre
7: eu que
6: bom receber você aqui, a GQFM Portas Abertas, essa empresa maravilhosa que é a Unigrande. Enfim, GQS se orgulha muito de ter essas empresas,
7: verdade,
6: né? Fazendo parte do cotidiano dessas pessoas. Não só de GQS, mas da região inteira.
7: Da região,
6: né?
7: Isso, né? Uma universidade de credibilidade. É. Com essa parceria incrível aqui com a 89, né? Grande sucesso.
6: Maravilha. E você, amiga querida. Um abraço, viu?
7: Obrigada, meu querido.
6: Valeu, tchau, tchau. Tá aí, gente. Unigrande. Se você quer ingressar no curso superior, olha aí, excelente opção. E os preços, você já vê aí, os valores realmente cabem no orçamento de todas as pessoas, não tem aquele susto de estar aumentando a cada semestre, enfim, você pode se planejar direitinho e é importante que as pessoas tenham um curso superior. Sem o estudo já não está fácil, imagine sem ele. Então, é participar de um concurso público que exige um curso superior, é a possibilidade de você ter uma vida melhor, de salários melhores, enfim. E universidade prepara as pessoas para a vida, prepara as pessoas para empreenderem também. De repente você pode montar um grande negócio, ser um grande empreendedor. É preciso sonhar alto. E tendo um curso superior, isso facilita ainda mais a você colocar em prática todos esses seus sonhos. São 7:31 agora, 7:31. A gente falava ainda há pouco sobre esses altos e baixos aí das empresas, né, Nancy? O ciclo de empresas, grandes marcas que deixam de existir, a gente se referia ainda há pouco a Casas Bahia, que está deixando de existir em muitas localidades, mas tem uma outra marca forte aí, que também está passando por um processo de mudança muito forte, que é o Bradesco. Para vocês terem uma ideia, agora recentemente o Bradesco fechou mais de 300 agências, demitiu mais de 2.400 bancários, isso num período de 6 meses, de janeiro até agora. 324 agências, para ser preciso. E o sindicato da categoria tem denunciado essa redução da estrutura física, assim como também do quadro de funcionários do Bradesco. E o que é que o banco coloca com relação a esses desligamentos, a essa desativação de empresas, que inclusive está atingindo aqui a nossa região, né? O Bradesco de Dário Meira, por exemplo, foi fechado agora, essa semana. Então, as pessoas que moram em Dário Meira, quiserem fazer alguma coisa, tem aqueles caixas eletrônicos 24 horas, que inclusive qualquer transaçãozinha paga, né? Aqueles caixas. E ou então se deslocar a uma cidade mais próxima, no caso ali Itajibá ou Ipiaú. Então o que acontece? O que é que o banco diz? É que tem havido uma mudança comportamental muito grande dos clientes. Para vocês terem uma ideia, segundo o Bradesco, cerca de 98% das transações realizadas atualmente ocorrem por canais digitais. O aplicativo, pela internet, bank, enfim. Então, o que é que acontece? As pessoas têm ido cada vez menos às agências bancárias. E os bancos estão entendendo de que esse é dispendioso e as pessoas não estão mais preferindo esse tipo de atendimento. Mas isso representa de fato um problema sério, porque impacta na qualidade de vida das pessoas que trabalham. Muita gente aí já com 50 anos de idade ou mais, que vai ter dificuldade também de ingressar no mercado de trabalho. Olha, é uma questão social também. Mas só para ilustrar bem que esse tipo de situação tem acontecido com uma frequência cada vez maior no Brasil, e convenhamos, sem muita possibilidade de haver uma mudança com relação a isso.
5: Mesmo porque, Souza, também os bancos digitais têm crescido bastante, né? Como você mesmo disse,
6: facilitando a vida de todo mundo, facilidade. Né?
5: Então, os bancos digitais, eles estão aí a todo vapor.
6: Tem gente que não sabe quando foi a última vez que esteve numa agência física.
5: Exatamente, até pegar em nota, cédula.
6: Tem gente que não sabe o que é dinheiro, não sabe o cheiro do dinheiro, não lida mais com cédulas.
5: Exatamente. Tudo. Então, tem tudo isso, né? Tem facilitado e ao mesmo tempo tem trazido aí uma nova metodologia de busca em transações bancárias.
6: É, agora uma pena que acaba impactando duramente na vida de milhares e milhares de pessoas, porque inclusive interfere na própria média de renda das cidades,
5: tudo mais,
6: impacta,
5: né?
6: Na economia, não é fácil, mas é uma realidade. Tem uma pizzaria aqui em Jequié, ela funciona, sabe onde? Lá no Golden Mall.
5: Sim.
6: E essa pizzaria aqui de Jequié está concorrendo a um prêmio nacional. Prêmio iFood de super restaurantes. Olha que notícia legal.
5: É, e uma pizza deliciosa. Já tive a oportunidade de algumas vezes, amei.
6: Pois é.
5: A de camarão, então.
6: Ou nem fala. Sole Pizza, né?
5: E
6: Sole Pizza de Teixeira de Freitas. São duas aqui da Bahia. Uma daqui de Jequié e outra de Teixeira. E essas duas pizzas, as pizzarias estão concorrendo. Boa sorte aí pela projeção que está tendo aí, né? Parabéns mesmo. A gente vai ter oportunidade de falar mais sobre isso. Vamos para o intervalo, Nancy?
5: Vamos.
6: Daqui
5: sim,
6: a pouco a gente
5: frente.
6: Vai trazer as notícias do mundo esportivo. O Dion vai nos deixar atualizado. De que é que teve o fim de semana bastante bonito no judô, com dois campeões brasileiros, a Vanille Samara e o Wesley Paixão. São os novos campeões brasileiros de judô na categoria veteranos. Teve um evento agora em Vila Velha, no Espírito Santo. O André Santiago conquistou a medalha de bronze, também foi ao pódio. Mais uma belíssima apresentação aí do projeto Judô Ação. Nosso querido Arlon, parabéns aí a Vanille Samara, a Wesley, também ao companheiro André, pela excelente performance, pelos títulos conquistados, pelas medalhas conquistadas, representando também o esporte jiquiense, em especial o judô. 7:37.
5: 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Então, corre pra Unigrande. 7:37.
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3: Sete e 46 aqui no Jornal da Manhã com Souza Andrade, que também tem oferecimento da São José Vila Gourmet, Atacarejo, Clínica Semit, Atestar Saúde Ocupacional e Unigrande. Mandar um bom dia para todos os nossos ouvintes, em especial para o Gordinho do Abacaxi, os amigos no Centro de Abastecimento Vicente Grilo, nossos agradecimentos, bom dia. Bom dia para os amigos motoristas de aplicativo e hoje felicidades para Júnior Mascote, que é o aniversariante deste dia. 17 de agosto, 7:47, Souza Andrade.
4: Parabéns aí para Mascote pelo seu dia. 7:47, sabe qual é a manchete de todos os noticiários neste momento no Brasil inteiro? A principal manchete é a crise que se abateu sobre a empresa Casas Bahia. Dívida bilionária leva Casas Bahia a pedido de recuperação judicial. Varejista anunciou um prejuízo da ordem de 10 bilhões e 100 milhões de reais no segundo semestre. Nós havíamos falado de números relacionados ao primeiro semestre. Pois bem, e a inadimplência da empresa é muito grande, 9 milhões de reais. Eu vi uma outra manchete aqui também falando sobre isso, sobre a questão das Casas Bahia. Casas Bahia pede recuperação judicial em meio ao agravamento da crise financeira e dívida pode chegar a 17 bilhões e 300 milhões de reais. Olha aqui a matéria. O grupo Casas Bahia entrou com pedido de recuperação judicial em meio ao agravamento das condições econômicas financeiras. A varejista aponta uma dívida de 17 bi e 300 milhões e cita juros elevados, menor disponibilidade de crédito, aumento das despesas financeiras e pressão sobre o consumo como fatores para a decisão. O processo envolve nove empresas ligadas ao grupo e busca reorganizar as obrigações financeiras, mantendo as operações e o atendimento aos consumidores dentro da sua realidade. Então, tá aí. Muitas lojas foram fechadas, cerca de 300 lojas nas últimas horas. Que coisa, hein? Agora, a situação econômica brasileira não ajuda em nada, né? Nós temos uma taxa de juros elevadíssima, chamado Custo Brasil para empresas. Custa uma fortuna, não é fácil você manter portas abertas hoje. Da menor à maior, não é fácil. Então, mais uma vítima aí da nossa crise. 7:49 agora, e a Polícia Federal tá atrás de bandidos, viu? Coisa grande. Polícia Federal, olha aqui, a Polícia Federal indiciou 25 empresários e agentes públicos investigados por corrupção, fraude, licitações e desvio de dinheiro no âmbito da Operação Overclay, que foi deflagrada em dezembro de 2024. A informação está originalmente no portal UOL e está agora também tendo repercussão, grande repercussão. Ih, tem muita gente aí preocupada com os nomes que vão surgir no decorrer do dia. 7:50, ei, John, nos traga aí, por favor, as notícias do esporte. Bom dia para você.
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5: Bom dia, Souza Andrade. Bom dia para você que acompanha o Jornal da Manhã. Brasileirão, 23ª rodada. Atlético Paranaense e Red Bull Bragantino empataram em 1-1. 1-1 também para São Paulo e Coritiba. Mais um empate na rodada. Chapecoense 3, Bahia também 3. O Vasco em São Januário foi derrotado pelo Santos por 3-0. 3-0 também foi o placar da vitória do Atlético Mineiro em cima do Grêmio. O Vitória no Barradão venceu o Botafogo por 1-0. Na Neoquímica Arena, o Corinthians perdeu para o Cruzeiro, 2-1 para o Cabuloso. O Fluminense venceu de virada o líder Palmeiras por 3-2 no Maracanã. E quem aproveitou o tropeço do líder foi o Flamengo, que visitou o Mirassol e aplicou uma sonora goleada 5-1 com direito a 2 gols do artilheiro Pedro. E hoje, fechando a rodada, o Internacional recebe o Remo às 8 horas da noite.
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5: O Jequié estreou nas categorias sub-15 e sub-17 do Campeonato Baiano. Diante o Poções, foi superado nas duas, no sub-15 por 2-1 e no sub-17 por 1-0. Eu volto com você, Souza Andrade.
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4: Valeu, John, obrigado. Colocamos aqui um ponto final no nosso Jornal da Manhã de hoje. Muito obrigado a todos pelo carinho de sempre. Com a permissão de Deus, nós estaremos de volta amanhã neste mesmo horário. Até lá.
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6: Você sabia que às vezes o improvável é que gera a maior bênção? É, muitas vezes aquela pessoa que a gente acha que vai sair alguma coisa, é ali que Deus faz as coisas acontecerem. E justamente Deus faz isso para mostrar que é Ele. Porque às vezes a gente mesmo diz assim, só pode ser Deus na vida daquela pessoa, porque dela mesmo não saía nada. Pois a Bíblia fala de Ana. Ana era uma mulher que era estéril. Tá lá no primeiro capítulo de Samuel. No primeiro livro de Samuel, a Bíblia diz que Ana, que era uma mulher estéril, não tinha filhos, e Ana era improvável, totalmente improvável. A Bíblia diz que Penina, a rival dela, ficava mangando dela o tempo todo, porque ela não podia ter filho, e naquela época era uma tragédia para a mulher não ter um filho, principalmente um filho homem, um varão. E todo ano Penina ficava criticando ela, pois Ana guardou para ela aquela afronta, e a afronta é para se ficar de colocar diante de Deus. Não adianta você querer se vingar de ninguém. Ana guardou até que Ana foi abençoada. Você sabe quem foi o primeiro filho de Ana? Samuel. Agora me pergunte se tem algum filho de Penina famoso que ficou na história, mas o de Ana ficou. Às vezes, muitas vezes, Deus faz vir sobre nós de onde a gente menos espera. Se a tua história é uma história parecida com de Ana, saiba que Deus pode gerar Samuel a partir de você, ok?
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15: Oi, gente linda. Letícia Leal aqui no Guia Astral. Que bom ter você nesta primeira parte. Vamos conferir as previsões para Áries, Touro e Gêmeos.
16: Áries, Touro, Gêmeos.
15: Para Áries, você está forte para superar desafios, consciente dos passos. Vença a si mesmo e transponha as situações, às vezes precisando abrir mão. Cor ameixa, número 12.
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15: Touro, reflita sobre o justo. Está a um passo de mudar. Seja sábio. Cor bronze. Número 24.
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15: Gêmeos. Amadureça a sua atuação em equipe ou com amigos. Evite erros por bobagens. Ótimas condições para interagir com clientes e parceiros. Cor azul royal. Número 60. Daqui a pouquinho eu volto com mais do Guia Astral. Não saia daí.
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Rati, o mascote, mascote. Obrigado, obrigado, obrigado, obrigado. Hoje mais um ano, hoje feliz ano novo, né? Completando mais um ano de vida hoje, graças a Deus. Muito bem, senhoras e senhores, são 8:02. Peço agora licença, permissão, autorização para adentrar na sua casa, no seu carro, no seu trabalho, acompanhando você onde quer que você se encontre. No ar, a partir de agora, o programa Rota 89, aqui na Melhor. Na Sonoplastia, Nancy Dias.

0: Deixa comigo, minha potência psicológica, o Lazer Rocco, bom dia. A partir de agora, seja você o repórter amador do seu bairro, da sua rua, da sua cidade, ligando, reclamando, reivindicando, até mesmo elogiando. Grave a mensagem, 20 segundos.
1: Zap 988-46-1549.
0: Muito obrigado, minha potência psicológica. 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A Yolanda já passa por aqui. Bom dia, Júlio Mascote. Uma semana abençoada para você. Parabéns, obrigado. Cláudia Oficial, parabéns, Júlio Mascote, pelo seu dia, meu amigo. Muitos anos de vida, saúde, paz e sucesso. Obrigado, Cláudia. Miriane Bispo, um abraço para você. Wilson Vascaíno tá retado porque o Vasco tá lutando para não cair. Ele bota aqui: bom dia, Júnior Mascote, boa semana. Time ridículo esse do Vasco, é a minha vergonha. Lutávamos para ser campeão, hoje a gente luta para não ser rebaixado. E o Mengão, sacola de 5 ontem no Mira, Mira, Mira, Mira, Mira. E o Palmeiras perdeu, os porcos não vão aguentar a pressão. Mengão já é, vamos falar assim, o Flamengo já é o líder, porque ele tem um jogo a menos, com o mesmo Mirassol de ontem. A gente, se por exemplo, o Flamengo ganha do Mirassol, já é o líder. Por quê? Porque a gente tem maior número de saldo de gols com relação aos verdes. Então é uma questão de tempo aí para assumir a liderança do campeonato brasileiro. São 8:05 no Roda, minha potência. Sobe o giro e vamos ao radar.
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0: 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Bom, produção, já bota na tela a foto dela aí. Infelizmente, olha, a gente tem uma notícia aqui que não é muito agradável. Não é agradável, mas de forma nenhuma. Toda e qualquer violência contra a mulher, ela é abominável.
1: É.
0: E uma mulher, ela foi esfaqueada 3 vezes. O marido preso, suspeito dessa agressão aqui em Jequié. Uma mulher ficou gravemente ferida após ser atingida por 3 golpes de faca na noite da última sexta-feira, dia 14, no bairro Jequiezinho, aqui na cidade de Jequié. Segundo informações iniciais, o principal suspeito dessa agressão é o próprio marido da vítima.

0: vítima. Uma guarnição da Polícia Militar foi acionada e, ao chegar no local, encontrou a mulher caída e também com um intenso sangramento. Os policiais realizaram a prisão do suspeito, que foi conduzido à 9ª Coordenadoria Regional de Polícia do Interior, a 9ª Corpim, e apresentado às autoridades policiais para adoção das medidas legais e cabíveis. Essa mulher, ela recebeu os primeiros atendimentos de uma equipe do SAMU 192, foi encaminhada ao Hospital Geral Prado Valadares. Conforme as informações, ela ficou internada e, quando chegou no hospital, ela foi direto para a sala vermelha em estado grave. A motivação e as circunstâncias da agressão ainda serão esclarecidas durante a investigação. O caso deverá ser apurado pela Polícia Civil. A ocorrência está em andamento. A DEAN, Delegacia da Mulher, entra no caso e, a partir de hoje, intimações para ouvir as testemunhas e pessoas próximas para a elucidação desse crime. O certo é que o agressor, ele já está na chave, à disposição das autoridades policiais. Agora no programa Rota 89, são 8:08. 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Agora são 8:09, 8:09 no programa Rota 89.
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0: Chama, cuida, prepare, vem. Vamos agora para a cidade de Una, no extremo sul da Bahia. Um duplo homicídio na cidade de Una. Já bota na tela aí as vítimas deste duplo homicídio que aconteceu em Una. Inclusive, uma dessas vítimas eu cheguei a conhecer uma vez. Envolvida, inclusive, era envolvido no movimento do cavalo, era envolvido no movimento dos esportes equestres. Eu tive a oportunidade de conhecer uma dessas vítimas uma certa feita. A informação é de que duas pessoas morreram e outra ficou ferida após um ataque a tiros no distrito de Colônia, em Una. O caso aconteceu sábado, dia 15. Segundo informações, as vítimas são Ed Carlos Sampaio Menezes. Está na tela. O Ed Carlos é o que está no lado esquerdo do vídeo, de camisa verde, de chapéu, tinha 54 anos de idade. E Valmir Magalhães dos Santos, do lado direito da tela da nossa audiência do YouTube, quem está nos assistindo. Neste caso aqui, o Valmir, ele tinha 36 anos de idade. As vítimas estavam nas proximidades de um espaço de eventos no distrito quando dois homens em uma moto se aproximaram. Os suspeitos estavam encapuzados e efetuaram os disparos de arma de fogo contra elas. Segundo informações da TV Santa Cruz, o serviço móvel de atendimento de urgência 92 do SAMU foi acionado. A morte de Ed Carlos Menezes foi constatada ainda no local. Os outros dois feridos chegaram a ser socorridos e encaminhados ao Hospital Municipal Frei Silveira. Valmir dos Santos deu entrada na unidade de saúde já sem vida. Já o outro homem recebeu atendimento médico, foi transferido para o Hospital Regional Costa do Cacau em Ilhéus, onde segue internado. Não há detalhes sobre o estado de saúde dele até o momento. A TV Santa Cruz informou ainda que, a título de maiores esclarecimentos, o delegado da Delegacia de Una, Luiz Henrique, informou algumas hipóteses que já são inclusive analisadas pelas investigações. Informações preliminares apontam que Ed Carlos era o alvo principal dos suspeitos. Ele atuava como empreiteiro de mão de obra na construção civil e também fazia serviços para fazendeiros na região. Já outras duas vítimas teriam sido atingidas por estarem próximas ao local. Um morreu sem ser o alvo. O outro foi baleado sem ser o alvo, porque o alvo era quem? Era o Ed Carlos. No entanto, a dinâmica dos fatos e outros detalhes sobre o caso ainda são apurados pela Polícia Civil. O velório de Ed Carlos Sampaio Menezes acontecerá hoje, segunda-feira, na Igreja Filadélfia, na cidade de Una. Ele deixou esposa e 3 filhos. Não há detalhes sobre o velório e sepultamento da outra vítima, o rapaz de 36 anos que foi baleado e morto no distrito de Colônia, município de Una, no extremo sul da Bahia. Agora são 8:13 aqui na Melhor.
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0: Chama, cuida, prepare e vem, porque as informações aqui elas não param. Daqui a pouco o Del Santos vai estar trazendo informações direto do IML. Olha, a movimentação foi intensa neste final de semana no Instituto Médico Legal aqui na cidade de Jequié. Olha, eu recebi uma informação hoje muito triste, que foi da morte de um bebê. Porque eu acho que com 2 ou 3 anos ainda é considerado assim, né? Muito jovem, é uma criança, né? Ainda em formação. E morreu afogado em uma piscina. Será que foi descuido? Será que... O que aconteceu na verdade? Isso foi em Jequié, inclusive o pai dessa criança, conheço há muito tempo, há muitos anos, e eu quero aqui mandar minhas condolências para a família. Que Deus abençoe, viu, João? Irmão, não é fácil. Não é fácil não, João. Eu fico arrepiado porque eu tenho um filho também. E você perder um filho ou uma filha de 3 anos, ou iria fazer 3 anos, por afogamento, é doloroso. Essa criança chegou a ser encaminhada para o Hospital Geral Prado Valadares, mas infelizmente não resistiu, morreu. As circunstâncias, eu não sei ao certo o que de fato aconteceu, se foi descuido, não sei ainda, não tenho detalhes. Quem souber, me diga. Mas eu não sei os detalhes ainda do que aconteceu, porque nesse momento agora o detalhe não importa muito. O que importa agora é confortar este pai, esta mãe e esta família e os amigos no entorno. As lições da vida, eu acho que não vale a pena a gente colocar agora, porque esse momento é momento de dor. Não é momento de estar aqui apontando, levantando o que deve e o que não deve fazer. Por que foi, por que não foi, que a morte vem sempre acompanhada de uma desculpa, sempre acompanhada de uma desculpa. Mas eu quero dizer para você, João, que Jesus abençoe e conforte seu coração, que não é fácil, irmão. Perder um filho assim, dessa forma, por afogamento, não é fácil. Desespero, tá todo mundo muito consternado nesse momento. E assim, é por isso que eu digo sempre, se você puder, você tá me ouvindo agora, tem um filho, uma filha, já tá nessa fase aí de 2, 3 anos, coloque em uma escola de natação. Coloque. Porque natação hoje não é só pela questão estética, física. Não. A natação hoje, ela é questão de sobrevivência. Meu filho Enzo, desde criança, desde bem novinho, eu e a mãe, nós colocamos ele em uma escolinha de natação. E ele hoje, se acontecer um imprevisto, ele cair em uma piscina profunda, ou em um rio, ou algo dessa forma, ele sabe sair, ele sabe nadar, ele vai conseguir sobreviver, ele vai conseguir boiar, ele vai conseguir dar as braçadas dele, ele vai conseguir nadar de cachorrinho, porque já tem uma noção. Então, a importância de você começar a colocar o seu filho e sua filha em uma aula de natação, faça. O SESC tem aula de natação, você que é do comércio, você que tem sua carteira assinada, você é sócio do SESC, bote seu filho e sua filha lá. Não é uma questão, não é só uma questão de preparação física, sim, pro coração é bom, pro físico é bom, tudo, mas pela sobrevivência é mais importante ainda. Porque quando você coloca o seu filho e sua filha em natação, que já começa a nadar desde cedo, se por uma eventualidade cair em uma piscina que você, pai e mãe, não esteja por perto, a criança vai conseguir sair, vai conseguir nadar, vai conseguir sobreviver. Por isso a importância de se começar cedo a natação. Eu digo sempre, natação é questão de sobrevivência para os nossos filhos. Em um momento de discussão, a gente sabe que criança gosta de água, criança adora piscina, criança adora praia. A gente vai pra praia, fica ali de olho, ó, psiu, cadê a criança? Não vai pra fundo, por fundo não, volta, psiu, aqui tá bom, volta. Se você tá na piscina, seu filho e sua filha não sabe nadar, você já fica olhando ali, já tá no raso, tá na piscina rasa, bacana. Mas se seu filho e sua filha sabe nadar, você fica despreocupado, se cair no fundo, sabe sair, sabe nadar. Por isso, essa importância de colocar as nossas crianças cedo na natação. São 8:18, que Deus abençoe com forte coração, porque a dor é grande, a dor é grande. Perder um filho, uma filha de 2 ou 3 anos de idade por um acidente, por uma fatalidade, um afogamento em uma piscina, olha, é triste. Então, aqui minhas condolências, viu, João, para você, sua família, seu pai, seu irmão. E eu só tenho a dizer que vou orar por você hoje, para que Deus te conforte, você e sua esposa, para conseguir superar esse momento. Superar não vai nunca. Nunca. Vai ser uma dor eterna. 8:19, intervalo.
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0: Jequié FM 8:19.
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6: Estamos de volta com o Guia Astral.
5: Câncer, Leão, Virgem.
6: Câncer, aprenda a se relacionar mais saudável. Novas posturas apoiam suas metas futuras. O profissional está aberto para aproveitar as situações que impulsionam. Cor, branco. Número da sorte, 45.
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6: Leão, desenvolva sua personalidade, priorizando o melhor. O autodesenvolvimento é vital. Assuma a postura saudável na rotina e no trabalho. Cor, cobre. Número da sorte, 10.
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6: Virgem, numa reforma íntima sobre família e intimidade, mas não se apegue ao que aprisiona seus talentos. Liberte-se. Cor, cereja. Número da sorte, 7. Daqui a pouco eu volto com os próximos signos. Continue com a gente no Guia Astral.
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2: Muito bem, Potência, estamos de volta com o programa Rota 89 aqui na Melhor. São 8 horas e 29 minutos, 8h29. Tem aqui já o, inclusive, o informativo, o santinho, né, da criança, sobre o horário, né, do sepultamento, enfim. Vamos colocar até a título de informação, né? Tá na tela aí para quem está nos acompanhando, para quem está nos assistindo. Joaquim Soares de Assis, a criança que morreu por afogamento ontem, dia 16. Joaquim Soares, ele nasceu, olha só pra isso aqui, olha só, ele nasceu em 17, ele nasceu em 17 de abril e vai ser sepultado em 17 de agosto. É a data de nascimento dele, 17 de abril de 2023. Tinha 3 anos antes, 3 anos, tinha o Joaquim Soares e morreu por afogamento ontem, dia 16. O corpinho dele está sendo velado na Igreja Católica, na comunidade Nossa Senhora de Fátima. O sepultamento está previsto para as 3 horas da tarde de hoje, dia 17 de agosto. No cemitério, no entroncamento de Jaguaquara. Então será no entroncamento de Jaguaquara o sepultamento de Joaquim Soares de Assis. Em memória, que Deus abençoe e conforte, amenize a dor e o sofrimento dos pais e dos familiares. Agora são 8 horas e 31 minutos no programa Rota 89. Preste atenção, pegue a visão, né? Que como o mundo dá voltas e como é a vida, né? Enquanto hoje eu estou aqui celebrando mais um ano de vida, nesse exato momento tem um amigo meu enterrando um filho. Triste, mas que Deus abençoe, viu, João? Seu coração. Agora são 8 horas e 31 minutos no programa Rota 89. 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Vamos dar uma passadinha no zap zap, minha potência psicológica. Daqui a pouco, Del Santos, direto do IML, hein?
3: Júnior Mascote, bom dia, meu
2: bom
3: amigo.
2: Bom dia.
3: Meus parabéns.
2: Obrigado.
3: Muitas felicidades pra você. Pra você e pra mim, porque nós fazemos aniversário juntos.
2: Que bom.
3: Que Deus te abençoe, te guarde, te proteja, meu
2: amém.
3: Amigo. Muito sucesso na sua vida.
2: Amém.
3: Viu? Muito sucesso mesmo, material, espiritual, emocional, viu? Que o Senhor Jesus te abençoe e te guarde.
2: Amém, minha amiga. Obrigado.
3: Um grande
2: parabéns.
3: Abraço, meu amigo.
2: Valeu, Helena. Parabéns pra você também. Aniversariante do dia. Que Deus te abençoe. Hoje é aniversário também de Aline, completando mais uma idade nova hoje. Ela que trabalha ali, trabalha lá no posto de saúde do bairro Mandacaru. Como é o nome do posto lá, Nancy? É o Sebastião Azevedo? Posto Sebastião Azevedo, abraço aí pra Aline lá do posto Sebastião Azevedo, aniversariante do dia também, completando idade nova comigo. Mais um áudio chegando, olá, fala Potência.
4: Bom dia, Júnior Mascote, aqui é Graça.
2: Oi, Graça.
4: Que Deus lhe dê um bom dia pra você e toda a sua família.
2: Amém.
4: Que um feliz aniversário, muitos anos de vida, saúde, paz.
2: Amém.
4: Tá, que Deus lhe proteja hoje e sempre.
2: Glória
4: que
2: a
4: essa
2: Deus.
4: Data continue, tá? Feliz aniversário, Júnior.
2: Amém.
4: Fica com Deus.
2: Amém. 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Recebo aqui agora uma ligação. Parabéns para Cássio Barreto, completando mais um ano de vida hoje. Olha aí, mais um aniversariante do dia junto comigo. Valeu, Cássio Barreto, que Deus te abençoe. Falando essa questão de filho, né? Vamos ouvir agora uma mãe que cobra até hoje por justiça acerca do seu filho Ícaro. Ícaro, que foi assassinado a tiros no pátio do posto de combustíveis lá na vovó Camila. Ela gravou um vídeo, mandou aqui pro programa Rota 89. Vamos ouvir o desabafo de uma mãe, né? A gente tá aqui falando de uma família que vai enterrar uma criança de 3 anos por afogamento em uma piscina. E agora vamos ouvir o desabafo, o desespero, o sofrimento, a angústia, a agonia de uma mãe que clama para que justiça seja feita, para que o assassino do seu filho seja preso. O filho dela foi assassinado na noite de Natal do ano passado, morto a tiros no pátio de um posto lá na vovó Camila. Ela gravou o vídeo. Vamos acompanhar.
5: Bom dia, Júnior. Estou aqui mais uma vez.
2: Tá baixo, né, o áudio dela?
5: Tá. Te pedi encarecidamente que você...
2: Tem como aumentar mais um pouquinho, Nancy?
5: Não, fica tudo aumentado. Porque foi tirada, brutalmente assassinada. E eu gostaria que você falasse aqui pra mim, né, no caso desse vídeo, que eles, esses ocupados, né, para o que eles fizeram com a vida dele. Meu filho era, tinha 28 anos, tinha tudo pela frente, né? E aí, de repente, veio, né, pessoas de mau coração que tiraram a vida do meu filho. Então eu clamo por justiça, que em nome de Jesus todos os culpados sejam pagos. Que até agora eles não foram ainda pegos. E que eles apareçam e que eles paguem o que eles fizeram com a vida do meu filho. Que eu estou aqui na mãe, né? Pedindo por justiça. Justiça.

0: o que ela quer, justiça, para que o assassino do filho dela, o Ícaro, seja preso. Agora são 8:37. 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Fala, Potência.
1: Oi, Júnior, bom dia. Que Jesus abençoe nossa semana. Tô passando aqui, Júnior, para lhe desejar um feliz aniversário. Que o seu Jesus Cristo abençoe sua vida. Deus lhe dê muitos anos de vida e saúde, paz.
0: Amém.
1: Deus abençoe sua família. Feliz aniversário, Júnior.
0: Obrigado.
1: Quem tá falando aqui é Nice do Jardim Alvorada. Deus abençoe, chama e cuida.
0: Chama e cuida. Valeu, Nice, um abraço pra você, um abraço aí pro Cacau também, essa galera massa, aí no condomínio Jardim Alvorada. 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Fala, Potência.
2: Bom dia, Mascote, bom dia, Nancy Dias, bom dia, Jequié, Paulo aqui de Salvador.
0: Sim, senhor.
2: Júnior, parabéns pra você.
0: Obrigado.
2: Agradecido a Deus por mais um dia de vida.
0: Amém.
2: Mais um ano de vida e saúde pra você.
0: Obrigado.
2: Viu? Muita saúde, muita paz, muita prosperidade e toda a felicidade pra você na criação do seu filho.
0: Oh, amém.
2: Junto com seus pais. Tamo junto, Júnior.
0: Amém.
2: Feliz aniversário, meu amigo.
0: Valeu, Potência, obrigado pela participação. Bem, Del Santos está pedindo uma passagem agora, ele está direto do IML. No IML ou lá no bairro de Quezinho. Ô Del Santos, fala essa aí, conta essa história direito pra gente aí. Você tá onde, Potência? Bom dia.
3: Muito bem, Júnior Mascote, bom dia. Bom dia aos ouvintes do Rota 89. Manhã de segunda-feira, estamos aqui no bairro do Jequiezinho, comunidade aqui da Urbis 4, para trazer as informações das últimas 24 horas ou 72 horas do IML. E começamos aqui onde aconteceu o primeiro crime. Lá ao fundo você pode ver, tá o muro do aeroporto e também o muro aqui da ETA, setor de tratamento da Embasa. Nessa localidade, Júnior, a Polícia Militar foi acionada, pois foi encontrado o corpo de um jovem com perfurações de arma de fogo. A polícia técnica foi acionada, o corpo dele foi removido e levado para o IML. Até o momento, não temos informações do que realmente aconteceu. Ligaram o 190, qualquer pessoa passando pela localidade, viu o corpo naquela localidade, chamou. Onde você pode ver ali, tem marcas de lixo, entulho, foi um pouco mais à frente. Ali foi encontrado o corpo desse jovem. Levado para o IML, foi feito todos os procedimentos. Próximo aqui, ali na Baixa do Bonfim, a Polícia Militar foi acionada também na madrugada do sábado para o domingo, é de que uma senhora informou de que estava dormindo com seu esposo e durante a madrugada, quando acordou, percebeu de que ele não estava ao seu lado. Ela começou a procurar pelos cômodos da casa, chegando até o quintal, encontrou, segundo ela, não respondia mais ao chamamento, chamava, não respondia, não se movia. A polícia técnica foi acionada, também o SAMU, e lá foi atestado o seu óbito e o SAMU de imediato acionou junto com a polícia militar, a polícia civil, que fez o levantamento cadavérico e o corpo encaminhado para o Instituto Médico Legal. Segundo informações ainda, é de que essas investigações estão em curso para saber o que realmente aconteceu no caso deste homem. Olha, Júnior, um acidente na BR-330 vitimou uma mulher que morava aqui próximo, aqui na Urbis 4. Segundo informações, ela perdeu a vida após se envolver em um acidente com uma motocicleta. O corpo dela também foi encaminhado para o Instituto Médico Legal, fez os procedimentos e foi liberado para o sepultamento. Júnior, deu entrada no ML ontem pela manhã, perdão, ontem à tarde, o corpo de uma criança de 3 anos de idade. Segundo informações, vítima de afogamento. Ela se afogou em uma piscina e foi levada para o Hospital Geral Prado Valadares. Lá foi atestado o óbito. O corpo dela foi trazido para o IML, fez os procedimentos e foi liberado para o sepultamento. Está sendo velado ainda na manhã de hoje o corpo dessa criança. Lamentável esse acidente que aconteceu. São essas informações, Júnior, das últimas 72 horas de notícias aqui em Jequié e também na nossa região. Júnior, feliz aniversário, aniversariante do dia. Felicidades, muitos anos de vida e saúde, meu irmão. Voltamos com você e o Rota 89.
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0: Obrigado, Del Santos. São 115 telas ligadas agora assistindo o programa Rota 89. Vamos medir a audiência hoje, né, Nancy? Nunca mais a gente medir a audiência. Eu vou saber o Oswaldo Batista, como é que ele tá lá. Vou dar uma passadinha lá no Oswaldo. Agora tem 38 pessoas assistindo o Oswaldo. Não é muito pouco, né? 38. E o programa Rota 89, 115 telas ligadas. É a maior audiência do rádio de Jequié, da região, maior audiência no YouTube, maior audiência no rádio é a Jequié FM. Quantas pessoas estão nos ouvindo pelo aplicativo, Nancy?
5: 122
0: pessoas nos ouvindo no aplicativo da rádio, 115 pessoas nos assistindo neste momento na tela, enquanto a concorrência é que compete comigo aqui, só o Oswaldo Batista, mas ele perde todos os dias na audiência pra gente. Tem 38. Tu tem dó, Salvador? Não tenho, não. 38 telas assistindo Oswaldo e a gente 115 aqui. A audiência, meu amigo, é no rádio, é na internet, é no YouTube, é pra cima e com força. Olha, tem uma outra informação aqui, um acidente trágico neste final de semana na rodovia BA-250. Mas antes eu tenho um recado para você da Inove. Atenção, moradores de Jequié, distritos e povoados, a empresa Inove solicita a todos que fiquem atentos aos horários de coleta na sua rua. A Inove orienta ainda que os resíduos perfurocortantes, como seringas, vidros e outros, sejam identificados e descartados de forma correta. Pode ser em garrafa PET ou caixa de papelão, garantindo assim a segurança dos colaboradores da sua empresa. Já está na tela aí a imagem do cidadão que infelizmente morreu em um grave acidente de trânsito neste último final de semana. Vamos mandar um abraço aqui, mas eu quero mandar um abraço aqui pro pessoal do grupo do Terço dos Homens. Já mandaram a mensagem aqui, ó, pra mim. Feliz aniversário, hoje é um dia muito especial para a celebração da vida e agradecer a Deus por mais um ano de vida, que Jesus te abençoe nessa etapa, que seja repleta de saúde, paz, alegria e muitas conquistas. Desejamos feliz aniversário para você, Júnior Mascote, aniversariante do dia. Valeu, um abraço aí pra galera do Terço dos Homens lá da paróquia de Nossa Senhora do Perpétuo Socorro. A informação agora sobre esse acidente lá de Tiro Sul, já tá na tela aí, inclusive, o que restou da moto e também a foto do cidadão, a imagem do cidadão que infelizmente morreu nesse acidente. A informação que nós temos, ouvintes, é de que um homem de 52 anos de idade morreu após a motocicleta dele colidir frontalmente com um caminhão na noite da última sexta-feira, dia 14, na BA-250, na zona rural de Tiro Sul. O trecho entre entroncamento de Jaguaquara e Tiro Sul. Segundo o relatório do acidente, a ocorrência foi registrada às 7h40 da noite, nas proximidades do quilômetro 205. A Polícia Militar foi acionada pelo SICOM e deslocou até a guarnição até o local lá. Inclusive o pessoal do terceiro pelotão da Polícia Rodoviária Estadual. A vítima foi identificada como Andrelino Jesus de Novaes, 52 anos, condutor de uma moto Yamaha. Ele não resistiu aos ferimentos e morreu ainda no local do acidente. O corpo foi removido pelo Departamento de Polícia Técnica, o DPT, encaminhado aqui para a Jequié. O segundo veículo envolvido foi um caminhão Mercedes-Benz. Ele colidiu nesse caminhão, um caminhão branco, conduzido por Antônio Sena Meira. Conforme o relatório, o motorista permaneceu no local e não apresentou lesões aparentes. Após a realização da perícia, o caminhão foi liberado no próprio local. Já a motocicleta foi rebocada e apresentada na delegacia de polícia da cidade de Jaguaquara. São 8h46, 8h46, minha potência PC ecológica. Bom dia, Júlio Mascote, vem aí com o pessoal da I9 para fazer a limpeza aqui no quilômetro 3, na Travessa Santo Antônio. Atenção, pessoal da I9, fazer a limpeza lá na Travessa Santo Antônio. Alô, Tereza do Acarajé, obrigado pelas felicitações, mandando aqui feliz aniversário.
5: Bom dia, Júlio Mascote.
0: Bom dia.
5: Bom dia para todo mundo aí da rádio. Ô, Júnior, que Deus abençoe. Que a luz do Senhor ilumina o seu dia. Seja essa pessoa que você é, Júnior. Sempre assim, maravilhoso. E que traz a notícia para todo mundo de manhã. Que Deus abençoa por mais um ano de vida para você. Que Deus abençoa você. Que sempre seja essa pessoa assim. Que muitos anos e muitos anos de vida venha repetir sobre a sua vida.
0: Glória a Deus.
5: Que Deus abençoe o seu dia.
0: Valeu, meu amigo. Obrigado pelo carinho.
5: Para o seu aniversário.
0: Obrigado. Quem está aqui?
5: Deus abençoe. Tele Anselmo, a nova voz do momento.
0: Valeu, Tele.
5: Deus abençoe a todos.
0: Deus abençoe você também. Bom, quem está pedindo passagem aqui agora é meu amigo Val. Val lá de Porto Seguro.
6: Minha mensagem é grande.
0: Ah, filha, não. Ele fez uma reportagem, na verdade, né? Ele gravou lá, fez um vídeo pra gente aqui e mandou sobre o fechamento das lojas. É um momento econômico que o Brasil vem passando, né? O governo Lula, o pior governo da história desse país. E na economia é um fracasso total. Só aumentando, só criando impostos, só fazendo e contribuindo para a falência das grandes empresas, muitas que estão saindo do Brasil, muitas fechando as portas, porque não aguenta, né? Esse descaso na economia botou o Haddad, o pior prefeito de São Paulo e o pior ministro da fazenda da história desse país, fazendo com que mais de 200 lojas, inclusive das Casas Bahia, fechasse as portas. Ô Val, fala aí, potência. É isso, Val.
7: Bom dia, Júnior Mascote, bom dia aos ouvintes do Rota 89 da Rádio GQFM. Eu, Val Cerqueira, me encontro aqui mais precisamente na Avenida Getúlio Vargas, avenida principal aqui de Porto Seguro, onde eu me encontro nesse momento em frente às Casas Bahia. Onde aqui em Porto Seguro, as Casas Bahia, Júnior, não foram fechadas. Foram fechadas em todo o extremo sul baiano, todas as Casas Bahia, cidades como Teixeira de Freitas, Eunápolis, Itabuna, entre outras cidades, mas aqui em Porto Seguro, as Casas Bahia continuam abertas. E você que é cliente de Eunápolis e queira fazer alguma reclamação sobre algum item que você comprou aqui nas Casas Bahia, é só você vir aqui em Porto Seguro. Você tem que percorrer 64 quilômetros para vir aqui em Porto Seguro reclamar o seu item que você comprou nas Casas Bahia ou conversar com a ouvidoria das Casas Bahia. Mas aqui em Porto Seguro, as Casas Bahia continuam abertas. Nós não sabemos até quando, mas até o momento, Júnior, as Casas Bahia continuam abertas aqui na Avenida Getúlio Vargas, avenida principal de Porto Seguro. Val Cerqueira, diretamente de Porto Seguro, para o programa Rota 89 da Rádio GQFM. Tá na GQFM, Júnior? Tá na melhor.
0: Valeu, Val, obrigado pela sua participação aqui no programa Rota 89. E essa notícia que vem dominando o noticiário, essa questão aí das Casas Bahia, né? As Casas Bahia entram em pedido de recuperação judicial para reestruturação, mas isso aí vem gerando uma agonia, porque mais de 2.000 funcionários foram demitidos. O grupo Casas Bahia informou ontem, domingo, que protocolou um pedido de recuperação judicial na justiça em São Paulo, em mais um passo da campanha para enfrentar a sua deterioração financeira e reestruturação dos seus endividamentos. Segundo o fato relatado divulgado ao mercado, a decisão foi aprovada pelo Conselho de Administração e contou também com o aval do acionista controlador da empresa. Além da holding, o processo inclui também diversos subsidiários do grupo, entre eles a Cenova, a Batira, Casas Bahia Tecnologia e empresas de logística. A varejista afirmou que a medida foi tomada diante do agravamento da sua situação econômica financeira em um cenário desse mercado por juros elevados, que o governo federal, ele não diminui, ele só aumenta os juros, restrição de crédito, aumento dos custos financeiros e pressão sobre o consumo e o capital de giro. A empresa também citou a não concretização de alternativas de liquidez que vinha buscando nos últimos meses. As Casas Bahia destacou que pretende manter o funcionamento normal de suas operações durante o processo, sem interrupção relativa no atendimento aos clientes. A companhia informou que continuará operando em todos os seus canais de venda e que buscará preservar os atuais níveis de serviço enquanto conduzir a reestruturação. Segundo a empresa, o plano envolve uma revisão de estrutura operacional com foco em negócios mais rentáveis e de maior margem, além também da requalificação e também a preparação do novo capital e das novas pessoas que vão integrar essa nova fase das Casas Bahia. O objetivo, de acordo com a administração, é encontrar uma solução definitiva para os problemas de estrutura de capital e garantir a continuidade dos negócios a longo prazo. Mais de 2.000 pessoas já foram demitidas por conta desse pedido aí de revisão ou de falência do grupo das Casas Bahia. São 8:53, nós vamos uma parada, mas é bem rápida mesmo, não me abandona não, fera, você aí do YouTube, você da internet, você do rádio, é rapidinho, eu volto já.
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0: GQFM 8:53.
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8: Vamos conferir agora as previsões para mais três signos do zodíaco.
9: Libra, Escorpião, Sagitário.
8: Para você de Libra, é dia de movimentar o papo com o cônjuge ou sócios. A pessoa está aberta, trazendo novas ideias. Mas atenção às mudanças para manter uma troca saudável. Cor laranja, número 39.
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8: Agora para você, Escorpião. Dia favorável para focar no trabalho e organizar uma rotina produtiva. Há aberturas financeiras para o seu aprimoramento profissional. Que maravilha! Mas dê atenção à interação com pessoas do seu convívio. Cor marrom, número 44.
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8: E para os nossos queridos Sagitário. O dia é agradável para promover o lazer e desenvolver seus talentos. Que delícia! Mas examine suas posturas com investimentos e limites que devem ser impostos a filhos ou gastos exagerados. Cor rosa, número 30. Daqui a pouco estaremos de volta com as previsões finais do Guia Astral. Não saia daí.
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4: Arrepia, Mascote!
5: 9 e 2.
6: Feliz aniversário, que Deus derrame chuva de bênçãos sobre sua vida, que você continua sempre esse locutor, nota 10, adoro você.
5: Amém.
7: Bom dia, potência, Júnior Mascote. Júnior, que Deus abençoe seus caminhos, certo? Ilumine sua vida, sua família, meu irmão, viu? Que Deus possa cada dia mais conceder muitos anos de vida e saúde, viu? Forte abraço aí, meu irmão, de Watson. Tamo junto.
8: Bom dia, Júnior. Um feliz aniversário, com muita paz. Que Deus continue te abençoando, te iluminando o teu caminho. Início do sol nascente.
9: Meu amigo Júnior Mascote, bom dia pra você, parabéns pro seu aniversário, que Deus te abençoe, te dê tudo de bom. Mas aí a dor maior, Júnior, João é meu primo, e perder um filho, Júnior, era muita dureza, Júnior, eu senti aqui na pele, Júnior. Era que Deus dê força a ele, minha tia Lala, que é a mãe de João, a Carlos Roberto, que é o avô, a Tocha, a todos aí, velho, porque é momento difícil, não vamos arrumar culpado não, foi um acidente, você tá entendendo, coisa da vida, eu quero que Deus dê força aí a João, a esposa dele, porque eu sei o que é isso aí, Júnior Mascote. João, Deus te abençoe, te dê força, João.
5: Você sabe mesmo, viu, Fano, você perdeu seu filho, né, numa tragédia também, infelizmente, foi um acidente. Maria Santana, do bairro Jiquezinho, também amanhã é aniversário do meu neto, legal.
10: Bom dia, Júnior Mascote, feliz aniversário, parabéns, que Deus com sua infinita bondade te cubra com toda sorte de bênção, te proteja, te guarde, que você continue sendo essa pessoa maravilhosa que você é. Que Deus continue abençoando tua vida e sua família, onde você estiver, o que fizer, Deus é contigo. Um abraço, Júnior.
11: Parabéns pelo seu dia, viu? Deus abençoe.
5: Valeu, André.
12: Oi, Júnior, bom dia, tudo bem? Júnior, eu queria mandar os parabéns para meu neto Valdomiro, que tá fazendo ano hoje. Dizer que eu amo ele e que Deus abençoe ele, que ele seja sempre esse menino maravilhoso que ele é. Tudo de bom na vida dele. E parabéns para você também, que Deus lhe abençoa.
13: Júnior, bom dia, aqui é Rai. Deus abençoa, Deus lhe proteja, seja essa pessoa que você é, viu? É, aí daqui da Bateia Florestal, valeu? Deus abençoa, valeu. Um cheiro. Parece aqui pra comer uma carne, viu? Certo. E tomar uma cerveja bem gelada. Se não tomar cerveja, almoça, mas eu e tomo Guaraná, um cheiro, te amo.
5: Obrigado, também te amo. Eu tomo uma cerveja e vou almoçar, não tenha dúvida disso, minha amiga. Um abraço pra você.
7: Meu amigo Júnior Mascote, um bom dia e um feliz aniversário pra você, beleza? Tudo de bom em sua vida, muitas realizações em sua vida. Quem você viu no dogão de sabor da linha foi o malandro, viu?
5: Malandro.
7: Tava lá esperando a chuva passar, mas eu lá brincando comigo, o malandrinho. Bom dia, meu brother.
14: Júnior, bom dia, meu filho. Deus te abençoe, te proteja com muita saúde, muita paz. Feliz aniversário para você e para todos os aniversariantes do dia de hoje, viu? E eu desejo que Jesus lhe alcance e que você seja sempre esta pessoa feliz e alegre e cheio do Espírito Santo.
5: Amém.
14: Jesus te alcance, hoje e sempre.
5: Amém. Olha, hoje é aniversário de Ana Luísa, está completando idade nova hoje também. Parabéns, Ana Luísa, valeu, Valmir, um abraço. Sabe de quem é hoje aniversário também, Nancy? De Jacinto, garçom da ABB. Conhece? Grande Jacinto, fazendo aniversário junto comigo hoje, valeu, potência.
15: Bom dia, Mascote, passando aqui para lhe desejar feliz aniversário, que Deus lhe proteja do PT. Sua família também. Então, bom dia.
5: Amém.
15: E não tem negócio de presidente não, de Lula não, rapaz. Isso aí não é presidente não. Isso aí tem

0: Quando eu citava o nome dele, falava só o nome dele, negócio de presidente, aí eu considero,
1: Tchau, obrigado.
2: Bom dia, meu amigo Júnior Mascote. Parabéns pelo seu aniversário. Que Deus derrame sua vida muitas bênçãos, proteção. Que você seja sempre esse cara aí humilde, um cara do bem. Valeu, seu amigo Ney. Fique com Deus, um abraço.
3: Júnior Mascote, meu brother, minha potência psicológica, aqui é Fernando Protético. Feliz aniversário pra você, viu, meu irmão? Que Deus lhe dê muitos anos de vida e saúde, abençoe você e sua família, viu? Fica com Deus aí, feliz aniversário, meu velho. E o churrasco e a cerveja, vai ser aonde?
4: Mais tarde eu te falo.
5: Bom dia, Mascote, feliz aniversário, que Deus te abençoe grandemente, fortemente você, sua vida, muitos anos de vida, viu? Você é um líder em audiência, Valeu, feliz aniversário.
6: Bom dia, Júnior, passando aqui para lhe parabenizar pelo seu dia. Amém. Né? Que esse dia seja um dia repleto de alegrias, que o Senhor Jesus e que Nossa Senhora te abençoe e te proteja, te livrando de todo mal, te dando muita saúde, muita paz, e que você seja uma pessoa muito querida. Você sabe disso, que nossa família tem muita gratidão por você e que Deus derrame chuvas de bênçãos sobre sua vida, viu? Feliz aniversário, tudo de bom. Em nome da família Figueiredo.
4: Valeu, Ana Paula, Bicudinho, Tia Lene, Jai, Novo, um abraço pra vocês.
7: Bom dia, potência psicológica. Júnior.
4: Oi.
7: Neste dia tão especial, tô passando por aqui, velho, pra lhe desejar um feliz aniversário, que Deus continue iluminando seus caminhos. Derrame muitas bênçãos sobre você e sua família.
4: Amém.
7: Sobretudo, muita paz, saúde e amor no coração. Parabéns, meu amigo.
4: Valeu.
7: Que Deus te abençoe. Grande abraço. Tamo junto,
4: valeu,
7: viu?
4: Valeu. Doutor Márcio Rafaeli, obrigado pelo carinho. São 9:09 aqui no programa Gota 89. 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O repórter Antônio Júnior está pedindo passagem.
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9: Pois é, bom dia pra você, Mascote, bom dia aos ouvintes do Rota 89. Insatisfação, greve geral, pagamentos atrasados e principalmente débitos em conta deles na folha de pagamento indevido de empréstimos. Conosco aqui, Wilton, os representantes dos sindicatos da Bahia, tanto da UESB como também do Hospital Geral Prado Valadares. Bom dia.
10: Bom dia, Antônio Júnior. Bom dia, Júnior Mascote, 89. Bom dia para todos. Estamos aqui, né, nessa paralisação com os trabalhadores da Creta, prestadores de serviços, e com seus respectivos salários atrasados, vale alimentação e vale transporte. Então, desde a segunda-feira, estávamos tentando uma resposta com a empresa Creta. Ontem conseguimos uma reunião com a direção da Creta e decidiram com que jogar a culpa para a UESB, né? Dizendo que a UESB está com faturas atrasadas. E a UESB fala que está com tudo liquidado. Então é um jogo para lá e para cá, e os trabalhadores continuam sem receber os seus salários. Então, devido a toda essa situação, estamos aqui paralisados até uma resposta, e a resposta é o pagamento na conta de todos os trabalhadores aqui.
9: Hoje, em média, quantos colaboradores terceirizados estão nessa pendenga, nessa pirraça?
10: Hoje o contrato só da UESB vai dar mais de 100 funcionários, fora hospitais, creches e a cidade aí que tem vários funcionários da Creta trabalhando terceirizados. Então o que acontece? Todo o contrato está com essa pendência, não só o UESB como toda a Bahia. Então assim, o Sindlimp está paralisado hoje ao UESB em Jequié, Vitória da Conquista e Tapetinga, aguardando uma resposta da empresa Creta, que até então não pagaram os salários dos funcionários que estão aqui todos paralisados e de braços cruzados.
9: Pais de famílias, mães de famílias estão precisando do recurso para poder honrar seus compromissos, pagar sua luz, sua água, supermercados, cartão de crédito.
10: Exatamente. Sem o salário, o funcionário não trabalha, não tem como pagar suas contas. Então, assim, se a gente trabalha, é porque a gente precisa de comer, pagar nossas contas, e do jeito que está indo, a empresa está paralisada justamente porque não está efetuando o pagamento dos seus funcionários.
9: Mascote, uma observação em relação a essa matéria. Conversávamos aqui com alguns colaboradores e o que foi passado foi que estão sendo descontados indevidamente nos seus contra-cheques, né, alguns proventos. O que é que o sindicato tem buscado dialogar com o governo da Bahia, com a própria UESB, né, e com essa empresa terceirizada?
10: Na verdade, a empresa, essas empresas que trabalham terceirizadas, começa de um jeito tudo lindo e maravilhoso. Do meio pro final, começa a dar esses trabalhos aonde o sindicato tem que vir e pegar em cima para que eles recebam os seus salários. Então, assim, a gente veio escutar os funcionários, apurar e levar para a direção do sindicato para que a gente tome as devidas atitudes. Averiguando aqui, a gente viu que alguns funcionários estão trabalhando sem os EPIs, né, que são os funcionários da manutenção, trabalhando de sandália, calça rasgada, de camiseta. Então, assim, a gente não vai aceitar esse tipo de trabalho. Então, para dar trabalho, tem que dar condições também. A gente vai cobrar, e também a situação que a própria empresa está descontando do trabalhador empréstimos consignados.
9: É grave.
10: E não está repassando para a instituição. Então, assim, tem funcionários também que estão com os nomes negativados, que estamos pegando de todos os funcionários, como aqui está, e levando para a direção do sindicato para a gente tomar uma atitude.
9: Pois é, obrigado a você. Sucesso, prazer, Mascote. Nós estamos aqui na Universidade Estadual do Sudoeste da Bahia, campus de Jequié, aqui, que dá acesso na Avenida José Moreira Sobrinho. A insatisfação, Mascote, dos colaboradores terceirizados, você vê pais e mães de famílias, eles estão na bronca, que efetue os pagamentos para que eles possam honrar os seus compromissos e suas atividades. Repórter Antônio Júnior, direto da Universidade Estadual do Sudoeste da Bahia, campus de Jequié, para o programa Rota 89. Eu deixo com você no estúdio, Júnior Mascote.
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4: Bem, eu quero dizer o seguinte, esse pessoal aí do sindicato, esse pessoal que tá aí paralisado, olha, vocês querem resolver esse problema? 4 de outubro é ali. 4 de outubro é ali. Vocês podem mudar isso. Vocês podem mudar esse patamar. É só escolher quem vocês querem votar. O voto é livre, cada um vota em quem quer. E esse pessoal do sindicato, essas pessoas que estão fazendo paralisação, estão aí acompanhando toda essa movimentação, reclamando de atraso, reclamando de contra-cheque, são os mesmos que vão continuar votando no governo.
12: Faz o L, faz o L, faz o L, faz o L.
4: E aí, vocês têm a oportunidade de mudar esse cenário. Agora tem que ter coragem. Não adianta estar aqui reclamando, reclamando, reclamando, e no dia 4 de outubro continuar fazendo a mesma coisa. No ano que vem tá reclamando de novo, no ano que vem tá reclamando de novo e continua votando nas mesmas pessoas. Para que muitos desses que falaram e muitos desses que estão aí nessa reportagem que o Antônio Júnior fez vão continuar votando nas mesmas pessoas e depois vão continuar reclamando e figurinha repetida, meu amigo, não completa álbum. 9:16, 9:16 no programa Rota 89. Presta atenção, já bota na tela aqui, ó. Pra quem tá nos assistindo, pra nossa audiência do nosso canal no YouTube, pra quem está nos acompanhando pelo rádio, a informação que nós temos acerca de um grave acidente ocorrido na BR-330. Na BR-330. Esse acidente foi aí durante o final de semana, lamentável. Um motociclista identificado como Fábio Lima Silva morreu na noite da última sexta-feira, às 20:30, após colidir sua motocicleta contra um veículo na BR-330, próximo ao povoado da Vila Temão, entre Gitaúna e Ipiaú. O impacto arremessou para a margem da pista e o óbito foi constatado ainda no local. Segundo informações, Fábio estava seguindo o distrito de Palmeirinha, onde participava de um aniversário. Uma equipe do Serviço de Atendimento Móvel de Urgência 192 do SAMU foi acionada, mas Fábio já estava sem sinais vitais quando os socorristas chegaram no local. O condutor do veículo não foi identificado até o fechamento dessa nossa reportagem, o veículo que se envolveu nessa batida. Fábio morava lá em Jitaúna, morador de Jitaúna. O corpo do motociclista foi encaminhado ao Instituto Médico Legal de Jequié para a realização da perícia. As circunstâncias estão sendo investigadas pela Polícia Civil. No Rota 89 são 9:17. Eu falo em nome do Sintracal, Sindicato dos Trabalhadores do Ramo Calçadista do Estado da Bahia.
13: Parabéns, Júnior, que neste dia a graça e a misericórdia do Senhor sejam sobre ti, tua casa e tua família. Que nosso Deus te abençoe e te dê muita saúde, paz e alegria no teu espírito.
4: Amém.
13: Este é o dia que fez o Senhor. Regozije e se alegre nele.
4: Amém. Olha, o pessoal tá botando aqui, ó. A IGH também tá atrasando o salário. A IGH é quem paga o salário dos enfermeiros, dos auxiliares de enfermagem, dos médicos do Hospital Geral Prado Valadares. A IGH tá em atraso. Agora eu vou te falar uma coisa. Toda essa galera da IGH que trabalha no Prado e em outros hospitais do estado da Bahia são obrigados a colar no fundo do carro o adesivo do candidato do governo do estado. Se não colar, oh meu Deus, é demissão na hora. Se não botar um adesivo na moto, é demissão na hora. Tá todo mundo reclamando, tá? IGH, tá atrasando? Pois é, os funcionários da IGH, se não botar o adesivo do candidato do governo do estado, são demitidos. Vocês têm a oportunidade de mudar. Agora tem que ter coragem, né? Coragem! Terceirizada é a responsável. Bom dia, Júlio Mascote. A terceirizada é a responsável, sim, a terceirizada é a responsável. Fala, Robson.
14: Júlio Mascote, bom dia.
4: Bom dia.
14: Passando aqui para parabenizar você.
4: Amém.
14: Pelo seu aniversário. Muita paz, saúde e prosperidade, tá bom? Que Deus te proteja, te livre de todo mal.
4: Amém.
14: Tá certo? Aqui é o pastor Robson Oliveira. Estamos aqui todos os dias sintonizado no programa Rota 89, tá bom? Deus abençoe, fica na paz.
15: Bom dia, Júnior. Aqui é Renildo do Cajueiro. Meu irmão, não podia deixar de passar para desejar a você parabéns pela data do seu nascimento. Que Jesus te abençoe, te proteja e continue sendo esse cara que você sempre é, meu irmão, viu? Jesus te abençoe e te proteja. Em nome de Jesus.
4: Amém. Eu vou ficar aqui batendo em GH, vou ficar aqui batendo em governo, não. Tenho que chamar é o eleitor. Pra atenção. Nada. Tem que chamar atenção é na base, aqui embaixo. Que adianta ficar aqui batendo na IGH? Não vai resolver. A IGH entra no ouvido e sai pelo outro. Governo do estado é a mesma coisa. Então tem que falar pro eleitor, pro contratado. Vocês têm aí, ó, tal oportunidade. 4 de outubro. Ou continua com o salário atrasado, ou tem a posição de mudar. O voto é livre, votem quem quer. Mas é a mudança só vem através do voto. Então, pessoal aí, os contratados, tá com o salário atrasado, são obrigados a colocar o adesivo lá do candidato do estado, se não colocar é demitido. Mas vocês, tá na mão de vocês, né? Tá na mão de vocês isso aí.
16: Parabéns, Júnior Mascote, que Deus te abençoe, te dê muita saúde, muita paz, muito dinheiro também, viu?
4: Amém.
16: Alô, Júnior, tô muito feliz pelo seu aniversário. E o bolo vai ser aonde, Júnior? Cadê o bolo, Júnior?
4: Bolo.
17: Bom dia, Júnior Mascote. Tudo bem?
4: Tudo.
17: Antes de tudo, meus parabéns, eu não te conheço, mas tô te ouvindo aqui pela rádio Jequié FM.
4: Obrigado.
17: Agora eu tenho curiosidade, por que Júnior Mascote? Fala comigo, jovem. Eu sou de lá, de Mascote, sul da Bahia.
4: Ah, de Mascote.
17: Estou aqui, Jucimar Moreno, passando com a carreira da João Levan.
4: Oh, legal.
17: 116, sentido Ceará.
4: Valeu, potência.
17: Aqui é Bahia.
4: Valeu, Jucimar, tá na Jolivan, é uma das maiores transportadoras do Brasil, a Jolivan. né? Você passa na BR, você vê várias carretas de Julivan. Ele é da cidade de Mascote, né, Josimar? E por que o meu pseudônimo é Mascote? Porque é o seguinte, quando eu comecei a trabalhar em rádio, eu era bem jovem, eu acho que eu tinha uns 15, eu era 16 anos, por aí. E aí eu fazia parte, né, de uma rádio lá da igreja São José Operário. O pessoal chamava a Rádio do Padre, a Rádio do Padre Hélio. Manda um abraço aí pro Padre Hélio. E aí eu fazia parte do coral da igreja, eu cantava, e aí um dia eu pedi ao padre, deixa eu falar na sua rádio. Lucas França também é outro também. É outro Mela Cueca que começou comigo também lá na rádio do padre. E aí, que aconteceu? Aí eu falei, padre, deixa eu falar. O padre, vai. Aí eu comecei a falar na rádio e eu era o mais jovem da equipe. E lá tinha um radialista que trabalhava com a gente, o Roque Silva. O Roque Silva hoje é subtenente da Polícia Militar. Mas na época ele não era policial militar ainda. E apresentava um programa na tarde. Chamava Entardecer com Maria. E aí ele falava assim: vem aí, Júnior, o nosso mascotinho. Por que o nosso mascotinho? Porque eu era o mais jovem da equipe. Eu tinha 16 anos, 15, eu era 16 anos, por aí. Aí o Roque Silva, que era radialista, Roque Silva trabalhou muito tempo na Rádio Baiana. Roque Silva depois passou no concurso da Polícia Militar e hoje ele é subtenente. Trabalha em Poções, inclusive, lá na 79 CPM. E aí ele ficou me chamando de mascote. E as pessoas ligavam pra rádio pra pedir música e falavam assim: quero falar com o Júnior, o mascote. Aí as pessoas foram ligando, chamando. E acabou que ficou Júnior Mascote. Você não encontra dois no Instagram. Só existe. Você quer saber se você tem o nome igual? Bota no Instagram. Se tiver, seu nome tem várias pessoas com o mesmo nome, mas não, só tem Júnior Mascote. E aí ficou Júnior Mascote. E no dicionário, todo mascote é Júnior e todo Júnior é mascote. E aí acabou ficando esse pseudônimo, tá bom? Josilmar Moreno, mas conheço a sua cidade, conheço a cidade de Mascote, mas não sou de lá nem nada. Fala, Jair Gari.
18: Bom dia, meu amigo estourado Júnior Mascote. Bom dia pra você, Nancy. Bom dia. Bom dia, estourado Júnior Mascote. Como é que tu estás, meu querido? Você, meu brother, meu querido. Você aqui, de que é região. Você é conhecido. E tem outra, viu? Eu vou pegar uma cavalgada dessa com você aí. Bora. Aí, meu querido. Quem me fala aqui é nosso amigo de verdade, Jair Albuquerque.
4: Valeu, Jair! Bom, final de semana foi bom pro Mengão, hein? Mengão, só falta. Olha, nós estamos praticamente com a mesma pontuação dos verdes. Palmeiras parou de jogar bola, né? Tô jogando a bolinha pequena. O Abel tá desesperado. Não sei por que esse Palmeiras continua com o Abel ainda. Se eu fosse o Palmeiras, eu tinha mandado Abel embora há muito tempo. Técnico já deu o que tinha de dar. Fato.
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19: Bom dia, Júnior Mascote. Bom dia para você que acompanha o Rota 89. Brasileirão, 23ª rodada. Atlético Paranaense e Red Bull Bragantino empataram em 1-1. 1-1 também para São Paulo e Coritiba. Mais um empate na rodada. Chapecoense 3, Bahia também 3. O Vasco em São Januário foi derrotado pelo Santos por 3-0. 3-0 também foi o placar da vitória do Atlético Mineiro em cima do Grêmio. O Vitória no Barradão venceu o Botafogo por 1-0. Na Neoquímica Arena, o Corinthians perdeu para o Cruzeiro, 2-1 pro Cabuloso. O Fluminense venceu de virada o líder Palmeiras por 3-2 no Maracanã. E quem aproveitou o tropeço do líder foi o Flamengo, que visitou o Mirassol e aplicou uma sonora goleada, 5-1, com direito a 2 gols do artilheiro Pedro. E hoje, fechando a rodada, o Internacional recebe o Remo às 20h.
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19: O Jequié estreou nas categorias sub-15 e sub-17 do Campeonato Baiano. Diante o Poções, foi superado nas duas, no sub-15 por 2-1 e no sub-17 por 1-0. Eu volto com você, Júnior Mascote.
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2: 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Júnior, voltamos com você. Aqui é Jequié, tá na Jequié? Não, na melhor.
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2: Estamos de volta para a última parte do Guia Astral. Vamos conferir agora as previsões finais do zodíaco.
1: Capricórnio, Aquário, Peixes.
2: Capricórnio, interações familiares trazem novas percepções sobre sentimentos. Desapegue-se de rigidez, transforme seus valores. Sua cor do dia é o bege e o número da sorte, 11.
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2: Aquário, excelente dia para a consciência nas relações. Projetos evidenciados, busque novas interações. Desprenda-se dos medos para seguir mais leve. Sua cor do dia é o vermelho e a sorte, 57.
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2: Peixes, siga com afinco seus objetivos e metas. A ambição é importante, aproveite as oportunidades, mas mude a interação em grupo. O controle é prejudicial ao seu crescimento. Sua cor do dia é o verde e o número da sorte, 41. Foi um prazer estar com você em mais uma edição do Guia Astral. Muito obrigado pela sua companhia. Espero você no próximo programa com novas previsões e muita energia positiva. Até a próxima.
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2: Muito bem, você que é pai, que é mãe, adote, crie, leve seu filho para uma igreja antes que o marginal e o traficante o adote para sempre. Fiquem todos com Deus e na boa companhia do Lucas França. E obrigado, as felicitações pelo no YouTube, no WhatsApp, aqui na rádio, pelo carinho. Fiquem todos com Deus, gente, até amanhã, se Deus quiser. Tchau, obrigado.

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o que eu quero que os meus filhos saibam. É maravilhoso acordar cada dia e saber que é algo de novo, gente. Graças a Deus, que bom! Hoje é segunda-feira, dia 17 de agosto. Não justifique as suas escolhas. Não peça desculpas por ser quem você é. Se você vive de forma honesta, íntegra e correta, se está lutando pelo que é seu, com o seu sacrifício e os seus esforços, você não precisa ficar se explicando. Ninguém está fazendo por você. Ninguém está enfrentando as dificuldades que você enfrenta. Só você e Deus sabe as dificuldades que você enfrenta. Ninguém sabe exatamente o que você precisou superar para chegar até aqui. Então é natural que algumas escolhas pareçam estranhas para quem olha de fora. Para quem olha de fora, não sabe, parece estranho. É fácil julgar. É muito fácil apontar o dedo. É fácil julgar uma história quando não se conhece o caminho que existe por trás dela. Por isso, todos os dias, dê o seu melhor. E deixe que falem. Continue fazendo o que precisa ser feito, com fé, honestidade e consciência tranquila. Porque no tempo certo, no tempo certo as suas respostas virão através de suas conquistas, dos seus resultados e de todas as bênçãos que Deus colocou no seu caminho. Amém? Faça dessa canção a sua oração para começar bem a semana. Teus planos, entregue teus planos a Deus. Só você e Ele sabe das labutas diárias, das noites de sonos perdida. Ei, só Deus e você sabe das labutas.

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11: Casas Bahia fecha quase 300 lojas no Brasil de uma só vez. Tribunal Regional Eleitoral inicia treinamento de mesários na Bahia para as eleições 2026.
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11: Mais tradicionais do Brasil, Casas Bahia, decidiu fechar 298 lojas, incluindo a de Jequié. Mais de 2 mil funcionários estão sendo demitidos. Trata-se de uma das maiores reduções feitas de uma só vez em sua história recente, já que nas últimas 2 gestões da rede, as diminuições de unidades e de pessoal tinham sido de forma mais dispersa. De acordo com a imprensa nacional, a empresa continua pressionada por prejuízos. Somente nos 3 primeiros meses deste ano, registrou perda de quase 1,1 bilhão de reais. O Tribunal Regional Eleitoral inicia nesta segunda-feira o treinamento de mesárias e mesários para as eleições deste ano na Bahia. A capacitação será realizada nas modalidades presencial e online, conforme a organização de cada zona eleitoral. A capacitação prepara as pessoas convocadas para atuar nas sessões eleitorais durante a votação. Entre os conteúdos abordados estão a preparação e instalação da urna eletrônica, organização da mesa receptora, conferência de materiais, procedimentos durante e após a votação, sigilo do voto, biometria, fiscalização, entre outras situações especiais.
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0: Até que o Ari Moura nos separe. 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Vambora! Vai começar o Lucas França Quer Saber de hoje, nesse clima super agradável em Jequié. Ei, coisa boa, hein? Na cidade sol, o tempo tá nublado. Não, o sol já saiu lá fora, Cris, não, né? A nuvem tá na frente e tá uma confusão da gota serena. O sol querendo aparecer, a nuvem passando na frente e tá uma briga doida lá fora. Mas o importante é que você tá com o rádio ligado. Bom trabalho pra todo mundo! A turma do comércio, bom trabalho aí, viu? Eu sei que segunda-feira começa com aquela marcha lenta e nesse clima, ei, não, mas vambora, bota fogo na canjica aí. Show preguiça. Preguiça não combina com nós, não. Preguiça é coisa do cão, é. Nós é filho de Deus, nós é bacana e nós é joia, então vambora botar fogo na canjica, porque a partir de agora vai começar o Lucas França Quer Saber.
1: Fale devagar.
0: Se eu falar devagar, vai todo mundo dormir. Vai, tem que falar rápido. Então vambora, vambora, vambora. Vai começar, senhoras e senhores. A partir de agora, valendo um par de ingressos pra ir pro cinema. Quer ir pro Cine São José? Quer ir? Olha que sofá bonito. Claudinha e Nancy Dias. Parecendo o sofá do programa de Hebe Camargo ali, você e Claudinha sentada ali, ó. Ou de Jô Soares. De Hebe Camargo? No sofazão de Hebe Camargo, Claudinha e Nancy Dias. Uau! Para de rebolar, Nancy! Só porque tá chiquetosa com esse biquíni de bolinha. Não é biquíni de bolinha, não. Isso é o que está usando aí?
2: É uma calça de poá.
0: Calça de poá de bolinha.
2: Não, de poá. Poá é bolinha.
0: Poá é bolinha, é?
2: É. Então você fica já sabendo a tendência da moda, viu?
0: Uau, mano, você já foi mais poá. Humilde, viu?
2: É, poá.
0: Eu calça também de era, poá.
2: Eu também pensava que era bolinha, mas não é. É poá.
0: Mas pra mim é bolinha, né? Você é? De poá, é.
2: Mas o pessoal, é porque a gente explica, o pessoal já fica já, né?
0: Nancy, oi. Uma feliz segunda-feira pra você.
2: Pra você também.
0: Como é que foi seu final de semana, Nancy?
2: Muito bom, graças a Deus, tudo em paz.
0: Amém.
2: Eu almocei no domingo na casa de

0: Mira.
1: Sim.
0: Ela é sua fã, só ouve a GQ.
1: Mira mora onde, Nancy?
0: Mira mora no Mandacaru.
1: Certo.
0: Ao lado de Paula. Então, mandar um abraço pra Mira, seu Marivaldo. Uma delícia. Foi com feijoada ontem na casa dela.
1: Que legal, viu?
0: E mais tarde eu fui pro aniversário de Helena, minha sobrinha neta.
1: Sim.
0: Que ontem completou um aninho. Então, domingo foi bastante movimentado.
1: Bom, isso é importante demais, né,
0: família,
1: viver,
0: amigos,
1: saber,
0: né?
1: Viver
0: coisa boa.
1: No final de semana, né,
0: Nancy? E tá junto com a família, com os amigos.
1: Ô, Nancy, sabe que tem gente que chega no final de semana, enche a cara, Nancy. E começa a segunda-feira já reclamando, mais cansado do que tudo na vida.
0: Exatamente.
1: Né? Porque
0: infelizmente.
1: Tem gente que acha que descansar e relaxar, Nancy, é ó.
0: É.
1: Não, isso é ilusão.
0: Não, é ilusão pura.
1: Não, né, Cris? É ilusão.
0: É verdade.
1: Então, que bom, Nancy, que você soube aproveitar bastante o seu final de semana.
0: Foi.
1: O meu também foi maravilhoso, Nancy. Sábado eu estive lá na paróquia. Lá do Santuário Jesus Crucificado, que o último dia da festa foi ontem lá, o padre, um abraço, o padre Sandoval, o padre Lucas, e todo o povo lá do convento,
0: coisa
1: que festa
0: boa,
1: linda, viu?
0: Coisa boa.
1: Muito especial, comi pastel, tomei caldo de cana.
0: Ai, delícia.
1: Tio João botou pocando num caldo de cana, rapaz.
0: Foi,
1: Que pra nós, ó, ele botou um chorinho a mais no meu corpo.
0: Ai, é bom.
1: O gostoso do caldo de cana é aquele chorinho. No final,
0: chorinho. O pessoal lá de Júlio também faz isso comigo.
1: Vixe, não era pra falar, não. Senão,
0: não era, não?
1: Não. O tio João, obrigado, tio João.
0: Ah, tio João é gente boa.
1: E a cana que ele passou pra mim é uma cana. Diet, sem açúcar.
0: Não,
1: e depois do caldo de cana, Nancy, eu tomei um drink de maracujá, sem álcool.
0: Sim, isso mesmo, muito bem.
1: MM Drinks.
0: Maravilha.
1: Delícia, viu?
0: Eu amo drink sem álcool.
1: E o mais gostoso do drink de maracujá é os caras.
0: Deixa calminho.
1: Não é calminho, não. É os carocinhos do maracujá que você fica assim, depois da. Mastigando.
0: Tudo.
1: E se tiver buraco no dente, aí é problema. 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
0: É melhor, resolve pra depois
1: Porque
0: tomar
1: se
0: um.
1: Se uma semente de maracujá cair no buraquinho do seu dente, pelo amor da mãe do coronel.
0: Não faz isso. Sabe quem que tá ouvindo a gente? Tá mandando um abraço pra você. Diz que te ama.
1: Que
0: é Macinho, marido de Mila. De Mirella.
1: Ô, Macinho, seu nojento.
0: Ele é apaixonado por tu.
1: Tem um recado. Fala que já que você falou aí de Mirella aí.
0: Sim.
1: Ela me mandou um recado aqui. Quer ver? Deixa eu puxar aqui. Cadê? Porque é uma utilidade pública.
0: Ah, sim. Eu também recebi.
1: É do par de alianças, não é isso?
0: Isso, exatamente.
1: Foi perdido um par de alianças nas imediações do centro e elas têm o nome do casal gravado na parte interna. Se
0: isso.
1: Alguém encontrou, tiver qualquer informação, por favor, entrar em contato com Mirella Ru, tá bom? Pelo Instagram. Um par de alianças que tem o nome do casal. Então, por favor, gente, né? Vamos.
0: Lembrando assim, que se de repente chegar alguém, em algum estabelecimento, pessoas que compram ouro,
1: verdade,
0: pessoas que, né, pra não comprar sem saber a procedência, porque de repente tem muitas pessoas que encontram e devolvem, a gente sabe, muitas pessoas fazem isso. E de repente outros, né, querem se aproveitar de uma situação porque e tentam
1: sempre
0: vender,
1: né? Mas
0: então,
1: eu tenho certeza que vai encontrar.
0: Vai, com fé em Deus também.
1: E vai devolver.
0: Que vai.
1: Tá
0: isso
1: bom?
0: Mesmo.
1: Ontem, Nancy, domingo, aniversário de Dona Emília, minha mãe, completou 67 anos ontem.
0: Eu sou fã de Dona Emília.
1: Te amo, mãe, viu? Foi um domingo muito especial ontem.
0: Maravilhosa.
1: Nancy, viu? E Dona Emília, ela, minha mãe, ela é um astral incrível.
0: É mesmo.
1: Ela é um exemplo, viu? Uma mulher de fé, uma mulher que não reclama da vida.
0: É
1: né,
0: mesmo.
1: O tempo todo
0: tá
1: alto
0: sempre
1: astral.
0: Bem, sempre
1: isso
0: bem.
1: Isso que faz ela se rejuvenescer a cada
0: mesmo.
1: Dia mais. Né?
0: É mesmo.
1: 67 anos, né?
0: Não parece,
1: 67.
0: Eu falei várias vezes. Não parece.
1: E tá pirraçando,
0: tá,
1: viu?
0: Tá linda, cada dia mais linda. Tá um beijo.
1: Ela e seu Adalto.
0: Gente, um casal
1: pirraçando,
0: perfeito.
1: Pirraçando. Os dois dentro daquela casa sozinho, eu não sei não, viu? Deve ser um abraço doido.
0: Agora ela tá dormindo.
1: É um avuraço doido aqueles dois.
0: Ela tá dormindo, porque ela dorme tarde, fica pegando
1: pipula. É um correndo atrás do outro. na guerra de, na guerra de travesseiro, pra ver quem joga o travesseiro mais forte uns aos outros.
0: Ai, seu Adalto, com aquela paciência.
1: Eu conheci ontem, antes da missa, bem cedinho ontem, antes de 7 da manhã aí na Catedral de Santo Antônio, Célia e Nino, que moram aí no condomínio Moradas do Sol, ali indo pro, na Tote Lomanto, né?
0: Sim.
1: Condomínio Moradas do Sol. Sim. Célia falou que adora esse nosso bate-papo
0: que
1: aqui,
0: bom,
1: Nancy, viu?
0: Que coisa boa, é tão bom a gente conhecer.
1: Obrigado,
0: os nossos
1: Célia,
0: ouvintes,
1: viu?
0: Né?
1: E Célia, ela trabalhou com minha mãe nas casas, Casas Pernambucanas, você lembra das
0: Casas Pernambucanas? Eu me lembro, me lembro. Você foi longe, as Casas Pernambucanas.
1: Na Alves Pereira,
0: me lembro,
1: ali
0: sim.
1: Perto do Bradesco ali.
0: Eu
1: lembro, uma fachada amarela, né?
0: Exatamente. Me lembro.
1: Casas Pernambucanas. Eu tinha, quando eu morava em São Paulo, eu tinha um crediário das Casas Pernambucanas.
0: Ah, era?
1: O meu primeiro celular em São Paulo, eu comprei no crediário nas Casas Pernambucanas em São Paulo. Foi.
0: Sério? Que legal.
1: Lá na Avenida Consolação.
0: Que legal.
1: E eu fiquei
0: coisa
1: feliz,
0: boa,
1: né? Fiz um crediário nas Casas Pernambucanas, comprei um celular.
0: É uma conquista,
1: aquele,
0: né?
1: Aquele chique, era pequenininho assim, que abria as bandinhas assim, sabe?
0: Eita!
1: Aí, mas depois me roubaram lá. Oh. Aí assim, tive que continuar pagando o celular. Né, assim,
0: que triste.
1: Desse jeito, viu? Casas Pernambucanas, ela lembrou da minha mãe, falou que trabalhou com Dona Emília, disse que Dona Emília era uma morena bonita, tinha um corpão. Eu falei, continua bonita ainda, minha mãe.
0: Continua bonita.
1: Obrigado, viu, Célia? Nancy, vamos lá, o que interessa,
0: bora,
1: Nancy. A
0: bora.
1: Pergunta de hoje, o Lucas França quer saber. Tem biscoitos Bahia de presente, viu? Tem kit de café no oferecimento do supermercado Barreto. A pergunta de hoje, pra começar muito bem a semana. Abre o seu coração pra mim. Eu tô carente de zap. Toda segunda-feira eu fico carente, Nancy.
0: Tu fica
1: muito carente.
0: Ô, Lucas França, deixa eu te falar uma coisa.
1: Fala.
0: Tu fica carente de zap. E o pessoal lota o WhatsApp da rádio de mensagem pra você.
1: Mas eu tô carente.
0: Tá carente? Se o povo lota de mensagem.
1: Eu tô muito carente.
0: Tem hora que não dá tempo nem passar todas as mensagens.
1: Por favor, mande a mensagem pra mim.
0: Eu tô carente. É gente.
1: O que faz seu coração bater mais forte, bater mais rápido? O que faz seu coração bater mais rápido, Nancy? Conta pra nós aí. Segunda-feira, o que faz seu coração bater mais rápido? Conta pra gente aí.
0: Você sabe que eu sou uma pessoa muito emotiva, né? E aí eu me sensibilizo muito com as coisas. Agora,
1: Nancy, cuidado com o que você vai falar. Pra você não machucar as pessoas que...
0: Tá.
1: Que mora com você.
0: Não,
1: e que te ama,
0: Nancy. Tá bom,
1: então,
0: olha o que faz...
1: Ultimamente você tem dado umas respostas aqui que tem machucado o coração de muita gente. Então cuidado.
0: Mas
1: com
0: essa
1: que
0: aí,
1: você
0: Cris,
1: vai falar.
0: Essa aí, Cris, vai concordar comigo.
1: Entendeu?
0: Essa aí, Cris, vai concordar comigo. O que faz meu coração bater mais rápido é Lucas Não. França.
1: Eu faço o coração bater mais rápido?
0: Faz.
1: Meu
0: Deus. Você.
1: Eu
0: é
1: faço o coração bater mais rápido.
0: É você que faz meu coração bater
1: essa
0: mais rápido.
1: Essa resposta é sua.
0: Sabe por quê?
1: Por quê, Nancy?
0: Vou lhe dizer. Porque na hora que acontece alguma coisinha que o telefone toca, que é você.
1: É mesmo.
0: Meu coração bate mais rápido.
1: Que coisa feia. Entregando o nosso particular.
0: Você, Lucas França, é quem faz o meu coração bater mais rápido.
1: Entregando o nosso particular, né? Mas quando eu te ligo é só uma coisa boa, né?
0: É por isso que meu coração bate mais rápido. Eu falo, qual a novidade que ele tem pra mim hoje?
1: Quando o seu Adalto me liga e fala assim, ó, precisamos conversar e meu coração.
0: Não, aí meu coração nem bate mais rápido.

0: estrelas. Você prefere ser irmão da lua ou amigo das estrelas, Del Santos? Hein?
1: Amigo das estrelas, eu gosto da fresca.
0: Amigo das estrelas, gostei. E o que não falta, e o que não falta no seu repertório, no seu cardápio, são amigos estrelas, né, Del Santos?
1: Tem muitas.
0: Tem muitas estrelas, não tem, Del?
1: É, mas tem um que parece estrela cadente, brilha assim e cai
0: Nossa,
1: de fora, entendeu?
0: É sério, Del?
1: Tem.
0: E no rádio, tem muitas estrelas no rádio, Del? Tem?
1: Tem, desses cometas assim.
0: Mas no jornalismo não tem estrela, não, Del.
1: É o que mais tem.
0: É sério, Del? Não, mas deve ser do jornalismo lá pro lado do sul, né? Lá pra Jovem Pan, né? Lá pra Rádio Bandeirantes, mas aqui na Jequié FM aqui, nem no rádio Jequiense, não tem nenhuma estrela, não, Del. Você toma cuidado assim, com o que você vai falar. É.
1: É porque assim, ó, tem do interior que tem a barriga lá do, da capital.
0: Vou parar, Del. Vou parar.
1: É.
0: Para, porque tem hora que você não consegue se controlar. É, me fala uma coisa, o que que faz seu coração bater mais rápido, Del?
1: O sangue.
0: O sangue? Rapaz, que resposta boa, viu? Que se o sangue, o coração não bate rápido, né, Del?
1: Não bate, não.
0: Eu também concordo contigo,
1: Del.
0: Dá
1: uma trombose, o cabra morre.
0: O homem é bom de filosofia de vida, viu? Rapaz, especialista. Bora, Gordinho.
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0: verdade. Essa é pra pirraçar o coração, hein? Quando a gente abre o baú da melhor, é só cantiga boa. Verdade, é por isso que você gosta de ouvir a GQFM, gosta de ouvir o Lucas França, né? A gente faz rádio com amor e tudo que a gente faz com amor é sucesso e papai do céu abençoa o tempo todo. A audiência não para de crescer, saiu mais um resultado de pesquisa e a GQFM primeiro lugar de audiência. Eu digo isso com muito orgulho, é primeiro lugar de audiência, o povo de GQ escolheu, tá todo mundo ouvindo. É sucesso na preferência popular. Ai, papai! Ai, vovó! 10h28, acorda, acorda, Zélia do Biscoito, porque eu vou falar agora de Jiu-Jitsu, isso mesmo. Cidade Sol, desafio de Jiu-Jitsu. Ei, coisa boa, viu? Atenção, atletas de GQ de toda a região, o professor Rubens Evangelista já tá por aqui. Professor, seja bem-vindo, professor, que alegria receber aqui na manhã mais feliz, na manhã mais positiva do rádio, para falar de esporte, para falar de coisa boa, de competição e claro, né, de lazer para nossa cidade também, isso que é importante. Professor Rubens, obrigado, bom dia, tudo bem, professor?
1: Bom dia, Lucas França, bom dia a todos os ouvintes aí da nossa GQFM, né?
0: Isso.
1: Prazer imenso estar aqui de volta, né? Trazendo mais novidades aqui para nossa cidade.
0: Isso aí.
1: Estamos aí trazendo, promovendo, né? O primeiro desafio Cidade Sol de Jiu-Jitsu.
0: Isso.
1: Que vai ser realizado agora aqui em Jequié. É o primeiro de muitos, esperamos, né?
0: Como foi que nasceu essa proposta, essa ideia, professor?
1: Essa proposta é uma proposta que a gente já vem trabalhando com ela já há algum tempo, né?
0: Sim.
1: Jequié, na verdade, é um grande celeiro de esportes, tanto eles coletivos quanto eles individuais.
0: Isso.
1: E o jiu-jitsu hoje, ele é uma modalidade esportiva aqui na nossa cidade que tem crescido muito, né? Nós temos uma linhagem muito boa de professores aqui na nossa cidade que está fazendo ótimos trabalhos, tanto com a parte infantil quanto com a parte juvenil e adulta. E o público só vem tá crescendo.
0: Entendi.
1: Né? A gente está trabalhando muito em cima disso. Então, todo esporte ele precisa de ter eventos para a gente ver e colocar nossos atletas para eles descobrirem como está o nível técnico deles, né? E nada melhor do que um desafio de jiu-jitsu.
0: Com certeza, que legal, viu? Então, já tem data certa já, como é que vai ser a logística, descrição, já tá aberta as inscrições, como é que vai funcionar, professor?
1: A logística de inscrição hoje, a gente está trabalhando diretamente a inscrição online, que é pela plataforma Pro Combat. E a gente está com os links aí, enviando para todos os coordenadores, todos os professores da nossa cidade. Então, vocês aí, alunos, procure os professores de vocês para que a gente possa vocês possam estar fazendo, né, as inscrições de vocês até antecipada, porque dentro da plataforma, Lucas, tem os lotes, né, promocionais. Isso. Então, são 3 lotes. A cada virada de lote, o valor vai estar aumentando.
0: Pronto. Então tem que aproveitar o primeiro lote.
1: Aproveitar logo o primeiro lote, que o primeiro lote tá sendo mamão com açúcar.
0: Isso mesmo. Que bom, sucesso e a oportunidade para outros atletas da cidade de fora também, né? A região também marcar presença.
1: Isso, muito bem. Isso aí foi bem enfatizado, porque não é só pra Jequié.
0: Sim.
1: A gente tem vários professores, amigos nossos que tem aqui na região, não é?
0: Isso.
1: Tem Poções, tem Jaguapara, tem Piaú, toda a cidade aqui, círculo vizinha, tem o jiu-jitsu forte também. E com certeza eles vão estar aqui presente para trazendo os seus alunos, né, para estar participando desse desafio.
0: Então, ó, coloque na sua agenda aí, viu? Dia 11 de outubro, esperamos por você aqui em Jequié. Cidade Sol, desafio de jiu-jitsu, isso mesmo. Professor, além da competição, professor, o evento também ajuda a despertar novos talentos, né? Revelar novos talentos aqui em Jequié no jiu-jitsu também, professor?
1: Com certeza. É, a gente tem essa meta, né? De que o evento ele venha estar fazendo com que a gente descubra.
0: Isso, novos talentos.
1: E eles mesmos acabam se descobrindo.
0: Entendi.
1: Que tem potencial para seguir mais em frente, entendeu? E a gente vê que os grandes atletas que saíram sempre saem de pequenas academias e eles acabam se destacando lá fora, né?
0: Entendi.
1: Com isso. Então, a gente já teve vários nomes aqui, tanto no jiu-jitsu quanto em outras modalidades.
0: Legal.
1: Então, é nosso objetivo tá fazendo com que aconteça isso.
0: Legal. Pra quem tá com o rádio ligado agora e despertou esse interesse de conhecer, sempre teve a curiosidade e o interesse também de praticar o jiu-jitsu, tem alguma escola que o professor tá presente, passa essa informação aí, quem procurar, qual telefone entrar em contato, qual rede social, passa todos os detalhes aí, professor.
1: A nossa equipe, ela fica ali localizada na Siqueira Campos, né? No Joaquim Romão.
0: Isso.
1: E nós temos aulas segunda, quarta e sexta, a partir das 8 da noite. É aberta para todas as idades, a partir de 12 anos de idade.
0: Legal.
1: Né? Que nós trabalhamos com a parte infantil também, com judô.
0: A partir dos 12 anos.
1: Judô, a partir de 3 anos.
0: Há 3 anos, judô. Isso.
1: A JFC, ela tem hoje 3 modalidades lá, que é o judô, é o jiu-jitsu. Sim. E o muay thai.
0: Legal.
1: E a gente já é um dos... das academias mais antigas aqui na cidade, né?
0: Isso.
1: E hoje nós fazemos parte da Raiz Jiu-Jitsu, que é a maior equipe hoje de jiu-jitsu no Norte-Nordeste, não é? E a gente tá ali pronto para atender todo o público, tanto do infantil.
0: Sim.
1: até os vovozinhos que gostam de praticar esporte. O jiu-jitsu é aberto para todo o universo.
0: Que legal.
1: Não tem essa coisa de falar, ah, eu já sou velho, eu não consigo tal. O jiu-jitsu é uma arte suave.
0: Isso.
1: Que você, quando começa a praticar, você acaba se encontrando. E você vai ver o benefício que faz para a sua saúde.
0: Que bom, professor. Viu? Professor Rubens aqui com a gente falando desse evento especial que vai acontecer em Jequié no mês de outubro. Cidade Sol Desafio de Jiu-Jitsu, tá bom? E ó, masculino e feminino, viu? A inscrição só R$60, correto, professor?
1: Essa aí é a categoria absoluta.
0: Isso, né? A categoria de faixa, explica isso, pra gente aí, vamos lá.
1: Categoria de faixas, a gente vai estar, o campeonato vai estar aberto pra... desde do infantil até o master.
0: Sim.
1: E todas as categorias e todas as faixas.
0: Legal.
1: Certo? Aí também teremos a categoria, as categorias absolutas. Que isso. São.
0: Vai ter premiação, professor?
1: Tem premiação. Premiação para os atletas em medalhas.
0: Sim.
1: E a categoria absoluta são aqueles atletas mais destinados a lutarem com outros atletas de outro peso.
0: Sei.
1: E aí é o mais magrinho contra o mais fortinho.
0: Entendi.
1: E aí, essa categoria, Lucas, tem um fator que a premiação, ela é em espécie, além da medalha.
0: Pô, que bacana.
1: Tem um valor de pro campeão.
0: Em dinheiro.
1: É, faixa preta tem aí.
0: Premiação em dinheiro, aí, boa.
1: Todas as categorias, masculino e feminino, tem uma premiação em dinheiro.
0: Que legal, que legal. Professor Rubens, parabéns aí. Passa novamente aí, rede social, telefone de contato, quem quiser tirar aí alguma dúvida, já para poder garantir inscrição. Como é que faz, professor? Telefone, passa pra gente aí.
1: Nós estamos se alguém quiser entrar em contato com a gente. Sim. É 8817-7498 e no Instagram é Rubens JFC Jequié.
0: Maravilha, então. Ó, o telefone para falar com o professor, quiser tirar alguma dúvida aí, é no WhatsApp 73DDD, você que tá ouvindo a gente em outra cidade ou em outro estado também, queira participar do evento, DDD 73988177498. 8817-7498. É pra falar com o professor Rubens. Vou estar lá presente, professor, viu? Pra
1: com
0: poder.
1: Com certeza, com certeza.
0: Vai ser aberto ao público, pra poder.
1: Vai ser aberto ao público.
0: Pra poder
1: e nós temos
0: participar também.
1: Todo o evento que a JFC promove,
0: legal.
1: Lucas, a gente tem uma razão social, né? Que a gente trabalha. Isso é muito bom. Eu sou.
0: Isso é organização, um
1: amante,
0: né, professor?
1: Eu sou um amante e protetor dos animais. Isso. E todo evento que a gente faz, a gente pega uma cota e destina, em transforma em ração para ajudar ONGs e protetores
0: que
1: aqui
0: bonito,
1: da nossa cidade,
0: para
1: a gente estar, pelo menos enfatizando, isso, matando um pouquinho a fome, né, de alguns pets aí.
0: Que legal, né? Parabéns, professor, viu? Maravilha, então, sucesso. Então, ó, dia 11 de outubro, já coloque na sua agenda aí, você, atleta, todos os competidores, Cidade Só Desafio de Jiu-Jitsu. Obrigado, professor Rubens.
1: Obrigado, eu que agradeço, e em breve a gente tá aqui trazendo mais novidades.
0: Com certeza, um abraço. 10:30

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2: 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Faltando agora 10 minutos para as 11. Gente, passa muito rápido, viu? E a pergunta de hoje, para você que tá ligando o rádio agora, seja bem-vindo, seja bem-vinda. A pergunta de hoje, Keila já pisca os olhos já, ó. Beto tá na estrada, Beto tá ouvindo. Ele foi pro lado da 116 ou pro lado da 101, Keila? Beto foi pra que lado agora?
3: Bom dia,
2: Keila.
3: Beto foi pro lado da 116.
2: Então tá ouvindo.
3: Tá ouvindo.
2: Pode conquista,
3: isso,
2: né?
3: Conquista.
2: Ah, então vai até depois de Planalto, vai ouvindo a gente aí. Você dirigindo, Beto, Papai do Céu guiando e a GQFM te acompanhando, meu irmão, viu? Deus abençoe, Beto. Beto, olha só, presta atenção, olha só onde tu pisa para não sujar o sapato, viu? O sapatinho de Beto tá limpinho de pina, tá, Keila?
3: Pra não precisar ficar descalço, tá? Com certeza tá limpo, absoluta.
2: A gente tá falando isso, gente, porque ele detesta

0: 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O que faz seu coração bater mais rápido? Ô, Didi, bota um efeito de coração batendo, Didi. Tem que ser rápido na sonoplastia. Parece que nunca trabalhou pra Fábio Teruel na Rádio Tupi, rapaz. Bota o coração batendo, isso. Keila, o que faz seu coração bater mais rápido, Keila?
1: Isso, são tantas coisas boas, né, que faz o coração da gente bater mais rápido.
0: É mesmo.
1: Mas uma delas é estar com a família, estar com os filhos, com o marido.
0: Isso mesmo.
1: Né? Receber boas notícias dos filhos é maravilhoso. Meu coração acelera mesmo. Como diz minha mãe, chega dói o coração.
0: Isso mesmo. E eu tenho certeza que uma das coisas que faz o coração bater mais rápido também é quando começa a quaresma de São Miguel,
1: sim,
0: não é isso, Keila?
1: Com certeza.
0: Explica pro ouvinte aí, Keila, o que é a quaresma de São Miguel, que começou no sábado?
1: A quaresma de São Miguel é um momento muito bonito que a nossa igreja vive.
0: Isso.
1: Não é uma quaresma litúrgica, né?
0: Sim.
1: Que ali a pessoa, como a quaresma da Semana Santa, a quaresma ali logo depois do carnaval. É uma quaresma que São Francisco, né, foi até o monte em oração, resolveu, por penitência,
0: sim,
1: né, fazer essa quaresma de São Miguel Arcanjo, né, que se dá início dia 15 de agosto e vai até o dia 29 de setembro.
0: Sim.
1: Começa no dia da Assunção de Nossa Senhora e termina com a festa dos arcanjos.
0: Sim.
1: Né, São Miguel, São Rafael e São Gabriel. E a nossa catedral, né, os devotos de São Miguel, lá da catedral, já desde 2017, a gente já faz essa quaresma.
0: Tempo bom já, hein?
1: Já um tempo bom, né? Desde quando o Padre Roberto chegou. Aí
0: isso.
1: Tem os devotos ali e que a gente se reúne para poder estar fazendo essa quaresma. E como funciona, Lucas?
0: Sim,
1: a quaresma de São Miguel.
0: A gente começou no sábado já.
1: Começou no sábado,
0: isso,
1: né? É segunda, terça e quarta, 11h45 da manhã, a gente começa com o devocional de São Miguel. Meio-dia e 15, a Santa Missa, né? E aí, na quinta-feira, porque a missa na catedral é às 6h30 da manhã, nós vamos ter o devocional 6 da manhã e a missa depois, e logo depois, a adoração ao Santíssimo. Sexta e sábado, volta por horário normal. 11h45, devocional, meio-dia e 15, a missa.
0: Entendi, Keila. Então, já para poder você organizar aí a sua agenda,
1: isso,
0: né?
1: Isso, isso.
0: Entendi.
1: Né?
0: Keila, vai, repete, vai até que setembro, que data de setembro?
1: 29 de setembro.
0: 29 de setembro.
1: Que é o encerramento da quaresma, e aí a gente tem a nossa festa, né, com a Santa Missa, depois a gente faz uma pequena procissão ali na porta da catedral mesmo, fazemos uma pequena queima de fogos, tudo isso os devotos de São Miguel Arcanjo lá da catedral.
0: Gente, é um momento muito especial, né? É um convite especial, que ela fez questão de estar aqui hoje, nessa segunda-feira, 17 de agosto, em um tempo que a gente vive, ontem eu tava assistindo um Fantástico com o Bernardo, e o Bernardo me disse assim: papai, é tão triste essa guerra, né? É tão triste ver essas pessoas morrendo. Por que eu tô falando isso para você, ouvinte? Porque a gente vê essas guerras lá no Oriente Médio, lá na Ucrânia, a gente vê essas guerras, mas ó, você sabia que nós também enfrentamos uma guerra diária? Uma guerra diária com demônio, com Satanás, querendo destruir sua família, querendo que você baixe a guarda aí para poder você voltar a pecar, voltar pro mundo das drogas, pro mundo do adultério. Então, a gente vive uma guerra constante. Se a gente não procurar aumentar e amadurecer a nossa fé, é um negócio só desanda, né, Keila?
1: Só desanda.
0: Então, esse é o propósito maior de uma quaresma.
1: De uma quaresma,
0: como
1: sim.
0: Essa.
1: Porque tá na Bíblia, né, que tem lutas, né, que a gente enfrenta, que só a gente consegue vencer com jejum e oração. E a quaresma traz justamente, né, esses três pilares: a oração, a penitência e a caridade.
0: Verdade.
1: Né? E com muita humildade, assim como São Miguel, o Padre Roberto nos instrui lindamente em relação a isso. E dentro da quaresma de São Miguel, a gente trabalha o gesto concreto da quaresma e a caridade. E esse ano, nosso gesto concreto da quaresma de São Miguel vai ser estar tá ajudando a Fazenda da Esperança a comprar um freezer e um fogão industrial.
0: Oh, que notícia boa aqui.
1: E a nossa caridade, né, que vai ser uma cesta básica para a Fazenda da Esperança. A gente recolhe, né, aí ou a pessoa leva o seu alimento todo dia e oferta, ou num ofertório, né, coloca o valor para essa caridade destinado a

0: Quaresma de São Miguel, isso, que vai ser pra Fazenda da Esperança.
1: Isso
0: e
1: mesmo.
0: Pra gente concluir o gesto concreto, a gente faz uma rifa, Lucas, da imagem de São Miguel, e com o valor arrecadado, a gente direciona a comprar o freezer e o fogão industrial da Fazenda da Esperança.
1: Ó, você que tá ouvindo agora, não sabia, não tinha ainda essa informação, dessa boa notícia sobre a Quaresma de São Miguel Arcanjo, que começou no último sábado, você não sabia, tá sabendo hoje. Não tem problema que você não foi no sábado, isso, né, Keila?
0: Não.
1: O importante é você
0: hoje
1: começar
0: o segundo
1: de agora.
0: Dia.
1: Isso.
0: Hoje o segundo dia.
1: Então,
0: já...
1: não fica criando desculpa aí, ah, Lucas, eu não vou não porque eu não fui no sábado. Não tem problema, Keila.
0: Pode ir hoje que a gente tá lá começar o segundo dia da Quaresma e siga as redes sociais, né, da Catedral, que a gente vai estar mandando todas as informações por lá.
1: A turma do comércio, né, você do comércio, que tal você viver essa experiência, né? Você já tá pertinho aí da Catedral, né?
0: Isso.
1: Repete, por favor, os horários, Keila.
0: 11:45 da manhã a gente começa com o Devocional de São Miguel.
1: Isso.
0: Reza o texto de São Miguel e 12:15 a Santa Missa. É uma missa, não é extensa, né? Dá para você do comércio, seu horário de almoço, tá participando com a gente, né? Está fazendo essa penitência do seu horário de almoço, tá participando da Santa Missa ali e ter um almoçozinho mais corrido.
1: Isso. Repete, por favor, Keila, então, de segunda a sexta, sempre nesse horário aí, não é isso?
0: É, não, segunda, terça e quarta, esse horário.
1: Isso.
0: Quinta-feira, excepcionalmente, todas as quintas, 6 da manhã.
1: Isso.
0: Que é o devocional, 6:30, Santa Missa. E depois a adoração santíssima.
1: Só na quinta-feira, né?
0: Só na quinta-feira.
1: Na sexta-feira volta pro horário.
0: Volta ao horário de 11:45 e sábado também.
1: Então, ó, durante esse período, ouvinte, vamos nos unir, né? Como eu disse aí, estamos vivendo essa guerra aí, essa guerra espiritual. Vamos nos unir em oração, pedindo a Deus, pela intercessão de São Miguel Arcanjo, proteção para as nossas famílias, proteção no seu trabalho, proteção aí no seu dia a dia, força para vencer dificuldades e, claro, mais importante, uma oração que cada vez nos aproxima do Senhor, tá bom? Então venha participar conosco da Quaresma de São Miguel. Obrigado, viu, Keila?
0: Nada, Lucas. Obrigada a você pela oportunidade. E quem como Deus? Ninguém como Deus.

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1: 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Hora certa com notícias, 11:18. Vem pra cá, Souza Andrade, eu quero ouvir sua voz.
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3: Eclipse solar levou dezenas de pessoas a hospitais na Alemanha. O ESB continua com as suas atividades suspensas.
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3: Passada a observação do eclipse solar da última quarta-feira, dezenas de pessoas continuam procurando atendimento médico na Alemanha, a maioria com dores nos olhos e distúrbios visuais. O maior número de pessoas a procurar os hospitais foi nos três primeiros dias após o eclipse total. Apesar dos alertas por parte das autoridades sanitárias sobre os riscos de observar o sol sem proteção adequada, muitas pessoas insistem em fazê-lo. A UESB, Universidade Estadual do Sudoeste da Bahia, em Jequié, Conquista e Tapetinga, continua com suas atividades suspensas. É que trabalhadores de uma empresa contratada pelo governo estadual denunciam que estão com seus salários atrasados e enfrentam outros problemas. Diante da falta de uma resposta da empresa Creta, trabalhadores decidiram paralisar suas atividades. A empresa Creta é responsável por serviços de limpeza em vários órgãos públicos no estado.

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0: Tá na hora de cantar pra esquentar, vai, 3, 2, 1, valendo.

0: Jacinto, garçom da BB aniversariando hoje. Que coisa boa, hein? Grande Jacinto, abraço, viu? Recebendo aí os parabéns de toda a equipe da GQFM, do seu filho Matheus, né? De toda a equipe da BB também aí, Salvador, Renatinho. Alô, Jacinto! Parabéns, Jacinto. Felicidade pra você, viu? Garçom da ABB. A pergunta de hoje, pra você que tá ligando o rádio agora, o que faz seu coração bater mais rápido, hein? O que faz seu coração bater mais rápido, Bruna?
1: Oi, Lucas. Bom dia, Lucas. Coisa simples, sabe? Uma notícia boa, tá com o que eu gosto.
0: Coisa boa.
1: Ver meus filhos bem.
0: Isso aí.
1: Tá com minha família. Tudo isso. Valeu, Lucas. Terminando minha promoção.
0: Coloco assim, Bruna. Quilômetro 3. Vou lá pro segredo. Cidinha vai falar agora.
2: Oi, Lucas. Bom dia, Jesus e Maria.
0: Amém.
2: É Cida aqui do Segredo, viu, Lucas? Ligadinha. Manda um bom dia pra Nancy e pra todos aí. Ô, Lucas, respondendo aí. O que faz meu coração bater mais forte, ô Lucas, é quando eu vou viajar. Menino, me dá uma palpitação, meu coração começa a bater forte, eu fico nervosa, eu fico agitada. Ô, meu Deus do céu, eu não sei nem te explicar direito como eu fico. O coração fica e só falta pro lado.
0: Quando vai viajar.
2: Mas é coisa boa, né? Valeu, Lucas, Deus abençoa. Coloca o nome da minha filha na oração e meu também, do meu esposo também. Deus abençoa nosso dia.
0: Beijo, Cidinha. Deus abençoa uma feliz semana pra você, Cidinha.
3: Bom dia, Lucas. Aqui é Teu
0: Oi, Dona Teu, saudade.
3: Não se tá comigo, viu? Que meu coração bate, faz meu coração bater mais rápido. É quando alguém chega aqui na minha porta e bate.
0: Sem avisar.
3: Quando eu abro, ô, Lucas, é você. Isso nunca mais aconteceu, viu?
0: Eu também tô com saudade, Dona Teu. Ai, que susto. Eu chego sem avisar nada, Dona Teu. Toma um susto, é verdade, viu? Beijo, meu amor. Dendê, toda a família aí no Alto da Bela Vista.
4: Bom dia, Lucas. Bom França, dia. Aqui é a Leida do quilômetro 4. O que faz meu coração bater mais rápido é ver meus filhos felizes, alegres, meus netos, tudo correndo pela casa. Isso faz meu coração bater mais rápido. Não tem alegria no mundo. Não tem coisa melhor no mundo do que ver os filhos bem, felizes, realizando seus sonhos e os netinhos correndo pela casa. Tenho 4 netinhos. Dois casal. Coisa mais linda, sou apaixonada por eles. Isso faz meu coração bater mais rápido. Quando eles estão tudo aqui em casa, correndo por tudo. E chamando vovó, vovó, isso, meu coração bate mais rápido, acelera.
0: Ei, vovó, é uma alegria, viu? Olha uma foto minha, tiraram uma foto minha ontem na missa, olha. Quem foi? Foi tu ou foi Cris?
5: Bom dia, Lucas, aqui Cristiane da CG.
0: Cristiane. Mal
5: Preto mandou uma noite pra nós.
0: Olha.
5: Tava arrumando as coisas de ontem, né? Que foi graças a Deus, casa cheia ontem.
0: Graças a Deus.
5: É, o que me faz meu coração bater, Lucas, é a vida do meu filho, né? Quando eu lembro dos meus filhos, eu tenho um que mora em São Paulo, né? E aí o coração da mãe sempre tá batendo mais forte. Com saudade do filho, né? E a preocupação de mãe, né? Aí sai os filhos da gente, faz o coração da gente bater bem mais forte. Bota meu nome nessa promoção também, viu, Lucas?
0: Coloco, te vi na missa ontem, Lucas. Aí mandou uma foto aqui, ó. Obrigado, Cris. Beijo, meu amor. Que bom que você tava na missa ontem, viu? Isso mesmo, começar a semana, né? Com... Chega da graça de Deus.
6: Bom dia, Lucas França, Raimunda de Quezinho.
0: Raimunda.
6: Meu coração bate forte, que eu passo até mal às vezes, sabe? A ansiedade. É quando eu vou viajar pra Salvador, sabe? Que eu faço tratamento. Eu fico já 3 dias antes, imagina, eu já fico agoniada. Um bom dia pra tu, que Deus abençoe. E você também, quando fala na rádio, meu coração bate forte também, de alegria. Suas mensagens lindas que você passa.
0: Amém.
6: Que Deus te abençoe, abençoe todos vocês aí da rádio.
0: Amém.
6: Beijo.
0: Beijo, Raimunda. Fabiana do Tropical.
7: Bom dia, Fabiana. Olha, Lucas, o que faz o meu coração bater mais rápido. Eu acho que é meu marido, não, Lucas?
0: É mesmo.
7: Meu maridão.
0: Coisa boa.
7: Quando eu trabalho o dia todo, que eu chego em casa no final da tarde, que ele vem me buscar. Parece que é um alívio.
0: Que coisa boa.
7: Sabe? O dia todo sem ver ele, quando eu vejo ele, ai, o coração bate. Amo muito ele, viu, Lucas?
0: Que bom.
7: Coloca meu nome na promoção.
0: Coloco sim, obrigado, viu?
8: Bom dia, Lucas. Ô, Lucas, e meu coração acelera pra tudo.
0: É mesmo, Rabi.
8: Primeiro lugar pra Deus e Jesus e Maria na frente de nós, né? Aí meu coração acelera quando eu tô orando. E quando eu vejo minha mãe com saúde.
0: Aí o coração bate.
8: Isso pra mim é tudo.
0: Amém.
8: E quando eu te vejo também.
0: Ô, meu amor.
8: E quando eu vejo o meu esposo.
0: Que bom, Rabi. Obrigado.
8: Um beijo.
0: Viu?
8: Viu?
0: Isso.
8: E os meus filhos. Aí meu coração acelera.
0: Bate forte.
8: Valeu,
0: bate
8: um abraço. E Nancy também, viu, Nancy? Meu coração acelera quando eu te vejo, meu amor.
0: Isso,
8: e Camila,
0: mesmo.
8: Todos aí da rádio.
0: Rodolfo, ai, beijo todo mundo aí na bateia, em Florestal. Daqui a pouquinho, nosso momento de fé, viu?
9: Lucas, bom dia.
0: Bom dia.
9: Pai de Cristo esteja com você.
0: E com você também, toda a família.
9: Ô, Lucas, eu fico ansiosa quando vou viajar. Uma ansiedade aí, vou no banheiro várias vezes. E outra, quando eu vejo meus filhos, minhas filhas realizando um sonho.
0: Sim.
9: Eu fico tão feliz,
0: então,
9: vejo todo mundo em paz.
0: Rápido, imagina,
9: os
0: viu?
9: Casais em paz.
0: Isso,
9: todo
0: aí.
9: Mundo com saúde. Eu fico feliz.
0: Que bom.
9: E a ansiedade minha é quando vou viajar.
0: Entendi.
9: Fico numa ansiedade que só
0: igual,
9: Jesus na causa.
0: Igual a dona Emília quando vai para
9: um abraço para você. Bota o nome da minha família aí nas orações. Toda 11 horas eu ouço aí as suas orações. Muito linda. Você é uma pessoa
0: amém.
9: Muito carismática.
0: Amém.
9: Abençoada por Deus.
0: Amém.
9: Eu te
0: amém.
9: Conheço. Eu já vi você nas igrejas. Um abraço.
0: Amém.
9: Fica com Deus.
0: Ô, meu amor, obrigado. Amém, viu? Mila!
10: Bom dia pra você, pra todos os jequiaenses.
0: Ô, Mila!
10: O que faz meu coração bater mais forte de emoção é quando meu filho faz qualquer coisa que ele faz, assim.
0: Sim.
10: Que meu filho, eu tenho um orgulho tão grande do meu filho.
0: Oh,
10: meu
0: coisa
10: filho
0: linda,
10: é um filho
0: Mila.
10: Maravilhoso.
0: Oh,
10: Deus.
0: Mila.
10: Quando me deu esse filho, pegou assim, parece que ele pegou o que tinha de melhor lá e falou assim, toma, aqui é teu.
0: Coisa boa,
10: tudo que
0: Mila.
10: Meu filho faz, eu fico na emoção, eu fico numa alegria, numa felicidade que eu não, chegar transborda, eu
0: isso
10: não
0: é
10: consigo nem
0: especial,
10: falar do meu filho, Mila. Eu fico emocionada.
0: Ô, oh, coisa linda! Depois me fala o nome dele aqui, Mila, pra gente falar aqui na rádio, tá bom? Que testemunho maravilhoso esse seu. Gostei, Mila. Muito obrigado.
11: Bom dia, Lucas.
0: Para
11: meu coração bater, Lucas, que essa senhora falei na rádio. Eu ouvi essas mensagens que você fala, Lucas.
0: Amém, amém.
11: Você bota essas mensagens assim pra gente ficar cada dia mais ter esperança de vida,
0: isso,
11: né?
0: Isso.
11: Que nem você fala, ter esperança de muitas coisas boas. Então, Lucas, o coração a gente bate de alegria.
0: Amém.
11: E ver, e ligar o rádio e ver você com essas mensagens tão lindas.
0: Ô, coisa boa.
11: Você é uma pessoa de Deus. Deus te abençoe, você e toda a sua família.
0: Amém.
11: Se você é uma pessoa maravilhosa.
0: Amém.
11: Eu fiquei tão feliz quando vi você na nossa comunidade.
0: Ô,
11: oh, Lucas, foi tão bom.
0: Oh, eu que agradeço.
11: Olha o Lucas, onde é que tá?
0: Eu que agradeço.
11: Obrigado,
0: viu?
11: Lucas, pela sua presença. Tenho certeza que você alegrou o coração, nem só o meu, de Deus e de Nossa Senhora.
0: Amém, amém. Eu
11: obrigado,
0: que agradeço.
11: Lucas.
0: Viu? Beijo, tia Sueli.
11: Na promoção.
0: Já tá concorrendo, gente.

0: amigo, meu irmão Lucas taxista, aumentou o volume do rádio, hein, Lucas? Seus cabeça de passarinho. Tá bombando de áudio aqui, Cida do Mandacaru. O que é que faz teu coração bater mais rápido, Cida?
1: Bom dia, Lucas.
0: Bom dia, Cidinha.
1: Cida do Mandacaru.
0: E aí?
1: Ô, Lucas, eu fico mal do seu lado, que meu coração parece que vai voar fora. Quando o Bia chega assim e fala assim, mãe, eu te amo.
0: Ô, coisa linda.
1: Quando vê você passar qualquer música, ela não pode dançar aqui, mãe.
0: Coisa ô, velho, meu Bia, coração Bia sai, é maravilhosa. Eu imagino, Cidinha.
1: Valeu, Lucas, beijo, fica com Deus.
0: Amém, beijo. Ó, o telefone, o filho de Camila é o Flávio Henrique Bispo, né? Que trabalha na Frigel. Flávio, que orgulho a sua mãe tem de você, Flávio, viu? Homem exemplar, que dá muito orgulho pra mãe, pra família, isso que é riqueza, né? Ah, o Flávio faz direito, tá concluído esse ano, graças a Deus. Olha que vitória, né, Mila? Deus abençoe a família, viu? Senhoras e senhores, eu volto já já pro nosso momento de fé, a hora da graça no rádio, vai mandando sua mensagem aí, os pedidos de oração, pode mandar pelo WhatsApp também, fica à vontade, tá bom? Pode mandar aqui pelo WhatsApp da GQFM no 988461549. Se quiser falar comigo também no meu WhatsApp particular, tem lá o link do meu Instagram, Lucas Franca Rádio no Instagram. Tem lá o link do WhatsApp, é o 991583858. Você fala também comigo e pode enviar os pedidos também de oração.

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11:44 em Jequié. Preste atenção, aumenta o volume do rádio. Vamos ouvir os sinos. Os sinos estão anunciando que chegou a hora da graça. Chegou a hora do milagre. Hoje é segunda-feira, começando tudo de novo. Vamos aumentar nossa fé. Ouvinte, coloque agora o seu copo com água sobre a mesa, bem pertinho do rádio. E nesta água será depositada uma gotinha de luz, de muita paz, muita saúde e prosperidade para você e toda a sua família. Disse o Senhor Jesus: aquele que beber da água que eu lhe der, nunca terá sede. Porém, a água que eu lhe der fará nele uma fonte que vai jorrar para a vida eterna. Vamos pensar em Jesus. Segunda-feira. Vamos pensar em Jesus.

0: proclamar junto esse nome. Jesus. Pense em Jesus o tempo todo, ouvinte. Pense nele a toda hora. Pense em Jesus. Pense em Jesus. Jesus. Jesus. Proclame junto comigo. Jesus. Jesus. Jesus. Jesus é o Senhor do Universo.
1: Jesus.
0: É o Príncipe da Paz. Ele veio para salvar todas as criaturas da terra. Jesus veio para perdoar os nossos pecados. Jesus, ele é o médico dos médicos.
1: Ele tem poder.
0: Ele veio para curar todas as doenças, todos os males. Jesus de Nazaré.

0: sinal da Santa Cruz, livrai-nos Deus, nosso Senhor, dos nossos inimigos. Em nome do Pai, do Filho e do Espírito Santo. Amém. As intenções aqui, os pedidos de oração, colocar aqui pela família de Camila, o seu filho Flávio Henrique. Lucas, bom dia. Estou ouvindo a GQ FM. Por favor, coloca meu nome na oração de hoje aí. Eu quero agradecer uma graça recebida, Lucas, viu? Só quando te encontrar pessoalmente, vou te contar. Muito obrigado, Lucas. Quero hoje só agradecer. Que coisa boa. É a Mariana, né? Que Deus abençoe, Mariana, viu? Você e toda a sua família. Agradecer, importante demais. Colocar aqui também as intenções, Geisa e toda a família. Deus abençoe, Geisa, viu? Já está aqui também nas intenções já. Oração para amiga Cris. Deixa eu ver aqui, Geisa mandou aqui a mensagem, é o pedido de oração, ouvinte, é? Deixa eu ver aqui.
1: Bom dia, Lucas, tudo bem? Isso. Aqui é Geisa, passando aí para agradecer primeiramente a Deus, né? Pela vida e a recuperação de Cris, que ela está bem, está ótima, está maravilhosa, se recuperando. E Deus continue abençoando a vida dela, amém. E a vida de nós todos, amém. Obrigado, Lucas.
0: Amém, Geisa. Que notícia.
1: Colocado o nome dela no momento de oração.
0: Sim, sim.
1: Que Deus continue abençoando nós todos.
0: Obrigado, amém. Geisa, pela sua mensagem, viu? Que Deus te abençoe também, Geisa. Tudo de bom pra você. Que bom que ele está se recuperando, né? E confiou no médico dos médicos.
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0: Cadê aqui? Me ligou aqui, não foi? Coloca o nome da minha família na oração, Lucas. Estamos aqui ouvindo, é o José, Paulinha e toda a família, já tá se recuperando, né, Zé? Já tá se recuperando lá na Cachoeirinha, sofreu um acidente, coloca aqui na oração, viu, Zé, pela sua recuperação, pela sua saúde, que Deus abençoe, meu irmão, viu? Não esqueci de vocês não, tá bom? Obrigado, Paulinha, saúde, Zé. Fernando tá em Lajedo do Tabocal, pede oração pela saúde da sua mãe Noélia, já está aqui também na oração, tia Sueli, tio João e toda a família. Lucas, coloca o nome de Edneide Silva Cunha e da família, toda a família, Valmir, Vitor, Thaisa, Natália, Otávio e Cauã, é o nosso pedido de oração, Lucas, por favor, coloque aí também. G, também pela sua saúde, né, G? Colocar aqui nas intenções também, viu? Querida G, aluna de Amiralva, isso mesmo. Deus abençoe, G. Meu amigo Buziga, da Secretaria de Serviços Públicos, também tá fazendo parte do nosso momento de oração. E o Buziga, ele encontrou, gente, uma chave com um carro da marca Chevrolet. E o chaveiro com escrito usina, né? Com a marca usina. Um chaveiro amarelo escrito usina. E essa chave está com Buziga. Quem perdeu essa chave na ladeira da balança. E também outra chave no fundo da igreja matriz. É só procurar a Buziga, entrar em contato aqui com a gente, que a gente vai passar o contato para poder retirar essa chave perdida, tá bom? Beth Niela do Mandacaru também já está aqui no nosso momento de oração, viu, Beth? Seu nome e as intenções também. Dona Teu, Dendê, toda a família aí no Alto da Bela Vista. Que Deus abençoe, Dona Teu. Nalva da Cidade Nova também já está aqui já na nossa corrente de oração. Que Deus abençoe, Nalva. Cris no Tropical se recuperando também, né, Cris? Pela sua saúde, viu? Que Deus abençoe, Cris. Irani, ouvindo a gente também, pede oração lá no Mandacaru. São muitas pessoas. Cida, na Café Filho. Cida, lá no Segredo, pela sua família, pro seu esposo, sua filha também. Já está aqui nas intenções também, viu, Cida? Aí no Segredo. Vamos agora, como gesto de amor, vamos colocar a mão sobre o rádio, vamos? Como se todos nós estivéssemos de mãos dadas com Jesus de Nazaré. De mãos dadas com Nossa Senhora Aparecida. Juntos, vamos!

E vamos juntos rezar de mãos dadas. Jaiana de Gitaúna, Lúcia, esposa de Bola do restaurante Florestal, pede da minha oração. Os amigos enfermos, João, Nelson, Luciana e Guiomar. Vamos rezar assim, Lúcia, viu? Maria da Conceição na Água Branca, Cris no Joaquim Romão, Nilda dos Santos Dias, Dalva do Curral Novo. Lucas, coloque o nome também nas orações aí, viu? Da minha família, pela saúde de José Carlos Vasconcelos e João Silva Neto. Com muita fé, vamos rezar juntos a oração que Jesus nos ensinou. Pai nosso que estais nos céus, santificado seja o vosso nome. Venha a nós o vosso reino. Seja feita a vossa vontade, assim na terra como no céu. O pão nosso de cada dia nos dai hoje. Perdoai as nossas ofensas, assim como nós perdoamos a quem nos tem ofendido. E não nos deixeis cair em tentação, mas livrai-nos do mal.

Uma nova semana começa, ouvinte, e com ela entregamos os nossos passos à proteção de São Miguel Arcanjo. Você ouviu mais cedo aqui que Keila fez o convite, né? Que já está desde sábado, começou a quaresma de São Miguel na paróquia Catedral de Santo Antônio. Entregamos os nossos passos à proteção de São Miguel Arcanjo. Que nenhuma preocupação seja maior do que a nossa fé. E que Deus nos guarde em todos os caminhos. Que São Miguel Arcanjo defenda o seu lar, a sua família e os seus caminhos contra todo mal, trazendo coragem, paz e segurança a cada novo dia. São Miguel Arcanjo, defendei-nos no combate. São Miguel Arcanjo, sede o nosso refúgio contra as maldades e ciladas do demônio. Ordene-lhes, Deus, instantemente os pedidos, e o pedimos, vós, príncipe da milícia celeste, pelo poder divino, precipitai no inferno Satanás e todos os espíritos malignos que andam pelo mundo para perder as almas. Entregamos a nossa semana, os nossos passos à proteção de São Miguel Arcanjo. Vamos agora nos preparar, porque Nossa Senhora já chegou, ouvinte. Abra as portas do seu lar, da sua casa, e repita comigo essas palavras: Vem Maria, vem Nossa Senhora.

fazer aquilo que Jesus mandar. Chegou a hora, ouvinte. Chegou a hora. Com muita fé, vamos agora todos juntos beber desta água. Água da fonte, água milagrosa que o Senhor Jesus abençoou. E ao beber desta água, agradeça. Meu bom Jesus, tu és o médico dos médicos. Opere meu corpo este grande milagre, Senhor. Senhor, perdoa as minhas falhas. Senhor, me ensina a amar de verdade meu próximo. Abençoe, Senhor, os quatro cantos da minha casa. Abençoe a minha família. Eu bebo desta água, pois eu creio. Serei este o remédio que vai me curar agora em teu nome, Jesus. Em nome da Virgem Maria. Amém. Meu bom Jesus da Lapa, obrigado, muito obrigado. Pois todos os dias, sob todos os pontos de vista, bebendo desta água, vou cada vez melhor.

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Ó, saindo agora, saindo o par de ingressos pra ir pro cinema, pro Cine São José. Quem é que vai pro Cine São José? Érica. Érica Cavalcante, ao telefone 7388, Érica, lá do Jequiezinho, ganhou aí o par de ingressos, tá bom? E o Biscoitos Bahia saindo pra Ronaldo,

0: Ronaldo Ferreira para o telefone 8129. Ronaldo da Cidade Nova ganhou o Biscoito Bahia e o kit de café do Supermercado Barreto, saindo para Jéssica para o telefone 7155. Jéssica também do Jiquezinho. Ari Moura, conversa comigo, Ari Moura, segunda-feira, Ari Moura.
1: Pois é, Lucas França, segunda-feira, 17. Muita, final de semana. Realmente carregadíssima, né? Com muitas notícias, muitas informações, fatos lamentáveis que a gente vai registrar aqui no programa, infelizmente, porque a gente não só vive de notícias ruins, tem notícias boas, mas as ruins têm prevalecido, lamentavelmente, a gente tem que noticiar, é obrigação do repórter, é obrigação do jornalista, do radialista, né? Para deixar o público informado do que está acontecendo, alertando principalmente a segurança do trânsito, tanto nas estradas como na zona urbana. E Lucas, a gente está chegando também aí para trazer boas informações. Daqui a pouco a gente vai trazer. A equipe tá chegando, viu? Eu tava desfalcado, mas eu digo, ah, tá chegando.
0: Chega tudo de vez.
1: Chega tudo de vez, só chega em cima da hora.
0: Boa semana para você, Ari Moura.
1: Valeu. Bom, viu?
0: Eu volto às 18 horas na Hora de Maria e amanhã depois do Rota 89. Vambora! Com Deus e Nossa Senhora. Tchau, tchau, turma do bem. Tchau, tchau, amores do Lucas França.
2: Amanhã, Lucas França!
0: É isso aí, meu compadre.

0: Olha a hora! 12 horas e 12 minutos em Jequié, a capital das mulheres mais bonitas da Bahia. E as crianças também estão chegando com o programa Ari Moura Comunicando, aqui pela. Se você liga, participa!
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0: Pronto, todo mundo, já pode ligar. 3525-8977 é o telefone da comunicação e tem o WhatsApp também. 988461549. Vou repetir. 988461549. Aí você manda sua mensagenzinha escrita, ou então manda o áudio aí pelo seu celular e participa do programa de hoje. Hoje é segunda-feira, dia 17 de agosto de 2026. Estamos atravessando já a primeira quinzena, entrando na segunda quinzena do mês de agosto, mês 8 de 2026. Daqui a pouco o tempo e a temperatura. As notícias no blog arimoura.com.br, as informações do Brasil, do mundo, tá tudo aqui, rapaz. Terremoto, hein? Vocês já viram? Terremoto na Venezuela, terremoto na Colômbia, terremoto na Indonésia. Meu Deus do céu, o que é que está acontecendo, né? E muita chuva lá no Rio Grande do Sul, muita chuva, viu, companheiro Jorge Stock? Muita chuva lá no Rio Grande do Sul. Daqui a pouco começou a campanha eleitoral, agora os candidatos já podem fazer as suas propagandas aí na rua, no carro volante, né? Já pode, daqui a pouco vai começar a propaganda no rádio. Logo, logo, eu acredito que até meio-dia, aí o nosso programa vai ter que mudar de horário. E nós vamos estar juntos aí até 4 de outubro, quando será escolhido o novo presidente da República, o novo governador, senadores, deputados federais e deputados estaduais. Você vai votar 6 vezes, todo mundo. Você, aqui na Bahia, vai votar 6 vezes. Então faça a sua pesquinha. Bota o nome dos seus candidatos. Se você já tem, se não tem, fique calmo. Dá tempo você observar bem aí o nome dos candidatos, quem é melhor para Jequié, quem é melhor para Bahia. Tudo dentro dos conformes. Tudo dentro dos conformes. Já tem gente na linha, né? 3525-89. A Fabinho do quilômetro 3 já mandando aqui um zap dizendo: estou ouvindo o programa Ari Moura Comunicando. Tem um ouvinte aqui que eu esqueci de falar sexta-feira. Ela chegou, falou: Ari, eu ouço o seu programa todos os dias. Lá em casa o rádio é ligado cedo. Eu digo: muito obrigado, dá um abraço lá na sua família. 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Já vou mandar o link aí para a galera. Já vou mandar o link aí para a galera que está aí pedindo. Pois não, vamos mandar aí para vocês o link, né, do programa Ari Moura Comunicando. O YouTube, né, você pode mandar a sua mensagem. Olha, você tem o telefone 3525-8977, você tem o WhatsApp 988461549 e tem também o YouTube. Aqui pelo YouTube você pode mandar aí a sua mensagem. Mandar um abraço lá pra minha amiga Vilma Lago, lá no final da barragem de pedra, lá na Lavandeira, aí no município de Manuel Vitorino. Aí é Manuel Vitorino, né, Vilma? aí é Manuel Vitorino. E cadê o povo que eu falei? Ah, chegou aqui, ó, a mensagem. Casal Edneide e Edilson no Alto do Funil são os pais de Larissa. Isso, Larissa? Eu não disse que eu ia mandar o alô? Eles nem estão sabendo. Larissa me disse: olha, Ari, meus pais escutam você todos os dias. É o casal Edneide e Edilson lá no Alto do Funil, no bairro do Jiquezinho. Obrigado mesmo aí pela audiência. Vamos mandar aqui, mandaram pra você, tá aí com você já a mensagem de hoje, a abertura do programa, mandaram, ela disse que mandou pra você, camarada, veja que tá aí, vamos ver, vamos procurar aí pra ver, bota aí GQFM, cadê GQFM, aqui, eu vou mandar pra você, você disse que não foi, mas eu vou mandar a mensagem antes que a gente chamar o primeiro bloco comercial. Vem a mensagem aí, veja aí essa mensagem da abertura aqui do programa Ari Moura comunicando. Vamos falar das coisas que aconteceram aí no final de semana, tá todo mundo ligado. É Conceição, é na Conceição, segundo Vilma Lago. Pronto, eu falo Laranjeira, eu falo Lavandeira, eu falo aí no final da barragem de pedra, né? É nas Pomba, mas ela disse que é na Conceição. Conceição é um povoado aí ligado ao município de Manuel Vitorino. Vamos à nossa mensagem de abertura do programa Ari Moura comunicando.
2: Bom dia, bom dia, bom dia, muito bom dia a todos os ouvintes da GQFM, todos aí do estúdio da GQFM. Eita, agora é mais uma semana se iniciando e olhe, sem Deus, nem tente, Deus me deu aqui uma palavra poderosa que se encontra lá em Romanos 5:8, mas Deus prova o seu amor para conosco em que Cristo morreu por nós, sendo nós ainda pecadores. Logo muito mais agora, sendo justificado pelo seu sangue, seremos por ele salvos da ira. Eita, agora somos salvos, porque Cristo morreu por mim e por você. Receba essa palavra poderosa nesse início de semana e creia que você e a sua casa será salvos em Cristo Jesus. Eita, glória é forte!
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0: 12h26, 12h26 em Jequié. Vamos lá em cima, JR, vamos lá em cima.
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0: O tempo e a temperatura em Jequié. O tempo nesse momento se apresenta bom, com céu parcialmente coberto, tempo nublado. Possibilidade de chuva no período, aquela chuvazinha fina. Mas hoje nós tivemos uma chuva mais fortezinha aí durante a noite de domingo e madrugada de segunda-feira, né? Nós tivemos aí essa chuva que correu. Eu passei aqui na Avenida Rio Branco, tava correndo água, viu? E o Instituto do Meio Ambiente e Recursos Hídricos, INEMA, chamou atenção para a possibilidade de níveis altos de radiação ultravioleta em diferentes regiões da Bahia nesse final de semana que passou. Aqui na região de Jequié, o índice pode ter sido considerado alto em uma classificação, numa escala que vai de 1 a 11. E as recomendações nós fizemos aqui, né? No programa de sexta-feira, utilizar protetor solar, usar roupas que ofereçam cobertura adequada, utilizar chapéu ou bonés, usar óculos de sol com proteção contra radiação ultravioleta, evitar permanecer exposto diretamente ao sol por um período prolongado. Tudo isso nós falamos aqui sexta-feira. Mas graças a Deus, eu saí aqui com o JR sexta-feira, 3 horas da tarde, passamos em Gitaúna e Piauí e fomos até Itajibá. Nesse percurso que nós fizemos, não vi uma só nuvem no céu. Me chamou a atenção essa situação. Era justamente essa questão da ultravioleta. Mas no sábado e no domingo já foi diferente, já apareceu muitas nuvens. O Instagram Arimora Comunicando mostrou a situação ali no centro de abastecimento Vicente Grilo, a gente estava por lá, e mostrou muitas nuvens no céu, e isso fez com que os raios não penetrassem. Quer dizer, houve essa proteção para nós aqui em Jequié. Aqui em Jequié o tempo estava com o céu parcialmente coberto, e o resultado, isso deu uma certa proteção. Foi o caso também de ontem, domingo. Mas a gente precisa, viu, todo mundo? É por isso que é importante vocês ouvirem rádio, ouvir o programa Arimora Comunicando, que a gente sempre está passando essas informações aí do tempo e da temperatura. Já dei aí, né? Temperatura aqui nos estúdios da Jequié FM, na Avenida Rio Branco, esquina com a rua Doutor Ademário Eloy Silveira, subida aqui para o Hospital Geral Prado Valadares, 24 graus. Tá chegando ele, tá chegando
1: ele. Chegando ele, Gabriel de Moura.
0: Gabriel de Moura, boa tarde.
2: Boa tarde, Arimora, boa tarde, ouvintes do programa Arimora Comunicando.
0: Você não tá acompanhando o Campeonato Brasileiro da Série A.
2: Por quê?
0: Não tem assistido alguns jogos?
2: Alguns.
0: É, e ontem?
2: Ontem assisti Flamengo.
0: Foi.
2: E Mirassol. Mirassol é Flamengo, né?
0: Foi.
2: Jogo que não é o que jogo que tá atrasado ainda dos.
0: Não, não. O jogo que tá atrasado é da quarta rodada.
2: Isso.
0: Não é isso? Exatamente. Ontem já foi do segundo turno, né?
2: Você achou o quê? Você gostou do jogo?
0: Gostei. Agora o Flamengo só veio melhorar no segundo tempo, porque no primeiro tempo ainda tava jogando como tava fazendo nas últimas partidas, que a torcida tava muito insatisfeita. Principalmente a torcida do Flamengo do Rio de Janeiro, porque a torcida do Flamengo do Rio de Janeiro é muito exigente. A do resto do país fica insatisfeito quando o time joga mal, quando o time perde. Agora, do Rio de Janeiro, mesmo jogando bem, mesmo ganhando, mas se não jogar bem, a torcida lá pega no pé.
2: Pois é.
0: O treinador mesmo já tá pegando no pé dele, aí salvou a alma.
2: Violência em Jequié, é uma mulher menor, é a 46ª vítima.
0: Pois é, isso aí foi na semana que passou, a gente teve a lamentar esse fato, né, dessa jovem. E eu não gosto muito nem comentar, nem noticiar o que se fala na rede social, mas falaram na rede social, e aí cabe a Polícia Civil, a Nona Corpim, que é responsável pela investigação desses casos, dessas mortes que estão acontecendo em Jequié, eles têm que investigar para descobrir a motivação desses crimes e quem teria praticado os crimes, né? Não pode não ser as mesmas pessoas, como também pode. E disseram que tinha a ver, porque atiraram nessa jovem, né? Mataram ela na porta de casa, na presença do pai. 4:20, 4:30 da manhã. 40 minutos depois, atiraram em um rapaz, um homem de 47 anos, no mesmo bairro, lá no Mandacaru, e ele foi ferido na perna e conseguiu escapar, fugir do alvo dos elementos que estavam querendo matá-lo, e terminou sendo socorrido aí pelo SAMU e levado para a emergência do Hospital Geral Prado Haddad. Há quem diga nas redes sociais, não sou eu que estou afirmando, que teria um caso a ver com outro. O que é que teria a ver a jovem de 17 anos com um homem de 47 anos? Vai caber a Polícia Civil investigar. Vamos lá.
2: Mulher passa mal em ponto de ônibus e SAMU presta socorro.
0: Foi, nós falamos aqui sexta-feira, a reportagem está aí no blog, a foto do movimento, aquele ponto de ônibus, aquele mormaço, né, todo mundo? Um sol quente, apesar da laje da loja ali, porque estão aproveitando ali a sombra da laje. Mas, na verdade, a gente está vendo que o pessoal está mal acomodado ali, e a senhora, aquele abafado ali, ela também, claro, com algum problema de saúde, ela sentiu, e nós chegamos na hora, ajudamos também a manter o contato aí com o SAMU, parabenizar aí o pessoal do SAMU, que foi rápido, gastou 8 minutos. Eu me lembro que uma senhora foi quem ligou, pediu: senhor Ari, o senhor pode falar aqui com o pessoal do SAMU? Falei, me identifiquei, disse toda a situação. Com 8 minutos o pessoal chegou com a ambulância, o pessoal aí do SAMU, né, o que estava lá no plantão, e atenderam, e ela teve que ser levada para o Hospital Geral Prado Valadares.
2: Prefeito de Maracás confirma instalação da caixa de escape na BA-026 em Pé de Serra.
0: Pronto, eu vou fazer a consulta aqui aos nossos técnicos. Vamos consultar aqui os universitários. JR de Moura, o que é caixa de escape? Me explica aí, você que é motorista, classe E.
3: Caixa de escape é tipo assim, principalmente em serras,
0: sim,
3: tem
0: sim,
3: grandes descidas. Como acontece de caminhão, às vezes imprudência ou falta de manutenção no caminhão, faltar freio, ou ele tá fora do peso que ele pode carregar, pode haver aquecimento desses freios, o motorista não vai conseguir frear com a descida da serra. Aí tem essas áreas de escape. Quando faltar esse freio, você consegue desviar para essa área de escape, aonde tem um caixote de areia ou um tipo de pedra que faz
0: brita,
3: freia o caminhão. Você praticamente dá como fosse uma atolada, né?
0: Atola o caminhão
3: para segurar
0: na caixa de escape.
3: Caixa de escape.
0: Eu já vi algumas demonstrações, principalmente nos Estados Unidos.
3: Em São Paulo tem bastante, nas serras lá tem bastante dessa daí.
0: E a gente, motorista, nós outros, né, todo mundo classe A, B, nós outros de carro de passeio, a gente vê muitos avisos nessas serras e ladeiras que você se está revelando, a gente vê ali freio a motor. O que é freio a motor?
3: É quando a gente uma ferramenta que tem no caminhão, que ele reverte a posição que o ar entra, segurando o motor. É como se o próprio motor freasse ali com os pistão, a força do motor, ele ficasse segurando, como fosse uma reduzida de marcha.
0: Não é pisando no freio, não.
3: Não
0: tem
3: é
0: nada.
3: Não.
0: O que diz freio a motor é porque é no motor.
3: Hoje em dia, os caminhões novos, é apenas um botão que você aperta e tem vários estágios. Estágio 1, estágio 2, estágio 3, de como uma borboleta que tem ali, ele passa o ar e faz com que dá aquela pressão no motor para segurar. É como se você estivesse andando no seu carro, tu tá ali de quarta marcha e joga uma terceira. É o carro dar aquela segurada.
0: Então é isso que é
3: freio. Esse é o freio motor.
0: Vamos lá, Gabriel de Moura.
2: Vamos lá, o USB surpreende temporariamente atividade devido à paralisação de funcionários da Creta.
0: Você fala surpreende ou suspende?
2: Suspende.
0: Suspende. É suspende, viu, Animoura?
4: Foi um equívoco.
0: Foi um equívoco. Pois é, e continua suspenso. Continua suspensa as aulas. Aí ficou aquela dúvida, porque tá sendo realizada lá a passos de tartaruga a obra no campus da Universidade Estadual do Sudoeste da Bahia, em Jequié. Rapaz, a gente sofre, né? Todo mundo aqui em Jequié. É um negócio sério, essas obras do governo do estado, da prefeitura. Como demora para começa e depois para, e aí fica aquela, aquele lenga-lenga. Foi o caso lá, 3 empresas estavam lá, 2 estão realizando a obra e essa empresa não tem nada a ver com a obra de Moura. Não tem nada a ver com a obra. Eu sei, eu já estou sabendo, estou explicando aqui agora ao público. Essa paralisação é porque essa empresa, como é o nome da empresa? Creta?
2: Creta.
0: Creta, pois é, essa empresa é contratada pelo Estado, pela Secretaria de Educação, e ela atende pagando o pessoal que é contratado para trabalhar no setor administrativo da universidade, na serviços gerais e motoristas. Ela é que paga. Aí, de repente, a empresa deixa de atrasa os pagamentos, né? É horrível, né? A prefeitura acontece também aqui. Resultado, a gente, o pessoal, quem tem compromisso, você está trabalhando. Quando você está trabalhando, você gasta sapato, você gasta roupa, você gasta tudo, né? Medicamento, tudo que você precisa para estar no horário, no serviço, no horário porreta e ficando até o final do expediente. De repente, essas pessoas deixam de receber, atrasam o pagamento 15 dias, 20 dias, um mês, ó o Pix, um mês que sem pagar, 2 meses, ó o Pix. Pois é, e aí embanando a vida de todo mundo. Mas tem que pagar a farmácia, a mercearia, o telefone, a água, a energia, tudo cobra juros. Aí o cara, aí a universidade deu uma nota informando que não tem débito nenhum com a empresa. Então a empresa não está pagando porque não quer. E aí os funcionários pararam com razão, estão parados. E com isso, olha o efeito dominó, aí não tem aula. Imagine a quantidade de alunos da Universidade Estadual do Sudoeste da Bahia, UESB, e não é só em Jiquié, não. Parou em Jiquié, parou o campus de Vitória da Conquista e parou o campus também de Itapetinga. Um prejuízo enorme. Isso aí já empurra o ano letivo dos alunos universitários, aí já joga lá para Natal, Ano Novo. Ah, me bata um abacate. Me bata um abacate, vocês que atrasam salário, prestação de serviço do povo. Vamos lá.
2: Itajibá comemora 68 anos com inauguração da Policlínica Doutor Áureo Quadros.
0: Doutora.
2: Áurea
0: Quadros. Doutora, tem um azinho aí, não tem não?
2: Tem.
0: Doutora Áurea Quadros. Eu e o JR estivemos lá sexta-feira, recebi o convite e fui para minha satisfação. Porque doutora Áurea Quadros, todo mundo, foi secretária municipal de saúde aqui em Jequié, nos mandatos aí do prefeito Roberto Brito. E ela também foi secretária municipal de saúde em Itajibá. Ela se mudou de Jequié para Ipiaú, foi morar em Ipiaú e foi trabalhar em Itajibá. Ela sempre teve uma ligação forte com Itajibá. E aí ela atendia uma médica. Agora, recentemente, nós tivemos aí a celebração da Irmã Dulce dos Pobres. Doutora Áurea era isso, ela atendia, se você tivesse dinheiro, quando era consulta particular, pagava. Se não tivesse, ela atendia do mesmo jeito. Se fosse plano de saúde, se fosse pelo SUS, como fosse, doutora Áurea atendia a qualquer pessoa. Ela é a mãe do atual procurador-geral do município aqui de Jiquié, doutor Daniel Quadros, pessoa que eu tenho a maior estima, os filhos, tanto doutor Daniel como doutora Carol, que veio acompanhar essa homenagem que foi prestada. E o povo de Itajibá, a Câmara de Vereadores, o prefeito Marquinhos, fizeram uma justa homenagem à doutora Áurea Quadros, colocando o nome da Policlínica Municipal Doutora Áurea Quadros em Itajibá. Vocês estão de parabéns por ter feito esse reconhecimento ao trabalho que ela fez durante em vida aí em Itajibá.
2: Jequié, radiação ultravioleta muito alta no fim de semana.
0: Foi, eu falei há pouco instante aqui na hora do que JF botou aqui tempo e temperatura, eu já expliquei, foi o que aconteceu sexta, sábado e domingo aqui em Jequié. E muitos de vocês não estavam sabendo, estavam aí no meio do tempo, tomando esse sol brabo, estavam recebendo aí toda essa radiação aí, né? Ultravioleta. Vamos lá.
2: Coluna de política.
0: Pegando fogo. Todo dia, toda semana, né? Todo dia não, viu, Arimor? É toda semana essa coluna sai aos domingos pela manhã, falando da política aqui no Brasil, na Bahia e principalmente aqui em Jequié. É só você ler para você se atualizar, todo mundo. Lê a coluna aí que você se atualiza. Vamos lá.
2: Vamos lá, violência em Jequié, vítima de número 47.
0: Foi. 47 foi um jovem de 19 anos. Um jovem de 19 anos foi encontrado morto, né? Aí foi executado. Teve o caso da moça de 17 e depois desse jovem de 19 anos. Foi no bairro do Mandacaru? Não, foi no Jequiézinho. Foi Jequiézinho, não foi, todo mundo? Tem aqui a matéria. Tem a matéria com todas as informações. Vamos lá.
2: Calma aí. Brasil conquista ouro inédito no Mundial de Ginástica Rítmica.
0: É, rapaz, essas meninas deram um show. Eu adoro isso. Eu aprendi a gostar de ginástica rítmica quando nós tivemos aqui a inauguração do Ginásio de Esporte Aníbal Brito, ali no bairro de Quezinho, 1981, 1982. Nós tivemos aqui uma apresentação depois de inaugurado. E depois eu acompanhei a inauguração de 5 ginásios de esportes na Bahia: Itaberaba, Santo Antônio de Jesus, Alagoinhas, Ipiaú e Ubaitaba. Teve Eunápolis também, Eunápolis. E resultado, em todas essas inaugurações, a Sudesb, através de doutora Maria Del Carmo, que hoje é deputada estadual, muito minha amiga, engenheira, foi quem construiu aqui o ginásio de esporte Aníbal Brito, ali no bairro de Quezinho, ela fazia questão de levar grupos de ginástica rítmica, que eu comecei a acompanhar e ver. E essas meninas do Brasil deram um show. São medalhas de ouro, e foram 2 medalhas de ouro que elas ganharam, viu? Não só foi essa que o blog tá mostrando, não. Teve outra também. Vamos lá.
2: 5 lojas fechadas na rua 2 de julho, centro comercial em Jequié.
0: Pois é, naquela semana nós publicávamos aqui uma matéria de 4 estabelecimentos comerciais aí na rua 2 de julho, no centro comercial de Jequié, que fecharam. E aí chegou essa notícia na sexta-feira, né? Do fechamento aí das lojas Bahia. É, fechou 200 e quase 300 lojas no Brasil. Mais de 2.000 funcionários dispensados, né? Aqui em Jequié, eu acredito que foi em torno de uns 20 funcionários, 15, 20 funcionários. Pesa. Essas pessoas ficaram desempregadas. Até agora, cada um vai se virar, vai procurar fazer, ser autônomo. Tem que ter criatividade, viu, todo mundo? Vocês que estão me ouvindo, que foram funcionários aí das lojas Bahia, é criatividade. E também tem outras lojas que vocês podem oferecer seus serviços para serem contratados. É lamentável, não é um caso isolado de que é, mas já são 5 estabelecimentos grandes comerciais só na rua 2 de julho. E o pessoal lá do calçadão só está insistindo: Ari, vem ver a situação aqui no calçadão. Estou dizendo, eu já vou, calma. Calma que eu vou. E tem outros pontos. Ah, tá chegando. Chegou 2 lojas grandes aí um dia desse. Já tem uma outra aí que tá sendo anunciada. Vai chegar. Mas enquanto chega 3, fecha 5, fica 6. É isso que nos preocupa. É isso que os políticos precisam estudar, analisar, ver o que é que pode ser feito. Não ficar de braço cruzado. Ah, é porque é um problema do Brasil mesmo, é no Brasil inteiro, é na Bahia inteira. Sim, mas eu quero saber o problema de Jequié. Nós já temos um número grande, mas não é pequeno não, todo mundo, é grande, de pessoas desempregadas. Tá se virando, fazendo das tripas coração, como diziam os antigos. Tá fazendo das tripas coração. Vamos lá.
2: Por enquanto é isso.
0: Tá aí as manchetes do blog arimoura.com.br, atualizadíssimo. Todos os dias é atualizado aí pela equipe. É uma equipe que vai buscar matérias em outras localidades e também aqui na cidade de Jequié. Nós vamos ao bloco comercial, vamos tomar água, vamos tomar café de Itaúna, que é muito mais café, e a gente volta lembrando que o supermercado JBX é o supermercado do bairro, hein? 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

0: 12:51, passa rápido, é isso mesmo. O pessoal tá falando, Arimora já vai dar uma hora. Eu digo, é, esses relógios aqui nesse horário parece que passa mais rápido do que nos outros. É uma pressa agora, e esses relógios digital, eu não acredito muito na hora certa deles não, viu todo mundo? É opinião minha, não zanga não. A gente vai combinando aqui, a turma tá mandando a mensagem, mapa é mensagem, o pessoal descobriu aqui o zap de Arimora, a turma conhecida, né? Todo mundo conhecido, todo mundo amigo, todo mundo gente boa, e aí a gente, com certeza, eu acato aí, olha, tô recebendo agora, viu? Tô recebendo agora essa informação, uma operação, né? Que aconteceu aqui em Jequié. Tô vendo as fotos, rapaz, em cima, as polícias em cima das casas, aqui em cima dos telhados. Passa, operação em Moraes prende 5 investigados por tráfico de drogas em Jequié. Um adolescente de 17 anos também foi apreendido por ato infracional análogo ao crime de tráfico de droga. 4 homens com idades entre 25 e 46 anos e uma mulher de 25 anos foram presos hoje, segunda-feira, dia 17, durante a Operação em Moraes, deflagrada pela Polícia Civil da Bahia em Jequié. Um adolescente de 17 anos também foi apreendido por ato infracional análogo ao crime de tráfico de droga. A ação que mira o combate ao tráfico de drogas e a atuação de uma organização criminosa na região teve início no final de 2025, a partir de apuração de crimes relacionados ao tráfico de entorpecentes e a atuação de uma organização criminosa com atuação no município de Jequié. Ao todo foram cumpridos 3 mandados de prisão temporária, 2 de prisão preventiva e 8 de busca e apreensão. Durante as diligências, as equipes apreenderam porções de maconha e cocaína, além de 6 aparelhos celulares que serão submetidos a análise no curso das investigações. Os suspeitos foram encaminhados à sede da 9ª Coordenadoria Regional de Polícia do Interior, aqui em Jequié, para adoção dos procedimentos legais de praxe, permanecendo custodiados à disposição da Justiça. A Operação em Moraes integra as ações da Polícia Civil da Bahia no âmbito da Operação Malhas da Lei e foi realizada por meio da 11ª Delegacia de Tóxicos e Entorpecentes em Jequié, unidade integrante do Departamento de Especializada de Investigação e Repressão ao Narcotráfico, o DENARC, e contou com o apoio operacional da Delegacia de Repressão em Furtos e Roubo, também aqui de Jequié, da Delegacia Especializada de Atendimento à Mulher, a DEAN, Jequié, do Núcleo de Homicídios, também aqui na 9ª Coordenadoria Regional da Polícia do Interior, das Delegacias Territoriais de Jequié e Piaú, e do Grupo de Apoio Tático e Técnico de Investigação, GAT Central. Tá aí, portanto, essa operação, daqui a pouco com fotos aqui no blog arimoura.com.br. Olha a hora! 12:56.
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0: 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Tá chegando ele. Agora faltando 2 minutos para 1.
3: Boa tarde, Ari Moura, boa tarde, JR, Gabriel e aos ouvintes da Ari Moura comunicando aqui da melhor, que está sintonizado com a gente, para você também que nos acompanha através do YouTube. E você acabou de falar, Ari Moura, aí na dica de segurança no trânsito, a importância de estar com capacete afivelado. Uma mulher identificada como Marinete Moreira Ferreira, de 40 anos, foi encontrada morta em cima de uma motocicleta na zona leste de Porto Velho, ali em Rondônia, no bairro São Francisco. Inicialmente, Ari, JR e aos ouvintes que estão agora nos acompanhando, o caso foi tratado como possível mal súbito, né? De acordo com o relato de testemunhas à polícia, mas as imagens de segurança revelaram que ela foi vítima de um acidente de trânsito. Essa senhora, ela estava trafegando numa via e quando ela fez a curva, acabou colidindo com uma carreta ali, e quando ela caiu, levantou-se, né? Ela levanta, acha que tá tudo bem, fica alguns segundos ali, quando ela monta na bicicleta, a motocicleta, perdão, que é de modelo bis, e aí ela já começa a debruçar em cima do painel daquela moto, e horas depois as pessoas chegam ali perto e vão identificar que aquela mulher estava morta. As imagens de segurança mostram que a motocicleta e o carro seguiam pela rua principal. Ela trafegava ao lado direito do veículo quando o motorista tentou fazer uma curva para entrar em uma rodovia, em uma rua à direita. Neste momento, o carro atingiu a motocicleta, derrubando a condutora no chão. E detalhe da batida, que eu vi as imagens, é que o capacete sai da cabeça dela, né? Com a batida, o capacete da mulher sai da cabeça e vai para alguns metros à frente. O motorista para o veículo, desce e conversa com ela por alguns momentos. Olha a importância disso aí, que não é importante, você não pode levantar, né? Às vezes você, eu tô bem, não tinha escoriação, olha pro braço, não tá tudo bem, mas não sabe como é que tá internamente. Depois ele conversa com alguém no telefone, cerca de 4 minutos depois, entra no carro e vai embora. A vítima fica no local, sobe na moto e fica sentada por alguns minutos, Ari Moura. Cerca de 2 minutos depois, ela deita sobre a moto e não parece se mexer mais. E aí, quando chega aos primeiros socorros, constata o óbito no local.
0: Olha a hora! 1:00 em ponto, nós vamos ao bloco comercial, já volto aí com os nossos fiéis e sua participação aí também pelo YouTube, quero ver sua mensagem aí pelo YouTube. O pessoal tá nos vendo aí no mundo inteiro, não só no Brasil, mas em outros países também. Muito obrigado aí pela audiência, mande sua mensagem, a gente tá aguardando, que nós vamos registrar daqui a pouco aqui no programa Ari Moura comunicando.

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0: Olha a hora! 1:07. Rei do Lixo e outros 24 investigados por desvio de emendas parlamentares são indiciados pela Polícia Federal. Toda hora, né, pai? Denúncia contra esse povo. É toda hora, gente. Turma, vocês estão descansando aí, né? Já teve o sobe e desce, né? Eu ainda vou pro sobe e desce. Mas você já foi pro sobe e desce, tá todo mundo aí ouvindo a Ari Moura, todo mundo deitadozinho aí, quieto, sossegado, pra depois voltar pro batente. Vamos pro batente, que é pra parar com esse negócio de fechar a loja de Jequié, viu? Bora cuidar da vida, não bora deixar a peteca cair não, viu? Padre tenta acalmar fiéis com oração durante tiroteio. Ô, todo mundo, a turma que tá aí em Lauro de Freitas ouvindo a gente, ó, foi aí em Lauro de Freitas, viu? Foi aí em Lauro de Freitas. Diga, John.
1: Foi isso mesmo, eu acabei de ver aqui essa reportagem, rapaz.
0: Pois é.
1: Momento de tensão, hein?
0: Tava lá e o pau comendo lá do lado de fora da igreja, tiro pra lá, tiro pra cá, o padre, fecha a igreja! Fica todo mundo sossegado aí que ninguém vai fazer nada não. E vamos rezar, Ave Maria, Pai Nosso, não sei o que, não sei o que, pronto. Pra acalmar o povo, rapaz.
2: Aleluia!

0: diga.
1: Também, diga. Faz qualquer coisa aí. Cadê o povo do YouTube?
2: A galera tá ligada com a gente, a Gildete Pedreira. Boa tarde, Arimor, e a todos vocês. Bom trabalho. Aida, bom dia. Estou aqui assistindo. Olha a hora.
1: Olha a hora. Sabe onde é a Aida?
2: Itajibá?
1: Itajibá é que ela tá, não.
2: Beijos pra mim, prima Neuza em Itajibá e meu tio Dema.
1: Aí, tá vendo?
2: A Joanice Oliveira, bom dia, Ari. Tô aqui trabalhando e te assistindo. Sou ouvinte de todos os dias. Nice, a Joanice.
1: Opa, Nice, obrigado aí.
2: A Marlene cara. Marinho aí do Barril Mandacaru, boa tarde, Ari. Eu conheço a Lua, mas ela não tem luz própria. Eu sou amiga das estrelas, porque as estrelas sim têm luz própria.
1: Tá vendo? Marlene Marinho. Tem umas frases boas, danada.
2: E quem tá aniversariando hoje é o Jacinto, garçom da AABB.
1: Jacinto
2: Brito.
1: Eu pensei que ele tava sentindo alguma coisa. Meu amigo, Jacinto há muito, várias décadas aí, viu? É grande figura. Olha, essa equipe de garçom aí da AABB de Jiqué é show de bola. Todos eles são muito competentes nas festas, nos finais de semana, tudo do feriado, eles atendem com a presteza, é uma turma muito boa. Um abraço a toda essa turma aí de garçons da Associação Atlética Banco do Brasil, AABB de Jiqué. Cadê a galera? Parou com a turma da AABB.
2: Isso.
1: Jacinto tá aniversariando,
2: é? É, aniversário dele hoje.
1: Hoje é dia 17 de agosto de 2026. Aí a turma. Cadê, Cida? Não vai ter nenhum aniversário essa semana aí, não, Cida, pra gente festejar?
3: Rapaz, rolou um churrasco esse final de semana na casa dela.
1: Na cadeira. Foi mesmo, lá no espaço. O espaço de eventos de Cida. Lá na Café Filho.
3: Ela
1: espaço
3: chamou.
1: Espaço de eventos de Cida, viu? Cadê o povo que vem? O povo, vamos ver quem tá na linha aí.
4: Boa tarde, Ari Moura, boa tarde, John, boa tarde, JR, Gabriel, a todos os ouvintes da GQFM do programa Ari Moura Comunicando. Passando aqui, Ari Moura, para agradecer o evento realizado no sábado, o Forró Oresta, bacana. Um público muito bom, agradecer a todos que estavam lá presentes, né? As bandas, Garotas do Sertão, Geraldo Queiroz, Juninho do Forró. Uma festa família, uma festa bacana, um público muito bom e só agradecer a todos que estavam lá presente, agradecer principalmente aos patrocinadores, ao amigo Leu Lomanto Júnior, ao amigo Hassan, né? Prefeitura Municipal de Jequié, ao prefeito Flavinho, Saulo da I9 Jequié, que deu aquele apoio, aquele suporte bacana para essa realização dessa festa. Muito, mas muito obrigado mesmo a todos que estiveram lá presente e até 2027.
1: Opa! Estamos lá colado. É o Rala Bucho e Arrasta Pé. Arrasta Pé e Rala Bucho do Babacana Forró que voltou. Agora organiza uma seresta aí um dia que tiver uma lua cheia. Vê uma lua cheia de final de semana, agora em setembro. Veja aí se coincide. E Marco, faz uma serestazinha que eu vou mais cedo e tal, porque a gente sair mais cedo.
3: Contratar Maninha do Brega.
1: Maninha do Brega. Olha aí a sugestão. Olha o nome, Maninha do Brega. Deve ser coisa boa, viu? Deve ser coisa boa. Bora que vem o povo.
5: Beijo, tio Ali, tudo bem? O senhor tá bem? Aqui tá vindo, tô ligado. Quero mandar alô pra minha mãe, pra tia Góis, pra eu, pra Raíza, pra todo mundo. A vaquejada da Rainha ontem. Até minha mãe foi lá e amontou no cavalo. Até minha irmã,
1: todo mundo.
5: O nome do cavalo tá mais fofinho.
1: Flozinho.
5: Eu tô ali, eu não tô nem aí. O cavalo de Itaúna é de tia Goi e na minha mãe.
1: Valeu. Eita, você viu o nome do cavalo? Flozinha, né? Flozinha
3: ou Foguinho, acho
1: Foguinho,
3: que falou.
1: Foguinho, é um bicho desse aí. Vamos lá.
6: Boa tarde, Ari. Tudo bem, meu amigo? Por favor, manda aí um abraço e um feliz aniversário pra Marlon do Pastel, Iberuso.
1: Marlon do
6: Hoje
1: Pastel.
6: Hoje ele tá completando mais um ano de vida. Um abraço, viu? Tudo de bom.
1: Quem é que tá mandando aí? Marlon do Pastel aniversariando hoje. No mês de agosto tem a gente.
3: É o Matheus.
1: Matheus. Valeu, Matheus. Obrigado aí pela participação. Vamos lá.
0: Boa tarde, meu amigo Ari Moura. Te desejo uma boa programação para cada um de vocês. Manda uma boa tarde para minha nossa amiga Lida, seu esposo Natalino, sua irmã Carminha, minha amiga Eva. E meus parabéns a hoje pro nosso amigo Júnior Mascote, que Jesus dê muitos anos de vida e saúde.
1: É aniversário de Júnior Mascote hoje,
0: é? Muito sucesso.
1: Não sabia não, soube de Wellington Ferreira semana passada, hoje é Júnior Mascote. Daqui a pouco, Ney Farinha no comando aqui, a partir de 1:30, vamos lá.
7: Boa tarde, Ari Moura, boa tarde, Gabriel de Moura, boa tarde, João Oliveira, boa tarde pra todo mundo aí da rádio. Ari Moura, que Deus abençoe a sua tarde. Quero mandar um alô e um abraço pro pessoal do quilômetro 3 e todos os pessoal de Jiquié e para os ouvintes da Jiquié FM. Que Deus abençoe a todos, Ari Moura. Um alô e um abraço pra Silvana e Divino na Fazenda Velha, Dona Vita e seu vizinho Jota. Que Deus abençoe a todos. Fica com Deus, Ari Moura.
1: Valeu, Tele Anselmo, um abraço a essa turma boa aí do quilômetro 3.
8: Boa tarde, Ari Moura. Boa tarde, Gabriel de Moura. Boa tarde, Dom Moura. E boa tarde, J.R. Moura. É tira do bar Mandacaru. Quero mandar uma boa tarde pra Zé e Ian, que tá aqui ainda. Nós estamos comendo carne assada, viu, Ari Moura? Valeu, Ari.
1: Aí ainda tá rolando lá o churrasco desde sábado. É sábado mesmo, é festa de cigano na casa de Cida, viu? É festa de cigano, é sexta, sábado, domingo e segunda. Não para não, vamos lá.
9: Boa tarde, Ari Moura, boa tarde, Gabriel de Moura, passando aqui, mandar aquela luz especial pra essa turma lá todo dia, Cida do Mandacaru, Deral do Mandacaru, é São Paulo, Bidu do Baixão, e toda essa turma aí que assiste a gente todo dia, meu amigo Ari Moura, Guimarães, aí do sítio Boa Vista, e Oliveira em Boa Sul, pessoal de Boa Sul, Nova Esperança, o Ouro, Coqueiro, Manel Vitorino aí, meu amigo Val Rocha e Manel Vitorino, maiores do Forró, e toda essa turma que curte com a gente, Ari Moura. 19 de setembro tem cavalgada, hein?
1: Outra.
9: Na Fazenda Rochedo, Barracão dos Vaqueiros, com destino Oriente Novo. Retorno Oriente Novo pra Fazenda Rochedo, Barracão dos Vaqueiros e o Forró Banha Seguro lá, hein? Forrozão pra vir embora trincar. Chama e com ele chega pra cá. Eita. Organização Paulão e Rose e José Boiadeiro da Fazenda Rochedo.
1: Pronto.
9: Entre os amigos e as amigas, tamo junto. Chama e cuida, hein?
1: Valeu, Paulão. Esse Paulão.
10: Boa tarde, Ari Moura. Boa tarde, Gabriel de Moura. Boa tarde, Jotar. Boa tarde, Johnny. E aí, pessoal, beleza? Tudo na paz? Como é que foi o final de semana de vocês? Tudo maravilhoso? Tô passando aqui na hora do sobe dessa aqui pra desejar um início de semana maravilhoso pra vocês e pra esses nossos queridos ouvintes aí que bate cartão todo dia. São Paulo, nesse momento, 28 graus, viu? Ari Moura, você falando sobre lojas fechando, rapaz. Aqui em São Paulo não fica atrás, não, meu amigo. Tem hora que você passa em rua aqui, é tantas lojas fechadas com placa pra vender ou passa o ponto, que eu vou te falar, viu? Tem rua aqui que tá parecendo deserto, viu? E é, Ari Moura, a tragédia tá feia, viu? Ontem mesmo aconteceu uma tragédia aqui em São Paulo, rapaz, no bairro aqui, um bandido atirou em um policial, rapaz, e 3 tiros que ele deu no policial acertou no peito do filho do policial que tava na bagageira da moto. Essa criança morreu na hora, viu? Eu vou te falar, viu? A violência tá triste em tudo quanto é canto, viu? Mas é isso aí, Ari Moura, uma boa tarde pra todos aí, vamos tomar café de Itaúna, que é gostoso e tá barato, olha a hora, olha a hora. E o Flamengo encostou, hein?
1: Eita.
10: Mas o Palmeiras vai reagir.
1: Tá vendo, Red? Pois é, teve esse fato de um agente da Polícia Civil, tava com o filho, ele saiu pra passear ontem, domingo, o menino na garupa da moto e os elementos tentou assaltar ele, ele reagiu e nessa troca de tiro, quando ele viu, o menino tava ferido. Quando levou pro hospital, já chegou sem vida. É lamentável essa violência. O que é que está acontecendo no mundo, gente? É, a gente fica a se perguntar, né? A gente fica a se perguntar. Olha a hora! 1:17.
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1: 1:17, só ficou 3 minutos. Vamos lá, bem rapidinho.
2: Rapidinho para falar da 23ª rodada do Campeonato Brasileiro, Ari Moura. O Atlético Paranaense e Red Bull empataram. Red Bull Bragantino empataram em 1-1. 1-1 também para São Paulo, do JR e Coritiba. Mais um empate na rodada que foi um jogo fervente lá na Arena Condá. Chapecoense 3, Bahia também 3. O Vasco e São Januário, mais uma derrota, desta vez para o Santos, 3-0, com direito a provocação de Gabigol, falando assim, ó, o gol de um flamenguista aqui. 3-0 também foi o placar da vitória.
1: Ele falou isso?
2: Falou, mano. Falou, pra provocar o Vasco, né?
1: Isso.
2: 3-0 também foi o placar da vitória do Atlético Mineiro em cima do Grêmio. O Vitória no Barradão venceu o Botafogo do meu amigo Liso por 1-0.
1: 1-0, foi um magro.
2: Magro, é, foi de pênalti,
1: e
2: inclusive,
1: foi de pênalti, foi,
2: né?
1: Mateuzinho que cobrou.
3: Mas valeu ponto.
2: Mas valeu ponto, né?
1: Três pontos.
2: E
1: vai pegar a Bahia agora.
2: É, tem agora o Vibá, né? aquela na
1: é, exato, que vai ser no Barradão.
2: É, na Neoquímica Arena, o Corinthians perdeu pro Cruzeiro 2-1 para o Cabuloso. O Fluminense venceu de virada o líder Palmeiras por 3-2.
1: Assistiu boa partida.
2: Boa partida.
1: Fluminense no primeiro tempo não jogou nada.
2: Perfeito, Arimoura, perfeito.
1: Mas quando foi no segundo tempo que tomou um gol, aí empatou, tomou o segundo gol e conseguiu
2: a virada. E quem aproveitou esse tropeço aí do líder foi o Flamengo, que visitou Mirassol e aplicou a sonora goleada de 5-1 com 2 gols do artilheiro Pedro Direito, a lei do ex, com o Luiz Araújo, que é formado nas categorias de base do Mirassol.
1: Ah, ele era do Mirassol.
2: Era do Mirassol. Antes de ir pro São Paulo, ter passado pro São Paulo, de ter vendido pro Lille, ele tem passagens, ele foi o clube formador, é o Mirassol, inclusive, dos 8 milhões que ele foi vendido para o Lille, 5,4 milhões foi utilizado para fazer reestruturar o CT do Mirassol. E hoje, fechando a rodada, Arimoura, tem Internacional e Remo às 8 horas da noite. Falando agora do Campeonato Baiano sub-15 e 17, o GQ estreou ontem. E aí, diante o Poções foi
1: contra
2: super.
1: O Poções, eu acompanhei o Poções uma certa feita.
2: Sim.
1: Eu e Oswaldo Batista acompanhamos o Poções quando estava disputando Série A no estádio lá de Poções.
2: Sim.
1: E no entanto, Poções teve que vir jogar em Piauí, no estádio Pedro Caetano, né, agora no Campeonato Sub-20. Não disputa Série A, mas está disputando Série ao sub-15.
2: Sub-15 e 17, é. E o GQE foi superado nas duas categorias. No sub-15 perdeu por 2-1 e no sub-17 por 1-0. E esses são os detalhes do jogo do que aconteceu. E para finalizar, Imora, os últimos sensafs. Né? Enquanto 142 sociedades anônimas de futebol já se espalham pelo país, Amapá, Maranhão, Rondônia e Tocantins seguem como as últimas fronteiras do modelo. Só faltam eles, né?
1: Pois é, e as meninas aí da ginástica rítmica ganharam 2 medalhas de ouro, deram um show. Parabéns às meninas, estão muito bem representando aí o Brasil. E a gente tem orgulho, né, dessas modalidades, que ainda, porque o futebol, quanto tempo tem que a gente não ganha a Copa do Mundo, né?
2: É, agora.
1: Já tem um tempinho bom.
2: 24 anos.
3: Já somos hexas, né?
2: Hexas.
3: Sair da Copa do Mundo.
2: Hexas, é. São 6 Copas sem vencer, né, Jota? E agora vamos interar com 2030, vamos interar 30 anos, né?
1: 30 anos.
2: É, que praticamente coisa. 30 anos.
3: E vascaíno tem que chorar.
1: É.
2: Tá difícil.
3: É. Muito desumilde, aí tomou aí, ó, 3-0 aí.
1: 3-0. Olha ele, tá chegando. Ney Farinha, para alegrar a sua tarde. Gente, muito obrigado pela participação. Amanhã a gente tá de volta. Valeu!

0: dia só. E boa sorte.
1: Diga aleluia, não esquece, diga.
0: E aleluia.
1: Diga amém, imitando Maria Bethânia.
0: Amém.

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4: Você sabia que às vezes o improvável é que gera a maior bênção? É, muitas vezes aquela pessoa que a gente acha que vai sair alguma coisa, é ali que Deus faz as coisas acontecerem. E justamente Deus faz isso para mostrar que é Ele. Porque às vezes a gente mesmo diz assim, só pode ser Deus na vida daquela pessoa, porque dela mesmo não saía nada. Pois a Bíblia fala de Ana. Ana era uma mulher que era estéril. Tá lá no primeiro capítulo de Samuel. No primeiro livro de Samuel, a Bíblia diz que Ana, que era uma mulher estéril, não tinha filhos, e Ana era improvável, totalmente improvável. A Bíblia diz que Penina, a rival dela, ficava mangando dela o tempo todo, porque ela não podia ter filho, e naquela época era uma tragédia pra mulher não ter um filho, principalmente um filho homem, um varão. E todo ano Penina ficava criticando ela, pois Ana guardou pra ela aquela afronta, e a afronta é pra si ficar, de colocar diante de Deus. Não adianta você querer se vingar de ninguém. Ana guardou até que Ana foi abençoada. Você sabe quem foi o primeiro filho de Ana? Samuel. Agora me pergunte se tem algum filho de Penina famoso que ficou na história, mas o de Ana ficou. Às vezes, muitas vezes Deus faz vir sobre nós de onde a gente menos espera. Se a tua história é uma história parecida com a de Ana, saiba que Deus pode gerar Samuel a partir de você, ok?
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0: tarde pra você que tá curtindo e ouvindo o som da melhor, curtindo a sua 89,7 GQFM. Depois de ficar bem informado com a Animoura comunicando, a partir de agora estou chegando pra te fazer companhia até as 16h aqui no som da melhor, viu? Piscite, cheguei!
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0: Muito bem, a partir de agora tá começando pra você o super tarde, na tarde mais gostosa do seu rádio, a nossa tarde musical, a partir de agora aqui na melhor, viu? Isso, hoje é segunda-feira, 17 de agosto de 2026, quero desejar pra você uma semana recheada de paz e amor, alegria, e uma segunda-feira, uma tarde especial com muita música bacana pra você curtir. 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Lembrando que aqui no Super Tarde pra você, daqui a pouquinho tem Te Contei, tudo sobre o mundo dos famosos. Você fica sabendo o nosso quadro Te Contei. E ainda hoje pra você, aqui também no Super Tarde, tem o Alô da Melhor, a sua participação. Você vai gravar seu áudio e mandar aqui pro nosso WhatsApp 8846-1549 a partir das 15h. Combinado? Bora curtir? Aumenta o volume, chegou a hora de ouvir

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1: 1:35, a gente já começa com Ed Brito e Samuel, Toda Mulher. Boa tarde pra você.

0: no Super Tarde, você curtiu Dilcinho Trovão, aqui no Som da Melhor. Apenas começando a sua tarde musical e começando muito bem, né? Obrigado pelo carinho da audiência, você do outro lado do rádio curtindo a melhor. Volto daqui a pouquinho, depois do intervalo, trazendo pra você o nosso primeiro Te Contei, aqui na sua GQF.
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0: agora faltando 3 minutos para as 2 aqui na sua GQFM, de volta com nossa Super Tarde, trazendo para você o nosso primeiro Te Contei de hoje. Tudo sobre o mundo dos famosos você vai ficar sabendo a partir de agora, aqui na Melhor, no oferecimento da Labelíssima. 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Vamos lá, falar do Carlos Alberto, né? Carlos Alberto pode ter bens penhorados por dívida com condomínio. É isso mesmo. Carlos Alberto de Nóbrega e sua filha Maria Fernanda foram processados por um condomínio em Alphaville Industrial, em Barueri, São Paulo, por suposta inadimplência nas despesas condominiais entre janeiro e junho de 2026. Trata-se de uma disputa judicial envolvendo suposta dívida condominial com pedidos de penhora de bens e contas, caso o pagamento não seja realizado, segundo a apuração de Fábio Oliveira, lá do Metrópolis, né? E aí tá, o condomínio afirma que a dívida inicial é de aproximadamente R$26.300. Pagamento voluntário em até três dias, caso contrário, penhora de valores em contas bancárias ou aplicações financeiras dos réus, possibilidade de penhora dos imóveis se os bloqueios não forem suficientes, inclusão de todas as contas não paga desde o início do caso. Até o momento da publicação não havia decisão registrada no autos e nem Carlos Alberto nem a Maria Fernanda havia sido oficialmente citados. O condomínio afirma que pai e filha não pagaram as despesas condominiais referentes aos meses de janeiro a junho de 2026. Eles teriam sido notificados fora da justiça para quitar os débitos, mas não resolveram as pendências. O condomínio solicitou que o pagamento fosse feito voluntariamente em até 3 dias. Caso contrário, pediu a penhora de valores em contas bancárias ou aplicações financeiras. Se isso não fosse suficiente, requereu também a penhora dos imóveis e a inclusão de todas as contas não paga desde o início do caso. Tá aí, né? O Carlos Alberto de Nóbrega e sua filha Maria Fernanda foram processados aí pelo condomínio Alphaville Industrial Barueri por suposta inadimplência. E a gente segue na Melhor.
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0: pra você matar a saudade aqui no Super Tarde Fat Family. Fim de tarde aqui no Som da Melhor. Nessa tarde especial de segunda-feira, você curtindo a nossa programação. Obrigado pelo carinho da audiência, viu? Vou para um rápido intervalo e eu volto daqui a pouquinho com muito mais na Melhor pra você.
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0: Na GQFM, agora 2:07, boa tarde.
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0: começando a melhor na sua 89,7 GQFM. Vamos juntos até as 16h. Lembrando que daqui a pouquinho tem mais Te Contei. E ainda hoje tem pra você o Alô da Melhor, a sua participação, viu? Piscite, voltei!
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0: Muito bem, tá rolando o super tarde na tarde mais gostosa do seu rádio, no oferecimento do Na Esquina Music, lugar perfeito para momentos inesquecíveis, Avenida Beira Rio, número 28, próximo à ponte do Mandacaru. 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E a gente segue, vamos juntos? Vamos nessa, essa é a sua.

0: do Super Tarde, você curtiu o Gustavo Mioto? Pedido de socorro aqui no Som da Melhor, nessa tarde super especial de segunda-feira. Obrigado pelo carinho, viu? Manda uma boa tarde especial pra Cida, que tá ouvindo, né? Também Zé, Ian, né? Todo mundo curtindo aí, né, Cida? Zé, Ian e também Cida curtindo o Som da Melhor. Obrigado pelo carinho. Vou pro rápido intervalo e volto já já trazendo pra você mais um Te Contém. Não sai daí não, eu volto já já.
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0: minutos para as 3, aqui na sua GQFM, de volta com Super Tarde, trazendo para você aí mais um Te Contei. 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Vamos falar do Fiuk, que perdeu tudo. Pois é. Fiuk, o filho do Fábio Júnior, né? Teve que vender seu carro em meio à crise financeira. Pois é, rapaz, neste último domingo, né? Ontem, Fiuk, de 35 anos, ressurgiu nas redes sociais para dar uma notícia. De acordo com o cantor e ex-BBB, ele conseguiu vender sua Mercedes por 51 mil via Pix. Na ocasião, o filho de Fábio Júnior comemorou a conquista após revelar que enfrenta dificuldades financeiras. Em um vídeo publicado na web, Fiuk mostrou o veículo e informou que estava disposto a vendê-lo por 51 mil reais no Pix. Abre aspas para fala do Fiuk. Só hoje valendo 51 mil no Pix, só não funciona o ar-condicionado e eu não vou mentir, não arrumei. Mas de resto, funciona tudo. Já viajei, já fiz tudo. No Pix, tá vendido, afirmou enquanto apresentava o automóvel, né, no vídeo. Pouco tempo depois, ele voltou às redes para contar que o carro havia sido vendido e que o dinheiro já tinha sido recebido. O veículo é um Mercedes C280 Sport W202, ano de 1995, com 140 mil quilômetros rodados e pequenos retoques na pintura. Posteriormente, o artista compartilhou outro vídeo comemorando a conclusão da venda. Abre aspas para fala do Fiuk. Caiu o sinal do Pix. O carro é seu, vou entregar pessoalmente. Disse, por fim, o Fiuk, né? Tá aí. Anteriormente, Fiuk afirmou estar enfrentando dificuldades financeiras. Isso porque ele investiu numa produção de um filme brasileiro sobre drift, no qual nunca foi lançado, intitulado Descontrole. O longa foi anunciado com orçamento superior a 20 milhões e com profissionais que tinham experiência na franquia Velozes e Furiosos. Tá aí, né? Fiuk está passando por dificuldade financeira e vendeu seu carro para conseguir aí uma grana, né? E a gente segue na melhor.
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0: pra você matar a saudade aqui no Super Tarde, Claudio e Buchecha. Fico assim, sem você, aqui no Som da Melhor. Nessa tarde super especial de segunda-feira, você curtindo a nossa programação. Obrigado, viu? Pelo carinho da audiência. Alô Cida, alô Zé, alô Ian. Todo mundo curtindo, né? Tomando uma geladinha aí, é o dominguinho, é? Um abraço especial. Quem tá curtindo a gente também é ele, Áquila, o Áquila, né? Tá curtindo a gente, obrigado, Áquila, um abraço pra você, queridão, tudo de bom, bom trabalho, viu? Daqui a pouquinho irei lhe encontrar, viu, Áquila? Um abraço pra você, querido, tudo de bom. 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Daqui a pouquinho eu volto, viu? Trazendo pra você o Alô da Melhor, a sua participação. Você vai mandar seu áudio aqui pro nosso WhatsApp 8846-1549, mandando seu boa tarde, pedindo sua música, fazendo a festa comigo, tá certo? Já já eu volto.
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0: Na sua Jequié FM, pontualmente 3 horas.
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1: 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Na sua Jequié FM, agora 3:06. Boa tarde para você, direto da redação. É com você, Souza Andrade.
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3: Eclipse solar levou dezenas de pessoas a hospitais na Alemanha. O ESP continua com as suas atividades suspensas.
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3: Passada a observação do eclipse solar da última quarta-feira, dezenas de pessoas continuam procurando atendimento médico na Alemanha, a maioria com dores nos olhos e distúrbios visuais. O maior número de pessoas a procurar os hospitais foi nos três primeiros dias após o eclipse total. Apesar dos alertas por parte das autoridades sanitárias sobre os riscos de observar o sol sem proteção adequada, muitas pessoas insistem em fazê-lo. A UESB, Universidade Estadual do Sudoeste da Bahia, em Jequié, Conquista e Tapetinga, continua com suas atividades suspensas. É que trabalhadores de uma empresa contratada pelo governo estadual denunciam que estão com seus salários atrasados e enfrentam outros problemas. Diante da falta de uma resposta da empresa Creta, trabalhadores decidiram paralisar suas atividades. A empresa Creta é responsável por serviços de limpeza em vários órgãos públicos no estado.
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0: Muito bem, já estou de volta aqui no Som da Melhor, na sua 89,7 GQFM. Vamos juntos até as 4 da tarde, tá bom? Você aí do outro lado do rádio curtindo a sua.
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0: 3:10 na sua GQFM. A partir de agora rola pra você até as 4 da tarde. O alô da melhor, a sua participação. Você vai gravar seu áudio e mandar aqui pro nosso WhatsApp 8846-1549, viu? Tô esperando.

0: 10h14 aqui na sua GQFM. Tá rolando pra você o Alô da Melhor, a sua participação. Vai gravando seu áudio aí, mandando sua mensagem de texto também. Fique à vontade, viu? Mandar um boa tarde pro Lula do Caldo de Cana, que está tomando aquela geladinha aí, né? Tá mandando um alô especial pra sua irmã Laís, da Salada de Frutas, pro seu pai Luiz, lá em Apuarema, curtindo o Som da Melhor. Obrigado pelo carinho. Quem tá ligadinho também aqui é a Camille, né? Isso, alô Camille. Camille lá do loteamento Água Branca, obrigado pelo carinho. Abraço pra você, querida, tudo de bom. Vamos lá pro Alô da Melhor, a sua participação. Fala comigo, eu quero te ouvir.
1: Boa tarde, meu parceiro de farinha.
0: Boa tarde.
1: E aí,
0: calma,
1: irmão,
0: aí, calma aí, calma aí, calma aí. Vamos lá devagarzinho. Volta.
1: Isso. Boa tarde.
0: Boa tarde,
1: meu
0: irmão.
1: De farinha.
0: Beleza?
1: E aí, irmão, tudo bem?
0: Tudo tranquilo.
1: Estou aqui no Eldorado, sintonizado.
0: Certo.
1: Escutando aí o Super Tarde da GQFM. Com o poderoso Pinzombo e farinha. É Felipe que tá falando, meu irmão.
0: Fala, Felipe.
1: Toca aí hoje a música de Unha Pintada, Condenado, beleza?
0: Pronto.
1: Valeu, meu irmão, tamo junto, um abraço.
0: Valeu, um abraço pra você, Felipe, obrigado pelo carinho, viu? Tudo de bom, uma ótima semana, uma semana abençoada pra você, tá certo? E a gente segue.

6h18, aqui na sua GQFM, mandar um abraço especial pro nosso amigo Gustavo. Grande Gustavo, tá ouvindo a GQFM e tá mandando um beijo especial pra Vitória, né? Alô, Gustavo! Um abraço pra você e um abraço especial pra Vitória, né? Alô, Vitória, Gustavo tá mandando um beijo especial pra você, viu? Valeu! Manda boa tarde especial pra Maria, que tá curtindo a gente, né? Maria de Jesus, lá do loteamento Água Branca. Um abraço, ela pediu uma música aqui, né? Seresta do Rasta. Vamos tocar uma pra ela aqui da Seresta do Rasta, né? Um abraço pra você, viu, querida? Obrigado pelo carinho. Tudo de bom. Vamos lá? Aumenta o volume do gás.

0: curtiu Natanzinho Lima e Panda Buzina aqui no Alô da Melhor nessa tarde super especial. Manda um abraço aqui pro nosso amigo Geiso que tá curtindo a gente. Obrigado pelo carinho, uma semana abençoada pra você também, Geiso. Tá aí ligado na Melhor, né? Volto já já trazendo pra você o nosso último Te Contei de hoje aqui na Melhor. E continua o Alô da Melhor, a sua participação.
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0: Na GQFM, agora 3:28.
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1: Agora 13h38 aqui no Show da Melhor, de volta com o nosso Super Tarde, trazendo para você o nosso último Te Contei de hoje, no oferecimento da Labelíssima. 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Vamos lá pro dar um giro no mundo do futebol. Aos 950 gols, Cristiano Ronaldo indica fim de carreira no futebol. Meu último ano. Após fazer seus 950 gols, o jogador Cristiano Ronaldo indicou o fim de carreira no futebol, afirmando assim. Quanto? 952, é, Agla? É isso? 952, então pronto. Cristiano Ronaldo indicou o fim da carreira no futebol, afirmando a sua aposentadoria. Aos 41 anos, o Cristiano Ronaldo sinalizou em entrevista à revista Vogue que o ciclo atual deve marcar o encerramento de sua caminhada nos gramados. O atacante, que possui aí um vínculo com o Al-Nassr até o meio, né, de 2027, abre aspas para fala, né, do Cristiano Ronaldo: este é provavelmente meu último ano no futebol e quero deixar um legado espetacular, afirmou ele, que marcou aí 976 gols oficiais. O anúncio ocorreu logo após o jogador concluir sua sexta participação em Copas do Mundo. O torneio disputado na América do Norte simbolizou o adeus do craque à competição, selando aí, né, com a queda de Portugal diante da Espanha pelo placar de 1-0 nas quartas de final. No dia 6 de julho, capítulo final pela seleção coroou uma trajetória marcante do CR7 com a camisa de seu país. Ele se despediu do torneio compartilhando o posto de atleta com mais edições disputadas ao lado de Lionel Messi, além de figurar como o principal goleador lusitano na história dos mundiais, somando 11 gols na rede. Então tá aí o Cristiano Ronaldo indicando aí, né, fim de carreira no futebol. E a gente vai ficando por aqui com o nosso

0: começando muito bem minha participação aqui no Super Tarde, no Alô da Melhor, Tiaguinho me balançou. Uma ótima tarde pra você, obrigado pelo carinho da audiência. E ele tá vindo aí, viu? O danadinho tá chegando pra continuar essa tarde especial de segunda-feira com sucesso GQFM. Amanhã estarei de volta, viu? Amanhã estarei de volta às 16h, tá bom? Tá certo? Valeu, valeu, vem aí. Ele, o danadinho, tá chegando aqui pra continuar no som da melhor. Já fui!
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2: Hora certa agora, 4:01. Boa tarde pra você.
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1: Jequié FM, a dona do primeiro lugar, 4:11. Boa tarde pra você. Agora é hora de notícias, direto da redação, Souza Andrade.
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3: Casas Bahia fecha quase 300 lojas no Brasil de uma só vez. Tribunal Regional Eleitoral inicia treinamento de mesários na Bahia para as eleições 2026.
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3: Mais tradicionais do Brasil, Casas Bahia, decidiu fechar 298 lojas, incluindo a de Jequié. Mais de 2.000 funcionários estão sendo demitidos. Trata-se de uma das maiores reduções feitas de uma só vez em sua história recente, já que nas últimas duas gestões da rede, as diminuições de unidades e de pessoal tinham sido de forma mais dispersa. De acordo com a imprensa nacional, a empresa continua pressionada por prejuízos. Somente nos três primeiros meses deste ano, registrou perda de quase 1 bilhão e 100 milhões de reais. O Tribunal Regional Eleitoral inicia nesta segunda-feira o treinamento de mesárias e mesários para as eleições deste ano na Bahia. A capacitação será realizada nas modalidades presencial e online, conforme a organização de cada zona eleitoral. A capacitação prepara as pessoas convocadas para atuar nas sessões eleitorais durante a votação. Entre os conteúdos abordados estão a preparação e instalação da urna eletrônica, organização da mesa receptora, conferência de materiais, procedimentos durante e após a votação, sigilo do voto, biometria, fiscalização, entre outras situações especiais.
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vamos lá, minha gente. Muito boa tarde pra você. E aí, tudo beleza? Tudo certinho? Tudo tranquilo? Tô chegando a partir de agora, depois de Ney Faria. Tem o Danadinho, tem Léo Santana ao vivo até às 7 da noite. Aquilo melhor!

só pra conferir no som da dona do primeiro lugar, 4:15, 4:15, e aí tudo legal, tudo certinho, tô chegando, e a partir de agora tem Léo Santana, tem sucessos pra você, só as melhores a partir de agora, até às 6 tem a Hora de Maria, na sequência tem um forró bodó da melhor, a melhor segunda-feira, hein? Hoje dia 17 de agosto do ano 2026, é a GQFM com a melhor programação, vem nessa com Danadinho, Léo Santana ao vivo aqui na melhor,

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1: 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Pra começar, tem Micael Santos, Meu Bem Querer.

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0: Chega firme a dona do primeiro lugar, agora 4:34, 4:34 aqui no som da melhor, você ouviu Natan e Zé Vaqueiro, aproveita que eu tô obrigado, tá valendo sucessos até às 6, tem a hora de Maria, na sequência tem forró bodó da melhor, tarde gostosa de segunda-feira, começando tudo de novo, uma ótima semana pra você, curtindo a nossa programação, eu volto já já, é rapidinho, hein? 739-8846-1549, o zap tá liberado pra você participar aqui comigo.
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0: Hora certa, 4:34.
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5: Só pra conferir aqui na programação da São Jequinha FM nessa tarde gostosa de segunda-feira, começando mais uma semana. Vamos lá, né? De muita festa, muita coisa boa pra você. 739-8846-1549. 4h42, gente. Até às 6 tem sucessos. Às 6 tem a hora de Maria com Lucas França. Depois tem o Forró Bodó da Melhor.
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só pra conferir agora 4h45 no som da melhor tarde gostosa de segundona, começando tudo de novo, meu amigo João Paulo, fala comando, um abração pras meninas lá da Labelíssima também, toda a equipe da Labelíssima, alô João Paulo, vem aí o Jequié Privilégio, hein? Jequié Privilégio vem aí dia 6 de dezembro, a grande festa, o apoio total da Jequié FM vai ser bom.

0: Sucesso GQFM, agora 4h58. Você ouviu aí, Vitinho Imperador, Beira Mar, na nossa programação. Essa tarde gostosa de segunda-feira, hein? Começando tudo de novo. Gente, vou pro intervalo que é rapidinho. Eu volto trazendo muito mais pra você. 739-8846-1549. Ó, não esquecendo que às 18 horas tem a hora de Maria com o Lucas França. E depois tem forró bodó da melhor. Muito forró pra você curtir aqui comigo. O Danadinho Léo Santana ao vivo.
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0: Hora certa, 4h59.
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0: GQFM, a dona do primeiro lugar, 5:08. Boa tarde pra você. Agora é hora de notícias, direto da redação. Souza Andrade.
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2: Pedreiros encontram tesouro avaliado em 54 milhões de reais. Multas aplicadas por radares escondidos podem ser anuladas no Brasil.
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2: Reforma em uma casa na Bélgica acabou revelando o verdadeiro tesouro escondido nas paredes do porão. Operários encontraram barras e moedas de ouro avaliadas em cerca de 9 milhões de euros, o equivalente a 54 milhões e 300 mil reais. Eles encontraram enquanto perfuravam o local para instalação de novas tubulações de esgoto. Os trabalhadores comunicaram imediatamente à polícia sobre a descoberta. Multas aplicadas por radares escondidos, camuflados ou sem a sinalização obrigatória poderão ser anuladas automaticamente. A medida está prevista no projeto de lei 2364 de 2026, que está em análise na Câmara dos Deputados. De acordo com a proposta, radares e outros aparelhos que verificam a velocidade de veículos deverão ser instalados de maneira visível para os motoristas. Caso os aparelhos não cumpram as exigências definidas, a multa deverá ser anulada. Atualmente, a medida ainda não está em vigor. Em análise na Câmara dos Deputados, a proposta precisa avançar para o Senado antes de virar regra no Brasil.
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0: Vamos lá, galera, de volta aqui na programação da melhor, 5:10. 5:10 no comando, tem o Donadinho, tem Léo Santana ao vivo, até as 7 dessa tarde gostosa de segunda-feira, hein? Começando tudo de novo, desejar pra você uma semana abençoada.
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0: 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Tá valendo pra você até às 6 os nossos sucessos. Às 6 tem hora de Maria com Lucas França e na sequência tem Forró Bodona Melhor. Agora tem Pablo, Choro na Chuva. Clima gostoso de inverno, começando mais uma semana. Meu amigo Renatinho tá com frio. Tá com frio, Renatinho? Tomar uma sopinha hoje, tá bom pra sopa andar? Grande Renatinho!

0: 5:13, 5:13, Pablo, Choro da Chuva aqui na sua GQFM. 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
0: 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Um abração, parabéns aí pra 10 e Cia. 5:17, agora tem Xande de Pilares. Ainda bem, a 10 e 7 tem Léo Santana ao vivo aqui na sua GQFM.

0: agora 5:20, 5:20. Ainda bem, Xande de Pilares. Sucessos até as 6. No comando, Léo Santana, nessa tarde gostosa de segunda-feira. Volto já já rapidinho.
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3: E aí, turma? Lineu Silva de volta com o nosso Auto Dicas. Pra fechar com chave de ouro, a última dica por aqui é sobre frenagem em piso molhado. Na chuva ou pista escorregadia, ó, aumente a distância de segurança.

0: Até a próxima.
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3: Vamos lá, gente, de volta aqui na programação da melhor, 5:33, 5:33, boa tarde pra você.
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4: Ah, eu sei lá.

Mega FM, a dona do primeiro lugar, agora 5h39. Tá valendo sucessos até às 6. Às 6 daqui a pouquinho tem Hora de Maria e depois tem Forró Bodó da Melhor.

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2: Você sabia que às vezes o improvável é que gera a maior bênção? É, muitas vezes aquela pessoa que a gente acha que vai sair alguma coisa, é ali que Deus faz as coisas acontecerem. E justamente Deus faz isso para mostrar que é Ele. Porque às vezes a gente mesmo diz assim, só pode ser Deus na vida daquela pessoa, porque dela mesmo não saía nada. Pois a Bíblia fala de Ana. Ana era uma mulher que era estéril. Tá lá no primeiro capítulo de Samuel. No primeiro livro de Samuel, a Bíblia diz que Ana, que era uma mulher estéril, não tinha filhos, e Ana era improvável, totalmente improvável. A Bíblia diz que Penina, a rival dela, ficava mangando dela o tempo todo, porque ela não podia ter filho, e naquela época era uma tragédia pra mulher não ter um filho, principalmente um filho homem, um varão. E todo ano Penina ficava criticando ela, pois Ana guardou pra ela aquela afronta, e a afronta é pra si ficar, de colocar diante de Deus. Não adianta você querer se vingar de ninguém. Ana guardou até que Ana foi abençoada. Você sabe quem foi o primeiro filho de Ana? Samuel. Agora me pergunte se tem algum filho de Penina famoso que ficou na história, mas o de Ana ficou. Às vezes, muitas vezes Deus faz vir sobre nós de onde a gente menos espera. Se a tua história é uma história parecida com a de Ana, saiba que Deus pode gerar Samuel a partir de você, ok?
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4: Ah, eu sou a Santana. É Donadinho, viu?
5: Agora 5:51. Boa tarde pra você, tá valendo sucessos.
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horas 5:58 aqui na programação da Melhor. Você ouviu aí um som do Ian com um Sorriso Maroto. Fica com Deus. Teve Zé Felipe, Sua Boca Mente, com a participação da Ana Castela aqui na programação da JQFM. Boa tarde pro meu amigo Jason. Cadê você, Jason? Uma semana abençoada pra nós, hein, Jason? Um abraço pra você, meu irmão. Quem mais tá aqui? Nino, fenômeno é o Nino. Cadê o paredão, Nino? Um abração pra você também. Todo mundo ligado na Melhor, né? A cidade inteira, a região inteira, só da JQFM. Tá todo mundo aqui com o Danadinho. Vamos juntos até as 7 da noite. Tá chegando agora, gente, né? A Hora de Maria com Lucas França. Na sequência, tem um intervalo e depois eu volto trazendo forró bodó da Melhor. Muito forró pra você curtir nessa noite gostosa de segunda-feira, começando mais uma semana. Deus abençoe a nossa semana. Tá certo? Vem aí a Hora de Maria.

0: O pensamento de Deus é criador. São João nos afirma que todas as coisas foram feitas pelo Verbo de Deus. Quando Deus pensou em Maria, pensou nela como mãe do Deus Redentor e a predestinou para tão sublime missão, de modo que Maria só podia existir tal como foi pensada por Deus, como mãe do Deus Redentor. Sem dúvida alguma, também Deus pensou em nós e nos destinou a que cumpríssemos uma missão na vida. Não podemos frustrar os planos de Deus. Sejamos o que Deus quer que sejamos, senão não seremos nada. Seguindo o exemplo de tua vida, Virgem Mãe de Deus, encontramos o caminho, encontramos o Senhor.
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2: Ouvinte, 6 horas em Jequié. Estamos unidos para a saudação do Ângelus. Gente, hoje é segunda-feira. Estamos começando mais uma semana, graças a Deus. E neste momento, está sendo formada em todo o território nacional a Cruzada do Amor Divino. Vamos colocar um copo com água sobre a mesa e nesta água será depositada uma gotinha de luz, de paz, muita saúde e prosperidade para você e toda a sua família. Reze comigo agora. Reze com Lucas França. A oração da Ave Maria. Ave Maria, cheia de graça. O Senhor é convosco. Bendita sois vós entre as mulheres. Bendito é o fruto do vosso ventre, Jesus. Santa Maria, Mãe de Deus, rogai por nós, os pecadores, agora e na hora de nossa morte. Amém. Ó Jesus, que dissestes: pedi e recebereis, procurai e achareis, batei a porta e ela se abrirá. Por intermédio de Maria, vossa Mãe Santíssima, eu bato, procuro e vos rogo, que seja a minha prece atendida. Ó Jesus, que dissestes: tudo o que pedires ao Pai em meu nome, ele atenderá. Por intermédio de Maria, nossa Mãe Santíssima, humildemente rogo ao nosso Pai em vosso nome, que minha oração seja atendida. Ó Jesus, que dissestes: o céu e a terra passarão, mas a minha palavra não passará. Por intermédio de Maria, nossa Mãe Santíssima, confio que minha oração seja ouvida neste momento em que vamos proclamar: meu bom Jesus da Lapa, abençoai-nos. Vamos todos juntos beber desta água. Em nome do Pai, do Filho e do Espírito Santo. Amém. Tenham todos uma boa noite. Continue aí, na melhor. Aqui é Jequié. E o Lucas França volta amanhã, se Deus quiser. Até lá!

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6: Olá, gente, de volta aqui na programação da melhor ótima tarde pra você. Agora já à noite, né? 6:11, boa noite pra você ligado aqui na programação da melhor.
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0: noite, só pra conferir agora 6:12. 6:12, boa noite pra você, começando agora o Forró Bodó da Melhor, tem 7 na nossa programação, hein? Aonde você estiver aí, tá em casa de boa, tá aí no trânsito, é isso, pra você da região também, a galera da zona rural, um abraço, a noite muito especial de segunda-feira, uma semana abençoada pra todos nós. Vamos dançar aquele forrozinho, o tempinho tá bom, né? Caiu uma garoazinha agora no final da tarde, estamos no inverno, a estação mais charmosa do ano é o inverno. É, Léo Santana, e o zap tá liberado, hein? 739-8846-1549.
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0: Pra começar, tem Flávio José na nossa programação, 6:13.

0: 6h25 no som da melhor, calcinha preta e o vento levou, tá valendo forró bodó. 739-8846-1549. Noite gostosa de segunda-feira, tá todo mundo ligado aqui na melhor.
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8: Vamos lá, gente, 6:44, boa noite pra você, Dom Gival Dantas, até as 7 tem o forró bodó da melhor.
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Ana do primeiro lugar, muito boa noite pra você curtindo a nossa programação. Tá valendo forró bodó da melhor. Daqui a pouquinho tem a Voz do Brasil às 18, às 20 horas tem o Wellington Ferreira, né? Aqui na sua GQFM, tá todo mundo ligado na melhor. Cadê Márcia Felipe? Vai chegar pra cantar pra gente. Cadê ela? Márcia Felipe. É. Vamos lá, gente. Agora 6:52.

0: 6h58 no Sona Melhor. É o Som, Márcia Felipe, Amanda, Rainha, Ânsia. Pra finalizar muito bem, o Forró Bodó da Melhor de hoje. De volta agora, amanhã, às 18 horas, com Ney Farinha. Tá certo, minha gente? Eu estou indo nessa. Eu volto amanhã, 1 da tarde, logo após o Arimora comunicando. A gente se encontra no Super Tarde, na manhã de terça, amanhã, terça-feira, aqui na programação da GQE. Valeu, hein? Desde as 4 da tarde aqui comigo. Obrigado pela audiência, obrigado pela moral. Vem aí, né, a voz do Brasil. E até amanhã, 1 da tarde. Valeu!
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0: um navio sonda da empresa, embarcação adaptada para a perfuração de poços em águas profundas e ultraprofundas.
1: Com a descoberta da Petrobras da presença de petróleo em poço perfurado na margem equatorial, uma comitiva do governo federal visitou nesta segunda-feira o navio sonda da empresa. A embarcação está localizada em região de águas profundas no litoral do Amapá. De acordo com a presidente da Petrobras, Magda Chambriard, o poço começou a ser perfurado em outubro do ano passado e em mais alguns dias deve ter o trabalho de avaliação concluído.
2: Nós descobrimos óleo, né, no poço morfo, mas que até agora confirmou todas as nossas expectativas de um potencial relevante de petróleo na margem equatorial, mais especificamente no litoral do estado do Amapá. Esse poço vai acabar nos próximos talvez 15, 20 dias, né? Vamos ver quando é que ele acaba. Logo a seguir, nós temos que delimitar essa descoberta, ou seja, a gente tem que saber quanto é que de petróleo tem de fato nessa área, né?
1: Na semana passada, a Petrobras já havia confirmado a presença de hidrocarbonetos na região. Os hidrocarbonetos são compostos orgânicos formados exclusivamente por átomos de carbono e hidrogênio, e onde são encontrados indicam presença de petróleo e gás natural. Com a exploração de novos poços, a Petrobras pretende garantir segurança energética para o futuro, como destaca o ministro de Minas e Energia, Alexandre Silveira.
3: Que a gente possa se orgulhar de ter 90%

0: a uma profundidade de quase 2.900 metros. De acordo com a Petrobras, atualmente cerca de 80% do petróleo extraído no Brasil vem do pré-sal. Essa exploração deve chegar ao pico até 2035, indicando a necessidade de outras fontes de combustível fóssil. Reportagem Luana Karen.
1: Deve ser o ensino de arte nas escolas. O Ministério da Educação homologou diretrizes para o ensino do componente curricular na rede de educação básica.
2: O documento estabelece que o ensino deve ser organizado em quatro eixos: artes visuais, dança, música e teatro.
1: O anúncio dessas diretrizes ocorreu hoje e a repórter Thaís Antônio acompanhou tudo e traz os detalhes ao vivo pra gente aqui no estúdio. Boa noite, Thaís.
3: Boa noite, Mariana. Boa noite, Luciano e ouvintes da Voz do Brasil. De acordo com as novas diretrizes, o ensino de arte nas escolas deve aproximar os estudantes das diferentes formas de fazer e vivenciar a disciplina. E para isso ser feito, a arte deve ser dividida em quatro componentes curriculares: artes visuais, dança, música e teatro. O texto complementa a Base Nacional Comum Curricular, que estabelece os conhecimentos, competências e habilidades esperados dos estudantes ao longo da educação básica. Com isso, as escolas passam a ensinar conteúdos, métodos e processos de criação em arte como prática educativa, e não apenas como atividade secundária ou recreativa. Outro destaque é a aproximação entre professores, artistas e mestres e mestras das culturas populares. A resolução reconhece a importância de incluir esses saberes no processo educativo por meio de um trabalho colaborativo com professores de artes visuais, dança, música e teatro, como explica o ministro da Educação, Leonardo Barchini.
4: Primeiro, a gente fortalece as quatro linguagens separadamente, elas obviamente atuam em conjunto, mas a gente fortalece cada uma das quatro linguagens: as artes visuais, a música, a dança e o teatro. E a gente reconhece que na formação de professores com essas diretrizes, também precisaremos ter habilitação em cada uma dessas especificidades, dessas quatro linguagens, teremos que ter formação específica. Então, isso eleva o ensino das artes a outro nível.
3: A resolução também define orientações para a organização do currículo, a distribuição dos professores, a estrutura física e pedagógica das escolas e os processos de avaliação. Todas essas medidas devem considerar princípios como equidade, acessibilidade, inclusão e justiça social. Mariana e Luciana, com vocês.
2: Obrigado pelas informações, Thaís Antônio.
1: A malária é caracterizada por febres altas, calafrios, tremores, dores de cabeça, podendo estar associada também a vômitos.

0: incidência de casos de malária e tivemos o menor número de internações por malária.
1: Em menor escala, a infecção pode ocorrer devido à transfusão sanguínea, compartilhamento de agulhas contaminadas ou da gestante para o bebê, mas o principal modo de transmissão é pela picada de fêmeas infectadas do mosquito Anopheles, também conhecido como carapanã ou mosquito prego. De acordo com o presidente da Sociedade Brasileira de Medicina Tropical, Gustavo Romero.
2: Por isso, a gente tem uma, às vezes, muita dificuldade, né, de definir exatamente aquela população que efetivamente está em risco, né? Os mosquitos se mexem, né? E os mosquitos crescem com as variações climáticas, que é outro detalhe importante que a gente deve levar em consideração. E muito frequentemente populações que estão mais vulneráveis estão mais expostas à picada desses mosquitos. E por isso que a malária se transmite com tanta eficiência, né?
1: Se diagnosticar

0: feita para manter esse bloqueio, para não permitir que aconteça em São Paulo em 2026, o que aconteceu em 2019, quando começou um surto assim e se propagou para ter 20 mil casos de sarampo em 2019. Naquele momento, o Brasil perdeu o certificado de livre do sarampo. Reconquistamos o certificado em 2024 e queremos manter São Paulo, o estado de São Paulo e o Brasil livre do sarampo.
1: Para crianças de 6 a 11 meses, a dose aplicada durante a estratégia é considerada dose zero e não substitui as doses previstas no calendário nacional de vacinação aos 12 e aos 15 meses.
2: Para as demais idades, os profissionais de saúde verificam a necessidade de vacinação de acordo com a faixa etária e a situação vacinal de cada pessoa.
1: A cada hora, mais de 1000 vidas são perdidas devido às doenças cardiovasculares em todo o mundo, segundo a Organização Mundial de Saúde.
2: Estima-se que cerca de 18 milhões de pessoas morrem anualmente em decorrência de condições que afetam o sistema circulatório.
1: De acordo com a Sociedade Brasileira de Cardiologia, o Brasil ocupa o nono lugar em número de mortes cardíacas.
2: E hoje, 17 de agosto, marca o início da Semana da Saúde Vascular, que promove conscientização, prevenção e diagnóstico precoce.
3: Seu Manuel Arruda da Silva tem 80 anos. Quando precisou ser atendido para tratar de um ferimento, descobriu um grave comprometimento na circulação. Uma cirurgia vascular conseguiu inicialmente melhorar o fluxo de sangue, mas a amputação da perna direita acabou sendo inevitável. Hoje, 8 meses depois, seu Manuel agradece pela vida.
4: Eu estou aqui ainda. Estou aí, com na história.
3: Histórias como a de seu Manuel Arruda ajudam a explicar por que as doenças que comprometem a circulação continuam sendo um importante problema de saúde pública. Elas estão entre as principais causas de morte no país. Muitas dessas condições se desenvolvem de forma silenciosa. Por isso, a prevenção e o diagnóstico precoce são fundamentais para reduzir complicações e salvar vidas. O cirurgião vascular do Hospital Universitário de Brasília, Paulo Saad, alerta para hábitos e cuidados que podem prevenir doenças vasculares.
5: Controlar a glicemia, controlar a pressão, controlar as gorduras no sangue e cessar o tabagismo.
3: O aposentado Humberto dos Santos, de 62 anos, sofreu um infarto em 2022. Após o episódio, teve um AVC que comprometeu a fala e os movimentos. Desde então, faz tratamento no Hospital Universitário de Brasília. O filho, Leandro dos Santos, que o acompanha no tratamento, fala sobre um vício que colaborou para agravar o quadro de doenças cardiovasculares de seu Humberto.
6: Ele sempre foi fumante, né?
7: E aí vocês acham que a causa principal foi essa?
6: Creio que seja, né? Cigarro.
3: O especialista Paulo Saad fala sobre alguns sinais que indicam que é hora de procurar um médico.
5: Um paciente que caminha uma curta distância e já começa a ter dor, aquele paciente que faz o esforço e tem dor no peito. Então esses sinais significam que o músculo que está trabalhando, se você tem uma obstrução da circulação, esse oxigênio não chega na quantidade necessária, esses pacientes precisam procurar ajuda urgentemente.
3: A informação é uma aliada dos pacientes na hora de reconhecer sintomas precoces, procurar atendimento no momento certo e adotar medidas que melhoram a qualidade de vida. Por isso, na semana de 17 de agosto, é comemorada a Semana da Saúde Vascular, período dedicado à conscientização sobre doenças que afetam o sistema circulatório. Reportagem Luciana Colares de Holanda.
2: Hoje também é Dia do Patrimônio.
1: A data foi criada para marcar a importância de preservar a arte, a cultura e a história que estão por trás de tantas tradições brasileiras.
2: O patrimônio pode ser material, como conjuntos de casarões históricos ou determinados prédios e igrejas, ou imaterial, quando está ligado a festas tradicionais, por exemplo.
1: Hoje, mais cedo, eu conversei com o presidente do Instituto do Patrimônio Histórico e Artístico Nacional, Davidson Guzmão, sobre a preservação e a conservação dessa memória coletiva. Acompanhe. Presidente Davidson Guzmão, bem-vindo à Voz do Brasil, para a gente falar de história, cultura, nesse Dia do Patrimônio, né? Eu queria que o senhor começasse, então, explicando por que a gente precisa.

0: precisa de um dia para marcar esse tema e quais são as provocações que essa data faz?
1: Mariana, primeiro quero dizer que é um prazer estar aqui para a gente falar de algo que é tão importante para o reconhecimento da diversidade cultural brasileira, que é o patrimônio cultural. Uma das nossas principais atribuições e competências é a ampla divulgação e promoção do patrimônio cultural, exatamente para que essa diversidade seja reconhecida não só pelo Estado, mas que ela seja reconhecida e percebida também pela sociedade. E é por isso que a gente tem um dia dedicado ao patrimônio cultural, o dia 17 de agosto, que é um dia que foi escolhido em razão do nascimento, a data de aniversário de Rodrigo Melo Franco de Andrade, que foi o primeiro presidente do IPHAN e que ficou 30 anos ficou 30 anos fazendo a gestão do IPHAN e que foi a pessoa que inaugurou um sistema de proteção de patrimônio cultural no Brasil. Então, esse a justificativa, vamos dizer assim, é por causa, né, do nascimento de Rodrigo Melo Franco, que a gente tem o dia 17 de agosto

0: de detentores que vivem diretamente do patrimônio cultural, de centros históricos que são dinamizados a partir do patrimônio que é reconhecido, desse centro histórico que é reconhecido em algumas das nossas cidades no país.
1: E aí a gente tem uma programação prevista, as pessoas podem checar essa programação onde, como é que funciona?
0: Isso, a gente tem uma programação em todos os estados do Brasil, nós teremos atividades, essa programação ela está disponível no portal do IPHAN, www.ipham.gov.br. Quem quiser acessar e ver o que vai estar acontecendo no seu estado, pode acessar a programação lá no portal do IPHAN na internet.
1: Lembrando aqui que IPHAN se escreve com PH, né?
0: Exato.
1: Que é Instituto do Patrimônio Histórico e Cultural. Presidente, no próximo ano também vamos ter outra celebração importante, que são os 90 anos do IPHAN, né? Quais são os principais desafios que ainda permanecem em relação à preservação do patrimônio?
0: Isso, ano que vem o IPHAN completa 90 anos e nós estamos aí pensando numa série de atividades e programação que deve ocorrer ao longo do ano todo. Em termos de desafios, a gente tem vários desafios, porque o patrimônio cultural ele se relaciona com o dia a dia das pessoas, com o dia a dia das cidades. E aí eu posso aqui, acho que nomear dois. Um que está na ordem do dia e que a gente tem discutido muito é no que a gestão do patrimônio se relaciona, por exemplo, com as mudanças climáticas, né? Então, o aumento da intensidade de chuvas, das temperaturas, como que isso se relaciona com o patrimônio cultural na gestão dos centros históricos, que cuidados nós devemos ter e como nós devemos pensar ações de prevenção, adaptação e mitigação a essas mudanças climáticas. Esse é um desafio que está na nossa ordem do dia e que nós estamos pensando como tratar desse enfrentamento às mudanças climáticas no âmbito da gestão do patrimônio cultural. Um outro desafio é aquele que é na verdade é um desafio e é ao mesmo tempo diretriz para a gestão do patrimônio cultural, que é a gestão compartilhada. Então, a articulação com estados e municípios, a articulação com a sociedade civil organizada para a gestão do patrimônio, para que essa gestão ela de fato ela seja compartilhada entre os órgãos de poder público e a sociedade.
1: Pois é, e é importante que a sociedade mesmo se envolva, né, presidente, nesse tema, cobre a preservação do patrimônio na sua cidade, no seu estado. Como que é possível fazer isso?
0: Bom, hoje a gente tem a participação social como um princípio que atravessa a maioria das políticas públicas no Brasil, inclusive a de patrimônio cultural. Então, hoje, a sociedade, as pessoas podem procurar os órgãos de patrimônio de sua cidade, do seu estado, podem procurar o IPHAN tem representação, tem superintendências em todos os estados e podem procurar também as instâncias de controle social que trabalham com patrimônio cultural, os conselhos de cultura e em alguns casos os próprios conselhos de patrimônio que existem nos municípios e nos estados.
1: Lembrando, né, presidente, que até para deixar um pouco mais palpável para as pessoas, quando a gente fala de patrimônio, a gente está falando tanto daquele casal

0: de contratação temporária.
1: Estão abertas as inscrições para o selo Patrocinadores do Futuro 2026.
0: Uma iniciativa que pretende reconhecer a contribuição de empresas e entidades para a promoção, para a proteção previdenciária de seus trabalhadores e associados.
1: A participação é gratuita e voluntária.
0: As inscrições vão até 31 de agosto e são realizadas por formulário eletrônico disponível no site gov.br/previdência.
1: O regulamento completo e as orientações também estão disponíveis no portal do Ministério.
0: Do governo federal.
1: Uma realização da Secretaria de Comunicação Social da Presidência da República.
0: Com produção da empresa Brasil de Comunicação.
1: Fique agora com as notícias do Poder Judiciário e do Congresso Nacional. Boa noite.
0: Uma boa noite, até amanhã.
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4: Poder Judiciário inicia a 33ª semana Justiça pela Paz em Casa.
5: Para STJ, prisão em flagrante de mãe em estado diverso da morada dos filhos não impede concessão de regime domiciliar.
4: TSE inaugura o Centro de Divulgação das Eleições 2026, o CDE.
5: Boa noite, eu sou Arthur Filho.
4: Eu sou Walter Lima.
5: A partir de hoje até sexta-feira, 21 de agosto, o Poder Judiciário Brasileiro se mobiliza na 33ª semana Justiça pela Paz em Casa.
4: Coordenada pelo CNJ, em parceria com os tribunais de justiça estaduais, a iniciativa promove mutirões de julgamentos e audiências para dar rapidez aos processos de violência de gênero, além de realizar ações de conscientização em todo o país. Carolina Chaves.
6: A campanha é realizada 3 vezes ao ano, nos meses de março, agosto e novembro. O foco é fortalecer a política judiciária no combate à violência doméstica e familiar contra a mulher. Segundo o presidente do STF e do CNJ, ministro Edson Fachin, esta semana, mais uma vez em todo o Brasil, os tribunais de justiça prepararam programações especiais.
7: Será o nosso esforço concentrado de julgamentos, de audiências e mutirões voltados à proteção de mulheres em situação de violência. Os números nos impactam. Os números mostram um judiciário que tem pressa.
6: Na última edição, realizada em março deste ano, foram proferidas mais de 16 mil sentenças, realizadas mais de 10 mil audiências e concedidas 11.648 medidas protetivas de urgência.
5: O fato de uma mãe ser presa em estado diferente de onde filhas menores residem não impede por si só a concessão da prisão domiciliar.
4: Essa conclusão é do STJ. Fátima Uchoa.
8: Durante viagem de ônibus interestadual, a mulher foi presa em flagrante e teve a prisão preventiva decretada após serem encontradas drogas na mochila dela. A defesa informou que a mulher era mãe de 2 meninas menores de 12 anos e pediu a prisão domiciliar.

0: Recurso da Gol, o entendimento é que a recusa à vacina pode, em tese, ser considerada ato de indisciplina ou insubordinação.
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1: A você uma boa noite.
2: E até amanhã.
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1: Eu sou Paula Groba.
2: E eu sou Ricardo Nakaoka.
1: E estes são os destaques de hoje do Jornal do Senado, que começa agora.
2: Senado terá esforço concentrado e fim da escala 6x1 pode entrar na pauta.
1: Avança projeto que prevê biometria de recém-nascidos para evitar troca e tráfico de bebês.
2: Instalada comissão sobre MP que amplia crédito para motoristas.
1: Boa noite.
2: Boa noite.
1: Mesmo com as campanhas eleitorais em curso, o Senado vai manter a agenda de votações. O presidente do Senado, Davi Alcolumbre, convocou os parlamentares para um novo esforço concentrado de 31 de agosto a 4 de setembro.
2: Entre os temas que podem ser analisados está o fim da escala de trabalho 6x1. Os detalhes com a repórter Raíssa Abreu.
3: Os senadores e senadoras voltam a se reunir para votar temas prioritários na semana de 31 de agosto a 4 de setembro. O anúncio foi feito pelo presidente Davi Alcolumbre. Na pauta, o fim da escala de trabalho 6x1, a PEC da segurança pública e a criação da Política Nacional de Minerais Críticos e Estratégicos.
4: Então eu decidi, como presidente do Senado, que uma semana seria semipresencial e a outra semana de esforço concentrado presencial. Eu queria que os gabinetes fossem avisados, as assessorias avisadas, para que no próximo esforço concentrado nós estejamos todos aqui presentes no plenário, se for possível, os 81 senadores.
3: Essa é a segunda data de esforço concentrado de votações do segundo semestre. Na primeira, de forma semipresencial, foram votados, por exemplo, o projeto que cria o Programa de Desenvolvimento da Indústria de Fertilizantes e uma medida provisória que socorreu vítimas de desastres naturais. Esforço concentrado é como se chamam as reuniões centralizadas em períodos curtos, na tentativa de votar projetos urgentes, apesar do período eleitoral, quando os parlamentares estão em campanha em seus estados. Esse ano, 2/3, ou 54 das vagas do Senado estão em disputa. Para saber mais sobre a função do Senado e dos senadores e senadoras, visite o especial Eleições 2026 da Agência Senado em senado.leg.br.
1: A troca de bebês e o tráfico de crianças são riscos que podem ser evitados com mais segurança e identificação nas maternidades. Um projeto aprovado pela Comissão de Constituição e Justiça prevê a coleta de dados biométricos do recém-nascido logo após o parto.
2: A medida busca garantir a identificação segura do bebê e dar mais proteção às famílias. Os detalhes com o repórter Bruno Lourenço.
5: Pelo texto, o procedimento de identificação biométrica deverá registrar as impressões digitais da mãe e a dos pés do bebê. Essas informações constarão da declaração de nascido vivo. A relatora, senadora Roberta Scioli, do Republicanos de Roraima, defendeu a medida.
6: Exigência de vinculação individualizada e rastreável entre a identificação biométrica da mãe e do recém-nascido, destinada a assegurar a autenticidade, identificação e a integralidade das informações registradas.
5: A senadora doutora Eudócia, do PSDB de Alagoas, reforçou que a iniciativa aumenta a segurança do registro civil e previne a troca, o roubo, as adoções irregulares e o tráfico de bebês.
7: E aí nós iremos mudar a história dos nossos recém-nascidos para não terem o risco de serem trocados ou de ser confundido contra o bebê, enfim, de ter algum tipo de fraude.
5: A proposta passará por um turno suplementar de votação na CCJ antes de poder seguir diretamente para análise da Câmara dos Deputados.
1: O presidente da Comissão de Relações Exteriores defendeu um acordo para evitar uma escalada comercial com os Estados Unidos. Isso porque uma disputa comercial pode ter impactos diretos na economia e nas relações entre os dois países.
2: Diante do novo tarifaço americano, o governo brasileiro abriu um processo de reciprocidade e o Senado acompanha as negociações. O repórter Pedro Pincer tem mais informações.
8: O governo brasileiro anunciou a abertura formal do

0: processo para avaliar se o tarifaço dos Estados Unidos contra exportações nacionais será respondido com base na Lei da Reciprocidade Econômica, que é um novo mecanismo da legislação brasileira para disputas comerciais. O Palácio do Planalto informou que o procedimento foi iniciado a partir do compartilhamento do pedido pela Secretaria Executiva da Câmara de Comércio Exterior com os demais integrantes do seu Comitê Executivo de Gestão. O consultor legislativo do Senado, Marcos Túlio Bezerra, lembrou que o Brasil pode pôr sobre a mesa pautas essenciais para os Estados Unidos, como direitos autorais que afetam as big techs e patentes de medicamentos.
1: Então, se com a ameaça das medidas, a possibilidade de adoção das contramedidas aqui pelo governo brasileiro, o governo já consiga ser bem sucedido em retomar a negociação, a gente já considera que a lei vai ter um sucesso.
0: Em nota, o presidente da Comissão de Relações Exteriores, senador Nelsinho Tradi, do PSD de Mato Grosso do Sul, afirmou receber com atenção a decisão do Poder Executivo. Para o senador, o Brasil precisa estar preparado para agir quando necessário, sem esquecer que as relações bilaterais com os Estados Unidos ocorrem há mais de 200 anos e que todas as possibilidades de entendimento devem ser buscadas antes de uma escalada comercial.
2: Quem trabalha ao volante, o veículo é ferramenta de trabalho e fonte de renda. Mas na hora de trocar o carro ou renovar a frota, o acesso ao crédito pode ser um obstáculo.
3: Para facilitar esse financiamento, o Congresso vai analisar uma medida provisória sobre o tema. A senadora Leila Barros foi eleita presidente da comissão mista que vai examinar a proposta. A reportagem é de Marcela Cunha.
4: A senadora Leila Barros, do PDT do Distrito Federal, destacou que o texto foca em uma categoria que hoje reúne mais de 2 milhões de brasileiros, motoristas de aplicativo, taxistas, entregadores e motofrentistas. Esses trabalhadores dependem de seus veículos diariamente, mas esbarram na burocracia dos bancos na hora de financiar um novo modelo. Ao assumir a presidência da comissão mista, a senadora Leila ressaltou que a falta de crédito acessível acaba penalizando quem mais trabalha.
5: Quem trabalha por aplicativo sabe como é difícil chegar ao sistema financeiro apresentando uma renda variável e conseguir crédito com juros e prazos razoáveis. Muitas vezes, o resultado é continuar trabalhando com um veículo antigo e compromete uma parcela cada vez maior da renda do trabalhador.
4: Para facilitar os financiamentos, a medida provisória prevê o uso de recursos do Fundo de Investimento em Infraestrutura Social e a criação de mecanismos de garantia pública. Além de gerar renda, a proposta foca em cidades sustentáveis, incentivando frotas de baixo carbono e pontos de recarga de baterias. A relatora será a deputada Amanda Gentil, do Progressistas do Maranhão.
6: Eleições 2026.
2: Em 2026, o eleitor vai às urnas para escolher quem vai representar seu estado ou distrito federal no Senado. Mas, afinal, o que faz um senador? Além de participar da criação e da revisão das leis, ele tem a missão de fiscalizar o governo federal e exercer atribuições exclusivas do Senado.
3: A reportagem de Yasmin Rodrigues explica como funciona esse trabalho e por que o Senado tem um papel central na democracia brasileira.
7: O Senado Federal é uma das duas casas do Congresso Nacional e representa os estados e o Distrito Federal. Senadores e deputados federais apresentam, discutem e votam propostas que podem virar leis. O Senado também tem o chamado papel revisor. Depois de aprovada em uma das casas, a proposta é analisada pela outra, que pode fazer mudanças antes da aprovação final. Para o presidente do Senado, Davi Alcolumbre, o trabalho dos parlamentares é uma responsabilidade de todos.
8: Isso não é uma missão de um homem, nem de uma mulher, nem da mesa diretora. Isso é a missão dos 81 senadores, de todos os partidos constituídos no Brasil, de 513 deputados federais e deputadas, porque só a união pode transformar verdadeiramente a vida das pessoas.
7: Senadores e deputados também têm a função de fiscalizar o Poder Executivo. Isso significa acompanhar as ações do governo federal, avaliar políticas públicas, analisar as contas da Presidência da República e criar CPIs. Mas o Senado tem atribuições ações que são exclusivas da casa. Uma delas é aprovar as autoridades indicadas pelo presidente da República, como ministros dos tribunais superiores, o procurador-geral da República, diretores do Banco Central e embaixadores. Outra é autorizar operações de crédito da União, dos estados, do Distrito Federal e dos municípios. E, por fim, o Senado é responsável por julgar o presidente da República em um processo de impeachment, depois que a Câmara dos Deputados autoriza a abertura do processo.
3: Com trabalhos técnicos de Eliseu Caires, o Jornal do Senado fica por aqui. Acompanhe agora as notícias da Câmara dos Deputados. Boa noite.
2: Boa noite e até amanhã.

0: do futebol feminino.
1: Deputados reduzem a carga tributária para resseguradoras nacionais.
0: Parlamentares regulamentam a profissão de conservador restaurador.
2: Boa noite. Avança na Câmara a proposta que regulamenta a profissão de conservador restaurador de bens culturais. A medida era uma demanda histórica da categoria, como informa a repórter Paula Bittar.
3: A Comissão de Constituição e Justiça da Câmara aprovou uma proposta que regulamenta o exercício das profissões de conservador restaurador de bens culturais e de técnico em conservação restauração de bens culturais. De acordo com o texto aprovado, poderá atuar como conservador restaurador de bens culturais móveis e integrados quem tiver diploma de curso superior na área, reconhecido pelo Ministério da Educação ou expedido por instituição estrangeira e revalidado no Brasil, ou mestrado ou doutorado na área expedido por instituição brasileira reconhecida pelo Ministério da Educação ou por instituição estrangeira e revalidado no Brasil, desde que tenha elaborado dissertação ou tese em tecnologia da conservação e restauração de bens culturais móveis e integrados e comprove pelo menos 5 anos de atividades técnicas e científicas próprias do campo. Também poderão exercer a profissão aqueles com diploma de outros cursos superiores que exerçam atividades na área há pelo menos 5 anos até a data de publicação da lei e os que tenham concluído até a data de publicação da lei curso de especialização na área observada a carga horária mínima exigida pelo Ministério da Educação. Entre as atribuições do conservador restaurador de bens culturais móveis e integrados estão realizar procedimentos de conservação e restauração em bens culturais, ministrar aulas relacionadas ao tema, desenvolver e coordenar projetos e pesquisas científicas sobre o tema e elaborar laudos técnicos, orientar e supervisionar acondicionamentos e acompanhar o transporte de obras de valor histórico, artístico e cultural, como courier. Já para atuar como técnicos em conservação e restauração de bens culturais móveis e integrados, é preciso ter curso de educação profissional técnica de nível médio na área, no Brasil ou no exterior e revalidado no país, ou então atuar na atividade comprovadamente há mais de 5 anos e não possuir escolaridade técnica exigida até a data da publicação da lei. Entre as atribuições desse profissional estão realizar exame técnico do estado de conservação de bens culturais móveis e integrados e auxiliar em eventos como seminários e exposições sobre o tema. Entre os deveres e responsabilidades do conservador, restaurador e do técnico estão assumir apenas trabalhos que possam realizar com segurança dentro dos limites de sua formação, não utilizar produtos, materiais e procedimentos técnicos que ponham em risco a integridade do bem cultural e na compensação de acidentes ou perdas não encobrir ou modificar o que existe do original, de modo a não alterar suas características e condições físicas após o evento. A autora do projeto, deputada Fernanda Melchiona, do PSOL do Rio Grande do Sul, considerou a aprovação uma vitória para os profissionais e para as universidades. Segundo ela, os profissionais pleiteiam essa legislação.
4: Eles tinham apresentado essa iniciativa com então o deputado Chico Alencar, que nesse ano não exerceu um mandato federal. E eu apresentei, portanto, esse projeto, que depois foi qualificado pelas contribuições das universidades que têm o curso, como é o caso da UFPEL, na Universidade Federal do Pará, conhecendo a formação e o trabalho, que contribui enormemente para a preservação de bens culturais, o nosso patrimônio, a valorização da carreira, o incentivo à formação técnica, se aproxima de padrões internacionais, né? De conservação e restauração.
3: A proposta considera bem cultural móvel o objeto de natureza artística, histórica, documental, científica e tecnológica. Isso abrange obras de arte, documentos, artefatos arqueológicos, etnográficos e de cultura popular e elementos paleontológicos de ciências naturais, científicos e tecnológicos, possíveis de serem deslocados ou transportados. Já o bem cultural integrado está vinculado à superfície construída de um bem imóvel ou da natureza. Isso inclui pinturas artísticas ou decorativas, retábulos, esculturas, ourivesaria, cerâmica, azulejaria, estuques, relevos, elementos decorativos e tecnologias que envolvam os elementos construtivos e os materiais de construção empregados nas vedações, revestimentos e acabamentos. A proposta que regulamenta o exercício das profissões de conservador, restaurador de bens culturais e de técnico em conservação, restauração de bens culturais, segue agora para o Senado, a menos que haja recurso para votação antes pelo plenário da Câmara. Da Rádio Câmara, de Brasília, Paula Bittar.
5: Educação. Beto Preto, do PSD, exalta a expansão dos cursos de medicina nas universidades estaduais do Paraná. O deputado cita a criação do curso de medicina em Apucarana e o lançamento da graduação no campus da Unespar em Paranavaí, além do curso de enfermagem em Paranaguá.
2: Na opinião de Beto Preto, a ampliação das vagas em cursos da área de saúde contribui para a formação de profissionais que atuarão no Sistema Único de Saúde. O parlamentar reforça que as graduações são gratuitas e oferecem oportunidades para estudantes da rede pública.
6: Saúde.
5: Paulo Soares, do Podemos de São Paulo, apresentou projeto que visa descentralizar e regionalizar os serviços do SUS, usando estruturas hospitalares atualmente desocupadas em cidades menores para ampliar atendimentos e reduzir mortes em filas de espera.
2: Paulo Soares cita a cidade de Bauru como exemplo, com a morte de 1.123 pacientes à espera de leitos nos últimos 5 anos. O congressista cobra mais atenção do governo federal às regiões interioranas, com a disponibilização de profissionais e equipamentos.
6: Previdência.
5: Rodrigo Hollenberg, do PSB do Distrito Federal, apresentou projeto que amplia o acesso ao benefício de prestação continuada. A proposta eleva para meio salário mínimo por pessoa o limite de renda familiar e permite descontar gastos com alimentação especial, medicamentos e terapias.
2: Rodrigo Hollenberg também defende a regulamentação da avaliação biopsicossocial. Ele sustenta que a medida é necessária para garantir o acesso efetivo das pessoas com deficiência aos benefícios previstos em lei.
5: Dani Cunha, do PL do Rio de Janeiro, defende projeto que permite a pais ou responsáveis por crianças e adolescentes com deficiência trabalhar sem perder o benefício de prestação continuada. Pela proposta da deputada, a remuneração de até 10 salários mínimos não entraria no cálculo da renda familiar.
2: Dani Cunha afirma que a regra atual desestimula o retorno ao mercado de trabalho, especialmente de mãe solo, já que qualquer aumento de renda pode resultar na perda do benefício da criança. Ela acrescenta que o texto também autoriza a dedução de despesas com o tratamento da deficiência.
6: Comissões.
5: Luiz Lima, do Novo, do Rio de Janeiro, destaca os resultados da CPMI do INSS na investigação de descontos indevidos em aposentadorias. De acordo com o deputado, a comissão ajudou a identificar operadores financeiros, servidores e entidades suspeitas de participação nas fraudes.
7: A gente teve a felicidade de mostrar para o Brasil ser um facilitador até para a Polícia Federal e para o STF das pessoas envolvidas. Servidores do próprio INSS, operadores financeiros, recebedores de propina, sindicatos de fachada. Então a gente tem mais de 20 pessoas hoje presas e percebeu o quanto o brasileiro dispõe de tempo e de inteligência para fraudar, para enganar.
2: Luiz Lima acrescenta que 3 entidades investigadas teriam desviado mais de 6 bilhões de reais de aposentados, com descontos mensais que chegavam a R$50. Na avaliação do deputado, a CPMI contribuiu para recuperar recursos e dificultar a repetição das fraudes.
6: Segurança Pública.
5: Bongás, do PT Gaúcho, defende a aprovação de projeto que criminaliza a misoginia, entendida como ódio ou discriminação contra mulheres por sua condição de gênero. O deputado pondera que esse tipo de conduta alimenta a violência e viola a dignidade das mulheres.
2: Bongás pede que a Câmara vote logo a proposta, já aprovada pelo Senado. O parlamentar rejeita a ideia de que o projeto promova censura contra homens, mas diz que o objetivo é responsabilizar quem incentiva ou dissemina práticas de discriminação contra as mulheres.
5: Roberto Monteiro Pai, do PL do Rio de Janeiro, agradece a aprovação de uma moção de louvor ao filho Gabriel Monteiro na Comissão de Segurança Pública. Segundo o deputado, a homenagem reconhece a atuação do ex-vereador no combate à criminalidade.
2: Roberto Monteiro Pai também destaca o trabalho da Policial Civil do Distrito Federal, Deise Andrade, no enfrentamento ao feminicídio e à violência sexual contra crianças. O parlamentar ressalta a importância das ações de combate a violência contra as mulheres.
6: Economia.
5: A Câmara aprovou um projeto que reduz tributos pagos por empresas resseguradoras nacionais. O repórter Marcelo Lacher nos conta quais as medidas propostas.
8: O plenário da Câmara aprovou o projeto que reduz a carga tributária para resseguradoras nacionais. Resseguradoras são empresas que assumem parte dos riscos das seguradoras. Elas são responsáveis por uma espécie de seguro do seguro, usado principalmente em operações de grande valor ou com potencial para gerar perdas elevadas. O principal benefício proposto pelo projeto é a redução da alíquota da contribuição social sobre o lucro líquido, a CSLL, que hoje é de 15% e passa a ser de 9%. A proposta foi apresentada pelo deputado Isnaldo Bulhões Júnior, do MDB de Alagoas, com a justificativa de que as resseguradoras nacionais perderam mercado a partir de 2019, com a eliminação de restrições à atuação de resseguradores estrangeiros. Segundo Isnaldo Bulhões Júnior, as resseguradoras estrangeiras não recolhem no Brasil CSLL e imposto de renda sobre pessoa jurídica, como as nacionais. Por isso, o projeto também isenta as empresas brasileiras de um adicional do imposto de renda. O projeto recebeu parecer favorável do relator, deputado Fernando Monteiro, do PSD de Pernambuco, mas não teve apoio do governo, como explicou o deputado Ayrton Faleiro, do PT do Pará.
9: Nós estamos tratando de um projeto que ele traz implicações financeiras, ordenamento de despesa, impactos nas finanças. Nós estamos numa reta final de governo, que tem um plano econômico em curso, que tem compromissos com a sociedade para fazer entregas. É hora de nós trazermos e aprovarmos aqui coisas que venham trazer impacto financeiro.
8: Para o relator, Fernando Monteiro, a arrecadação pode inclusive vir a aumentar, mesmo com benefício fiscal. Segundo ele, a proposta beneficia as empresas nacionais e pode forçar as estrangeiras a abrirem subsidiárias no país. Já o autor da proposta, Isnaldo Bulhões Júnior, disse que não há prejuízos para a arrecadação.
10: Não há um equívoco, não há nenhum prejuízo, não há nenhum problema. Apenas equaliza a empresa nacional, a empresa brasileira, dentro da concorrência com as empresas estrangeiras.
8: O projeto que reduz a carga tributária para resseguradoras nacional seguiu para análise do Senado. Da Rádio Câmara de Brasília, com informações de Antônio Vital, Marcelo Larcher.
6: Desenvolvimento Regional.
2: Leonardo Gadelha, do Podemos, reivindica o aumento da quantidade de água da transposição do Rio São Francisco destinada à Paraíba. O deputado afirma que o volume previsto atualmente para o estado é insuficiente para atender às demandas da população e do desenvolvimento regional.
5: Leonardo Gadelha argumenta que os canais da transposição comportam uma vazão superior à autorizada pela Agência Nacional de Águas. O parlamentar pede uma revisão da distribuição entre os estados do Nordeste diante do risco de agravamento da seca com a ocorrência de fenômenos climáticos extremos.
6: Transportes.
2: Euclides Petersen, do Republicanos de Minas Gerais, propõe financiar a modernização, ampliação e recuperação de aeródromos públicos de interesse regional. A ideia é criar um programa nacional que use incentivos fiscais para captar recursos de pessoas físicas.
5: Pela proposta, os contribuintes poderiam destinar parte do imposto de renda a projetos aprovados pelo governo. Segundo Euclides Petersen, a medida amplia a conectividade aérea e estimula o desenvolvimento econômico, o turismo e o acesso a serviços públicos no interior.
6: Trabalho.
2: Chico Alencar, do PSOL do Rio de Janeiro, defende a aprovação de um projeto de sua autoria que estabelece o fim dos penduricalhos, que são parcelas adicionais incorporadas aos salários de funcionários dos três poderes e que extrapolam o teto constitucional de R$ 46 mil brutos.
5: O legislador cita que 91% dos magistrados recebem acima do teto e, em sua avaliação, a medida vai combater a desigualdade salarial no país. Chico Alencar também cobra do Senado a aprovação do fim da escala 6x1 como medida de combate à desigualdade social.
2: Daniel Almeida, do PCdoB da Bahia, apoia as reivindicações da Campanha Nacional dos Bancários. O deputado destaca a recomposição dos salários, o reajuste do Vale Refeição, a participação nos lucros e melhores condições de trabalho nas agências e no regime remoto.
5: Daniel Almeida também pede mudanças nas regras dos planos de saúde dos bancos públicos. Segundo o parlamentar, alterações normativas dos últimos anos fizeram os bancários arcarem com uma parcela crescente dos custos.
6: Meio ambiente.
2: Delegado Matheus Laiola, do União do Paraná, apresentou o projeto que proíbe a caça esportiva em todo o país. A proposta altera a lei de proteção à fauna e também revoga dispositivos que tratam da regulamentação dessa modalidade de caça.
5: Segundo o delegado Matheus Laiola, a caça esportiva não pode se sobrepor à proteção dos animais e à preservação da biodiversidade. O parlamentar afirma ainda que a medida busca eliminar brechas na legislação e reforçar a proibição de práticas de caça voltadas ao lazer.
6: Esporte.
2: A Câmara aprovou uma política de incentivo ao futebol feminino no país. O repórter Antônio Vital tem mais informações sobre a proposta.
11: A menos de um ano da realização da Copa do Mundo Feminina no Brasil, o plenário da Câmara aprovou o projeto do governo que define diretrizes para o desenvolvimento do esporte no país. O projeto inclui o futebol feminino como prioridade da política pública esportiva nacional, com foco na profissionalização e na equidade de oportunidades. O texto também exige a elaboração de um plano de legado social, esportivo e financeiro da Copa do Mundo da modalidade, prevista para ocorrer entre 24 de junho e 25 de julho do ano que vem em 8 capitais. A proposta prevê que o Ministério do Esporte deverá promover condições favoráveis para o futebol feminino e incentivar a igualdade salarial e a participação de mulheres na gestão do esporte e na arbitragem. O projeto limita a inscrição de atletas não profissionais em competições oficiais. Na principal divisão nacional, o limite será de 4 atletas amadoras por equipe, com redução gradual até alcançar a total profissionalização do esporte. O texto prevê ainda a criação de protocolos para combater a discriminação, a intolerância e a violência contra as mulheres no esporte. A medida abrange atletas, árbitras, treinadoras, torcedoras e demais profissionais. O projeto recebeu parecer favorável da relatora, a deputada Jaque Rocha, do PT do Espírito Santo. Ela acrescentou na proposta diretrizes como a proteção da integridade física e psicológica das jogadoras, o combate ao racismo e à violência. No plenário, o relator foi o deputado Ayrton Faleiro, do PT do Pará, que defendeu medidas de incentivo para a modalidade.
9: Achamos por bem que a gente incentive o futebol feminino. O futebol, na sua essência, ele cumpre uma função de integração, de convívio social. E quando a gente fala de futebol, a gente vem em primeira visão muito o futebol masculino. Mas se a gente for para, inclusive, os interiores de cada um dos nossos estados, nós vamos ver lá um crescente movimento também nos clubes profissionais da participação feminina.
11: Na mesma sessão, a Câmara aprovou o projeto que reconhece o futebol praticado no Brasil como manifestação da cultura nacional. Os dois projetos foram enviados para análise do Senado. Na Rádio Câmara de Brasília, Antônio Vital.
5: Danley de Deus Interholz, do PSD Gaúcho, sugere ao Ministério da Educação medidas para melhorar a formação dos profissionais de educação física para o atendimento de estudantes com deficiência. Ele defende a atualização dos cursos superiores para fortalecer a inclusão.
2: A sugestão de Danley de Deus Interholz também prevê mais atividades práticas, estágios e formação continuada sobre o tema. Ele avalia que a preparação atual é insuficiente e pode deixar professores inseguros para garantir a participação efetiva de alunos com deficiência nas aulas.
5: Termina agora o jornal Câmara dos Deputados, produzido pela Rádio Câmara, com trabalhos técnicos de Wellington Teles e a apresentação de Márcio Aquiles Sardi e Val Monteiro. Boa noite.
2: Uma boa noite para você. Ouça agora o Minuto do TCU.
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0: aqui pra ficar junto com você a partir de agora até às 10 da noite na dona do primeiro lugar.
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0: Junto com você até às 10 da noite aqui na nossa GQFM, líder absoluta em audiência em toda Bahia. Para você que tá na sintonia, ótima noite, obrigado pela audiência, obrigado pelo carinho, tá bom? Agora 8 horas e 12 minutos, 8:12, onde quer que você se encontre, ótima noite, né? Obrigado pela audiência, obrigado pela tua sintonia. Onde quer que você se encontre nos quatro pontos dessa Bahia maravilhosa, brigadão pelo carinho, tá bom? Tá certo? 739-8846-1549 é o nosso WhatsApp. Você pode participar aí, manda aquele abraço, manda aquele boa noite bem especial.

0: 10 da noite aqui na nossa GQFM 89,7. Agora 8h32, 8h32. Eu volto já já, não sai daí não. Segura aí, eu volto já.
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Alanis Morissette aqui no nosso Relax 89, líder absoluto em audiência. Agora 9:03, 9:03. Deixa eu mandar um abraço aqui ao Alexandre.